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1: 21 horas.

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6: 21 horas e 8 minutos.
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1: 21 horas e 14 minutos.

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2: 21:23.
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0: 21h36.
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0: 21h47. 100,3,
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Se eu pudesse deixar algum presente a vocês, deixaria acesso ao sentimento de amar a vida dos seres humanos. A consciência de aprender tudo o que foi ensinado pelo tempo afora. Lembraria os erros que foram cometidos, para que não mais se repetissem. A capacidade de escolher novos rumos. Deixaria para vocês, se pudesse, o respeito àquilo que é indispensável. Além do pão, o trabalho. Além do trabalho, a ação. E, quando tudo mais faltasse, um segredo. O de buscar no interior de si mesmo a resposta e a força para encontrar a saída.

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0: 22h22.
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0: 22h23.
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6: Olá, boa noite para você, querido ouvinte. Eu quero desejar para o nosso querido Carlos Maia um bom descanso, que acabou agora o outro lado da moeda, e a vocês também um bom descanso. Mas antes, vamos rezar juntos com o quadro Boa Noite, Meu Jesus. Claro, vai ser uma oração curta, rápida, mas eu peço que você possa me acompanhar. Está indo ao ar todos os dias da semana, sempre às 22h30, com exceção da segunda-feira, pois vamos ao ar sempre após a reunião da Câmara Municipal. Lenta.

Ao final deste domingo, o primeiro dia da semana, agradeçamos por este dia e peçamos que Deus nos capacite para mais uma semana, que com Ele estejamos sempre e Ele conosco. Durante esta semana, a igreja dedica cada dia a uma devoção especial. O domingo é o dia da ressurreição de nosso Senhor Jesus Cristo. Rezemos. Em nome do Pai, do Filho e do Espírito Santo. Amém. Você pode me acompanhar mentalmente. Agora que o clarão da luz se apaga, a vós nós imploramos, Criador, com vossa paternal misericórdia, guardai-nos sob a luz do vosso amor. Os nossos corações sonhem convosco, no sono possam eles vos sentir. Cantemos novamente a vossa glória, ao brilho da manhã que vai surgir. Saúde concedei-nos nessa vida, as nossas energias renovai. Da noite a pavorosa escuridão, com vossa claridade iluminai. Ó Pai, prestai ouvido às nossas preces, ouvi-nos por Jesus nosso Senhor, que reina para sempre em vossa glória, convosco e o Espírito de amor. No silêncio desta noite que se encaminha para o final, dai-nos, Senhor, a graça de sermos obedientes como Tu fostes obediente ao Pai até a morte de cruz, para que contigo um dia possamos ressuscitar para a Tua glória. Amém. Salvai-nos, Senhor, quando velamos, guardai-nos também quando dormimos. Nossa mente vigie com o Cristo, nosso corpo repouse em sua paz.

0: Que o Senhor Todo-Poderoso nos conceda uma noite tranquila e no fim da vida uma morte santa. Em nome do Pai, e do Filho, e do Espírito Santo. Amém.
1: Boa noite, meu Jesus.
0: Obrigado por rezar comigo. Deus abençoe a sua noite e até amanhã.
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4: 22:39.
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6: Tem dias que o coração só quer sossego. Não é solidão, é uma pausa. Aquele respiro entre o que foi e o que ainda há de ser. É o momento que a gente entende que nem tudo precisa acontecer agora. Que o amor também mora na espera. Porque às vezes, antes de encontrar alguém, é preciso se encontrar por inteiro. Para que o próximo amor não venha para te curar, mas para somar. Porque esse é o objetivo do verdadeiro amor. E aí, tudo bem? Eu sou o Marcos com vocês, esse é o Moment Love, começando com o Bruno Mars.

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0: 97 Sandy com Thiago York. Me espera.
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Glam Daryls por aqui no Momento Love, marcando presença. São músicas que marcaram, são músicas que faz parte da nossa vida e que você relembra aqui na melhor vitrine musical do rádio.

0: grande clássico que você recorda aqui, sempre com mais charme e elegância. Volto já com a nossa tradução.
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3: Uma ótima noite para você que tá ligadão com a gente agora, 23 horas e 39 minutos.
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0: Aquele céu do Arizona,
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0: queimando em seus olhos.
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0: Você olha pra mim, baby. Eu quero pegar fogo.
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0: Está enterrado na minha alma.
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0: Como ouro da Califórnia.
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0: agradecendo a sua companhia, o seu carinho, a sua amizade. É sempre um enorme prazer de estar aqui compartilhando esse momento incrível do seu lado. Eu volto amanhã, com certeza, no mesmo horário, com você e com uma boa música. Abraços, gratidão e tchau, tchau.
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4: Meia-noite, horário de Brasília. Bom dia.
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4: Com a Mãe Aparecida, Rede Aparecida de Rádio, uma ótima e abençoada madrugada, madrugada de um novo dia. A você, meu irmão, a você, minha irmã, que a partir de agora nos faz companhia na segunda parte do programa Com a Mãe Aparecida. Você que esteve na companhia de Zé Antônio, até agora há pouco, continue conosco, viu? Vamos juntos nessa caminhada de fé, de amor, paz e esperança até às 4 da manhã. Isso mesmo, nessa madrugada até às 4 da manhã, louvando e agradecendo ao nosso bom Deus por tudo que temos, por tudo que somos. Por que até às 4 da manhã, Eduardo? Porque

0: nós vamos ter às 4:30 da, às 4 da manhã, logo após o Santo Terço, que será às 3 horas da manhã, nós teremos um momento com o nosso departamento de jornalismo, com uma produção especial sobre o nosso arcebispo metropolitano Dom Mário Antônio. O nosso Dom Mário Antônio vai receber hoje, durante a celebração de imposição do pálio a ele, arcebispo metropolitano de Aparecida. Ele que receberá a insígnia litúrgica diretamente das mãos do Papa Leão XIV, numa celebração que começará às 4:30 da manhã, direto do Vaticano. O pálio é um paramento litúrgico em forma de Y, feito de lã branca e adornado com cruzes pretas. Ele é entregue aos arcebispos metropolitanos como um símbolo de sua união e comunhão com o sucessor de Pedro, que no caso é o Papa Leão XIV, e com o rebanho local, que somos nós. Ele que é o nosso pastor, arcebispo metropolitano Dom Mário Antônio. Então, hoje, o Santo Terço, às 3 da manhã, a celebração da Santa Missa, com a sua participação aqui pela Rádio Aparecida, Rede Aparecida de Rádio, às 4:30 da manhã. E também nós não teremos hoje a apresentação do programa O Acorda Brasil com Bruno Anaia, porque essa missa ela deve se estender, né, um pouco mais. Então nós não teremos também o Acorda Brasil com o Bruno Anaia, mas você vai poder participar da celebração de imposição do pálio a Dom Mário Antônio, arcebispo metropolitano de Aparecida, lá no Vaticano. Tá combinado? E você é o nosso convidado a participar desta celebração, que é muito linda, muito bonita. 4:23. Padre Vanderlei Souza. E os ponteiros apontam para o infinito.
1: O anjo do Senhor anunciou a Maria, e ela concebeu do Espírito Santo. Ave Maria, cheia de graça, o Senhor é convosco. Bendita sois vós entre as mulheres, e bendito é o fruto do vosso ventre, Jesus. Santa Maria, Mãe de Deus, rogai por nós, pecadores, agora e na hora da nossa morte. Amém. Rogai por nós, Santa Mãe de Deus, para que sejamos dignos das promessas de Cristo. Oremos e fundi, Senhor, vos rogamos a vossa graça em nossos corações, para que nós que conhecemos pela anunciação do anjo a encarnação de Jesus Cristo, vosso Filho, cheguemos por sua paixão e morte de cruz à glória da ressurreição. Pelo mesmo Cristo nosso Senhor. Amém.
2: Olá, meu querido irmão, querida irmã, estamos no tempo comum na liturgia da igreja, nesse momento especial que vai da Páscoa até a festa de Cristo Rei. Um tempo longo na liturgia, na qual nós somos convidados a incorporar em nosso dia a dia a palavra de Jesus, a mensagem da comunidade de fé e a experiência daqueles que vieram antes de nós. Então a liturgia vai nos oferecer a oportunidade de fazer uma grande reflexão, um grande retiro na nossa vida, trazendo para o hoje a riqueza que a palavra nos traz. Temos um trecho do sermão de Santo Agostinho, bispo do século V, quando ele nos fala do senhorio de Deus. Deus é o Senhor e nós o seu povo. Diz o santo: as palavras que cantamos contém nossa declaração. Somos ovelhas de Deus, porque ele é o Senhor nosso Deus que nos fez. Ele é o nosso Senhor, nós somos o seu povo, de suas pastagens, as ovelhas de suas mãos. Não foram os pastores que fizeram suas ovelhas. Não foram eles que criaram os animais que levam a pastar, mas o Senhor nosso Deus, por ser Deus e Criador, foi ele mesmo que fez para si as ovelhas que possui e que apascenta. Não foi um a criar aquelas que ele apascenta, nem outro a apascentar as que ele criou. Declaramos, pois, neste cântico, que somos as suas ovelhas, o povo de suas pastagens, as ovelhas de suas mãos. Ouçamos agora o que diz a nós, às suas ovelhas. Ele falava primeiro aos pastores, agora porém fala às ovelhas. Postos entre os pastores, nós ouvimos as suas palavras com temor e com voz e com segurança apoiamos-nos nesta palavra. O que acontece nessas palavras de hoje? Será que por alternância, nós com segurança a nós como temor? Absolutamente não. Primeiro, se somos pastores, o pastor ouve com tremor não apenas o que é dito, mas também o que se diz às ovelhas. Se ouve tranquilo o que se diz às ovelhas, pouco se importa com elas. Por sermos cristãos, convosco também somos ovelhas. Portanto, quer fale o Senhor aos pastores, quer fale às ovelhas, temos de ouvir tudo com tremor, sem que diminua a solicitude de nosso coração. Ouçamos então, irmãos, a razão pela qual o Senhor castiga as ovelhas, mas é o que promete às suas. E vós ainda, dizei, sois minhas ovelhas. Antes do mais, que felicidade ser do rebanho de Deus, tão grande que se alguém nele pensar, irmãos, até mesmo nas lágrimas e nas tribulações de agora, lhe vem a que imensa alegria de quem foi dito que apacentas Israel. É aquele mesmo de quem se diz, não cochilará, nem há de dormir quem guarda Israel. Por conseguinte, ele vigia sobre os acordados, vigia sobre os adormecidos. Se, pois, o rebanho de um homem se sente seguro pelo pastor homem, que segurança não vê ou não deve ver a nossa alma por ser Deus mesmo que nos apacenta, e não apenas porque nos alimenta, mas também porque nos fez. Vós, ovelhas minhas, assim diz o Senhor Deus, eis que distingo entre ovelha e ovelha, entre bodes e cabritos. Que fazem aqui no rebanho de Deus os cabritos? Nas mesmas pastagens, nas mesmas fontes, no mesmo, entanto, cabritos destinado à esquerda se misturam aos da direita, são tolerados antes de ser repassados. Porém, provam a paciência das ovelhas à semelhança da paciência de Deus. Ele fará, sim, a separação entre uns à esquerda, outros à direita.
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Meia-noite, 14 minutos, Valmir Alencar, em verdade, madrugada de 29 de junho, 2026, segundona da graça de Deus, louvando e agradecendo ao nosso bom Pai, ao Senhor Jesus, por tudo que temos, por tudo que somos. E hoje, a Santa Mãe Igreja celebra, faz memória, a Santa Judite, a quem nós pedimos a intercessão. Santa Judite, rogai por todos nós. E o nosso momento é de oração.

Senhor Jesus, ao iniciarmos esta nova semana, colocamos diante de Ti nossos projetos, alegrias e preocupações. Tu conheces nosso coração e sabes de tudo aquilo que precisamos para caminhar com fidelidade em Teus caminhos. Concede-nos a graça de viver este dia com espírito de confiança, reconhecendo que Tu estás presente em cada momento de nossa vida. Quando as dificuldades surgirem, ajuda-nos a recordar que Teu amor é maior que qualquer provação. Dá-nos um coração sensível às necessidades dos irmãos, disposto a acolher, servir e perdoar. Que nossas palavras transmitam esperança, nossos gestos revelem caridade e nossas escolhas sejam iluminadas pela Tua palavra. Abençoa nossas famílias, nossos trabalhos e nossas comunidades. Que o Teu Espírito Santo nos conduza sempre mais perto de Ti e nos faça instrumentos de paz, onde estivermos. Tu que vives e reinas pelos séculos dos séculos. Amém.

0: Padre Juarez de Castro.
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0: Meia-noite, 21 minutos, mandando um abraço lá para o Paulo Roberto Oliveira, Santa Rita de Jacutinga, rezando conosco já nessa madrugada, louvando e agradecendo, né, meu irmão? Rezando conosco também o nosso, a Gabriele dos Santos, lá da cidade de Cariacica, no Espírito Santo, povo capixaba, rezando conosco. Ô, Gabriele, obrigado, viu, pelas suas orações, pela sua participação e pela sua companhia, tá bom, minha irmã? Que haja paz, diálogo e amor. Meu maior desejo é poder voltar para casa, estar em segurança e perto de quem amo. Coloco tudo em tuas mãos, Senhor. Amém, minha linda. Continue rezando, viu? Continue pedindo. Sempre, sempre, sempre. A nossa querida Ana Reis rezando conosco. Bom dia, louvando e agradecendo pela minha vida, pela minha família, meus familiares e por todos, todos. Que Deus o abençoe sempre a todos nós. Que Deus abençoe sempre a todos nós por nos fazer companhia todas as madrugadas. Obrigado, minha irmã. Eu que agradeço a vocês por me fazer companhia, viu? É, estamos juntos nessa, vocês daí e nós daqui, com a graça de Deus, sempre com a proteção e as bênçãos da Mãe Aparecida. O Luiz Fernando aqui pertinho da gente, em Taubaté, já rezando conosco, colocando as intenções que ele traz no coração, nos braços da Mãe Aparecida, para o nosso Santo Terço, hoje, às 3 horas da manhã, hein, meu povo? Logo mais às 3 da manhã, estaremos rezando o nosso Santo Terço Mariano. E você, rezando com a gente.
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0: Joana canta pra gente, de Renato Teixeira, Romaria.

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13: Meia-noite e meia, bom dia.
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13: Com a Mãe Aparecida, Rede Aparecida de Rádio, madrugada de segunda-feira, louvando e agradecendo ao nosso bom Deus por tudo que temos, por tudo que somos. Mandando um abraço aos nossos irmãos que rezam conosco pelas nossas rádios parceiras, por uma das nossas emissoras que integram a Rede Aparecida de Rádio, rádios espalhadas por todo o Brasil. A você, meu irmão querido, minha irmã querida, que está rezando conosco pelo aplicativo Aparecida e também pelo a12.com/rádio Aparecida. Você que está aí, ó, na sua casa e no seu cantinho de oração, você que está no seu trabalho cumprindo a sua missão, né, meu irmão? Graças a Deus. E aos irmãos e irmãs que estão pelas estradas do Brasil, da mesma forma, louvando e agradecendo, pedindo sempre ao nosso bom Deus, sempre, sempre, sempre, louvando e agradecendo. E olha, a oração faz com que Deus nos escute. Tenha certeza disso. mas é a humildade que faz com que ele nos atenda. A oração faz com que Deus nos escute, mas é a humildade que faz com que ele nos atenda. De Padre Orlando Gambi, missionário redentorista, saudoso, livrinho Paz e Bem, da editora Santuário. Continue orando, continue rezando, meu irmão. Meia-noite 32.
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0: Frei Rinaldo Estecanella, meia-noite 37. Cura-me, Senhor.
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2: Salmo 49. Entendei isto, todos vós que esqueceis o Senhor Deus.
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2: Como ousas repetir os meus preceitos e trazer a minha aliança em tua boca? Tu que odiastes minhas leis e meus conselhos e deste às costas as palavras dos meus lábios.
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2: Quando vias um ladrão, tu o seguias e te juntavas ao convívio dos adúlteros. Tua boca se abriu para a maldade e tua língua maquinava a falsidade.
3: Entendei isto, todos vós que esqueceis o Senhor Deus.
2: Assentado, difamávamos teu irmão, e ao filho de tua mãe injuriavas. Diante disso que fizeste, eu calarei. Acaso pensas que sou igual a ti? É disso que te acuso e repreendo, e manifesto essas coisas aos teus olhos.
3: Entendei isto, todos vós que esqueceis o Senhor Deus.
2: Entendei isto, todos vós que esqueceis Deus, para que eu não arrebate a vossa vida, sem que haja mais ninguém para salvar-vos. Quem me oferece um sacrifício de louvor, este sim é que me honra de verdade. A todo homem que procede retamente, eu mostrarei a salvação que vem de Deus. Entendei isto, todos vós que esqueceis o Senhor Deus.
3: Entendei isto, todos vós que esqueceis o Senhor Deus.

0: Milagre. Meia-noite, 43 minutos, com a Mãe Aparecida, Rede Aparecida de Rádio, Música, Fé e Missão. Hoje, o nosso Santo Terço, para você ir se preparando aí na sua madrugada, o nosso Santo Terço hoje, às 3 da manhã. Isso mesmo, às 3 horas da manhã, porque hoje nós teremos a celebração de imposição do pálio a Dom Mário Antônio, arcebispo metropolitano de Aparecida, direto do Vaticano, com o Papa Leão XIV. E você participando conosco às 4:30 da manhã, viu? Rezando conosco. Antes, nós teremos um especial com o nosso departamento de jornalismo e às 4:30 a celebração de imposição do pálio ao arcebispo metropolitano aqui de Aparecida, nosso querido Dom Mário Antônio. Então, nosso Santo Terço, logo mais, às 3 horas da manhã.
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2: Os que guardam a aliança de Deus serão abençoados abundantemente. Nesta oração busquemos mais uma vez a face do Senhor e a força para viver em sintonia com seus planos a nosso respeito. De maneira especial lembro nesta oração os aniversariantes de hoje. O Pedro, que trabalha no Liceu de Campinas, o Tiago de Cruzeiro e a Cláudia de Campinas. Iniciemos esta oração invocando a Santíssima Trindade. Em nome do Pai, do Filho e do Espírito Santo. Amém. Senhor nosso Deus, nosso Pai, nós cremos em vós, nós esperamos em vós, nós vos amamos, nós vos agradecemos este dia e vos damos graças porque estamos com vida. Oferecemos este dia ao Senhor com todas as nossas alegrias e sofrimentos, com todos os nossos trabalhos e divertimentos. Guardai-nos do pecado e fazei de nós instrumentos de vossa paz e do vosso amor. Ajudai-nos a observar vossos santos mandamentos. Amém. Segunda-feira, dia 29 de junho. O trecho do evangelho de hoje é escrito por Mateus, capítulo 8, versículos de 18 a 22. Anúncio do Evangelho de Jesus Cristo segundo Mateus. Naquele tempo, vendo uma multidão ao seu redor, Jesus mandou passar para a outra margem do lago. Então o mestre da lei aproximou-se e disse: Mestre, eu te seguirei aonde quer que tu vás. Jesus lhe respondeu: As raposas têm suas tocas e as aves dos céus têm seus ninhos, mas o filho do homem não tem onde reclinar a cabeça. Um outro dos discípulos disse a Jesus: Senhor, permite-me que primeiro eu vá sepultar meu pai. Mas Jesus lhe respondeu: Segue-me e deixa que os mortos sepultem os seus mortos. Palavra da salvação. Após a narração do primeiro ciclo de milagres, Mateus descreve algumas instruções deixadas pelo mestre a quem pretende segui-lo. Inicia por mostrar que o discipulado não é tarefa fácil, nem pode ser encarado com superficialidade. A primeira condição para segui-lo é estar disposto a aceitar sua absoluta pobreza e a dureza de sua vida itinerante. A segunda condição está diretamente relacionada à primeira e consiste em deixar tudo para trás, ou seja, ter o reino de Deus como única preocupação pessoal, acima de qualquer outro bem ou valor terreno. Jesus não está dizendo que os mortos não precisam ser enterrados. Essa é, inclusive, uma das obras de misericórdia corporal. Está enfatizando que, para segui-lo, devemos, eu e você, assumir plenamente o seu projeto de vida, deixando para trás tudo o que conduz à morte. Iniciando a semana, nos colocamos nas mãos de Deus. Colocamos também nossas alegrias, dificuldades e conquistas. Agradecemos juntos a Deus as oportunidades que Ele nos concede para praticarmos o bem e a justiça no nosso cotidiano. Invoquemos neste dia a bênção sobre o ambiente de trabalho. Ó Deus, nosso Pai, eis-nos aqui para iniciar uma nova semana de trabalho e exercer nossa profissão com dignidade, respeito, profissionalismo e amor. Oferecemos nosso suor, lutas, alegrias e dores. Agradecemos pelo emprego e pelo pão de cada dia. Pedimos em especial pelas pessoas também desempregadas. Faze com que superem com fé e esperança essa dificuldade momentânea. Senhor Deus, inspira-nos a sermos bons profissionais e justos com todos. Dá-nos saúde para trabalhar todos os dias e proteja-nos dos acidentes. Concede-nos e aos nossos colegas de trabalho uma jornada feliz e abençoada. Enquanto nós trabalhamos, guarda também a nossa família e a nossa casa na tua paz. Tu que és o mestre de todas as profissões, derrama a tua bênção sobre todos nós, trabalhadores, e pedimos a poderosa intercessão e proteção de sua mãe, Maria Santíssima, e de seu pai adotivo, São José. Que Deus Todo-Poderoso, fonte e origem de toda bênção, conceda a graça que você mais necessita no dia de hoje. Derrame sobre você suas bênçãos e o guarde são e salvo em todos os dias desta semana que se inicia. O Senhor esteja convosco, Ele está no meio de nós. Pela intercessão de São José Operário, desça sobre você, sobre seu trabalho, a bênção do Deus Todo-Poderoso. Pai, Filho e Espírito Santo. Amém. O abraço de hoje vai para a Adriana, minha prima aqui de Campinas, e para o pessoal da Idade Ativa do Missal São José, também de Campinas. Um abraço para a Rosária, para a Vera, para a Isabel e para a Ana. Sou o padre Edmilson Moraes, salesiano de Dom Bosco, e moro atualmente em Campinas, no estado de São Paulo, no Colégio Liceu Salesiano Nossa Senhora Auxiliadora. Que Deus continue abençoando você e sua família. Abraço e até mais.
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2: Padre Rubens Gomes de Carvalho, missionário redentorista.
3: Vocês e eu, vocês e o Padre Rubens, nesse encontro catequético sobre os dons do Espírito Santo. Sejam todos bem-vindos e bem-vindas. Dons do Espírito Santo nos ajudam a viver nosso compromisso de cristãos, como igreja atuante e fiel ao ensinamento e prática de Jesus Cristo, em anunciá-lo como o caminho, a verdade e a vida, e pelo Espírito Santo, fortalecidos por ele, colaboremos com a transformação da sociedade e caminhando como reino de Deus e para o reino de Deus. Jesus nos diz, né? Ide pelo mundo, fazei discípulos meus, todos os povos, batizai e sede minhas testemunhas. Vamos então conhecer esses dons do Espírito Santo um a um. Primeiro dom, dom da sabedoria. É o dom que nos permite compreender as coisas de Deus e o seu plano para o mundo. Ele nos dá um discernimento, esse dom da sabedoria, nos dá um discernimento espiritual que nos ajuda a tomar decisões sábias e a viver uma vida virtuosa. O dom da sabedoria faz-nos ver a vida e a história à luz de Deus, como os raios procedendo do sol. Assim percebemos que fomos criados e destinados à comunhão plena com Deus. Tudo coopera para o bem quando temos a experiência do amor infinito de Deus. Nos diz São Paulo aos Romanos, capítulo 8, versículos 28. Pelo dom da sabedoria, não entendemos a sabedoria ou conhecimento que se adquire nas escolas e nas leituras. Não. Mas, pelo dom da sabedoria, descobrimos o sentido bíblico, isto é, do bem viver, da vontade de Deus. Ser sábio é ser alguém diante da vida, interpretando como está a situação da vida. É saber discernir o bem do mal. É ver a história e os acontecimentos com os olhos de Deus. Para adquirir a sabedoria, não é suficiente frequentar escolas e cursos ou ler muitos livros. Tudo isso pode ir. Não é suficiente frequentar escolas e cursos ou ler muitos livros.

0: retidão de alma. Concedei-nos, Senhor, a sabedoria que está entronizada ao vosso lado, e não nos excluais do número dos vossos filhos e filhas. Mandai, Senhor, a sabedoria desde o céu santo e a enviai desde o vosso trono glorioso, para que ela nos acompanhe e participe dos nossos trabalhos e nos ensine o que é agradável a vós. A sabedoria tudo sabe, tudo compreende. Ela nos guiará e nos protegerá prudentemente em nossas ações. Senhor, vem dar-nos sabedoria que faz ter tudo como Deus quer. Amém. Por hoje é só. Continuaremos no próximo encontro. Fique na paz do Senhor. Bênçãos.
1: Tchau. 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
8: 1:01. Bom dia.
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9: Com a Mãe Aparecida, onde quer que você esteja, nossos irmãos queridos, espalhados por todo o Brasil, nos ouvindo por uma das nossas emissoras que fazem parte da Rede Aparecida de Rádio, a Rádio Brasil AM Ondas Tropicais em Campinas, São Paulo. Os nossos irmãos que estão rezando conosco, a Neia, a Leda, a Maria Aparecida Francisco, a nossa querida Cida, rezando conosco, tantos outros irmãos e irmãs que rezam conosco por toda a região que a Rádio Brasil AM Ondas Tropicais de Campinas abrange. Obrigado a você também, meu irmão, que está na Bahia, em Bom Jesus da Lapa, pela Rádio Bom Jesus FM, louvando e agradecendo. Nosso irmão Éder Casar, Dona Cleusa, Dona Nenê, rezando conosco, e tanta gente, obrigado, viu? Pessoas que a nossa

0: A Rádio Bom Jesus FM a 98.1 também consegue alcançar e estão ligadinhos com a gente, rezando, louvando e agradecendo ao bom Deus. Da mesma forma, os nossos irmãos que rezam conosco, mandando aqui a sua mensagem pelo WhatsApp, os irmãos Félix lá em São José do Rio Preto, o Ayrton e o Miguel, reza conosco também lá de Ipatinga, região do Vale do Aço, o nosso irmão querido rezando conosco, a Nilva Araújo, isso mesmo, a Nilva Araújo rezando com a gente, pedindo as bênçãos da Mãe Aparecida por ela, pela família, por todos e pelos irmãos lá da Venezuela que estão sofrendo com os desastres naturais, né? Com os terremotos. Ela rezando com a gente, né, Nilva? O Manuel Batista em Blumenau, Santa Catarina. O Antônio em São Paulo. Será que o Antônio já chegou? Ainda não, mas ele mora na Vila Brasilândia, na zona norte da capital paulista, mas está indo para o Sergipe. Tá lá na cidade, passando pela cidade. Olha que legal, hein? Ele está passando pela cidade de Feira de Santana. Morei em Feira de Santana, viu? Lá na Bahia, o maior entrocamento rodoviário que existe no Brasil. É Feira de Santana. Para todo lugar que você vai do Nordeste, Feira de Santana é ali, ó. Tem saída para tudo quanto é lado. Ei, Antônio, boa viagem para você, viu, meu irmão? E está nos ouvindo pelo aplicativo a12.com/Rádio Aparecida. Que chique. Obrigado, viu, Antônio, pela informação, meu irmão. Deus abençoe aí a sua viagem e não esquece de dar um abraço no povo lá, não. Chegando, fala, ó, Eduardo lá mandou um abraço para vocês com a Mãe Aparecida. Ei, coisa boa. A Lucimara em Pindamonhangaba rezando conosco também. Lembrando a vocês, meus irmãos e irmãs, que logo mais às 3 da manhã, hoje, o nosso Santo Terço, viu? É o nosso Santo Terço hoje um pouquinho mais cedo, 1 hora mais cedo, às 3 da manhã, porque às 4:30 nós teremos a celebração de imposição do pálio a Dom Mário Antônio, arcebispo metropolitano de Aparecida, direto lá do Vaticano, das mãos, vai receber das mãos do Papa Leão a insígnia litúrgica, que é o pálio, em forma de Y, né? Ele é feito de lã branca, adornado com cruzes pretas, que significa essa união com o Papa, com o sucessor de Pedro e também com o seu rebanho local, que somos nós. Então, às 3 da manhã, o Santo Terço, e às 4:30, a celebração de imposição do pálio a Dom Mário Antônio, direto do Vaticano, com transmissão pela Rádio Aparecida e Rede Aparecida de Rádio.
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1: Gabi Pedroso chegando na nossa madrugada de segunda-feira.
2: Porque é desaconselhável perder a cabeça. Porque então, se é sincero. Cesare Pavese, escritor e poeta italiano, 1908 a 1950. Perder a cabeça é perder o controle emocional. São nos momentos de muita raiva que retiramos as travas da boa educação e soltamos o que estava preso em nosso coração. Então aflora a sinceridade. Quando se está apenas discutindo com alguém, se revela os verdadeiros sentimentos. Mas perder a cabeça quando se está em jogo negócios pode ser muito perigoso, pois no desespero há uma tendência de correr riscos maiores com grandes chances de prejuízos futuros. Talvez por isso a sabedoria popular aconselhe contar até 10 antes de qualquer decisão importante. Reflexão feita por José Irineu Nenevê.
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Donação e vida, com vida reluz, um sonho. 1:20, madrugada de segunda, 29 de junho, com a Mãe Aparecida.

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1: Padre Reginaldo Carreira chegando com a sua mensagem para o dia de hoje.
2: Questione as ideias, discorde de posicionamentos contrários à sua maneira de ver a vida e até mesmo de compreender as coisas da fé. Mas não vale a pena discordar com ódio e desprezo à pessoa. Será que tem sentido anular uma pessoa por completo, excluí-la da minha rede social por causa de um posicionamento dela que contraria minha maneira de pensar? Por outro lado, é certo que não é fácil lidar com pessoas que agem o tempo todo tentando impor sua opinião. E muitas vezes se faz realmente necessário, usando uma linguagem de rede social, sair do grupo para viver em paz. Em alguns momentos, convidar alguém a sair do grupo para manter a paz. Quem não consegue manter o respeito ao outro precisa de uma intervenção, se isso está sob minha responsabilidade. Em alguns casos, faz-se necessária uma atitude que não se contente em apenas revidar num círculo de violência sem fim, mas que compreenda que basta ser assertivo e paciente para manter a paz pessoal e comunitária.

0: 1:27 com a Mãe Aparecida, Rede Aparecida de Rádio, Música, Fé e Missão, o Pão do Céu. Padre Reginaldo Manzotti cantando pra gente.
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0: 1:31. 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
0: Com a Mãe Aparecida, Rede Aparecida de Rádio, abraçando os nossos irmãos que estão participando conosco, louvando e agradecendo a Deus pelo Brasil afora, rezando, pedindo as bênçãos de nossa mãezinha querida, a Senhora Aparecida. E você continue enviando a nós as suas intenções para o Santo Terço, logo mais às 3 da manhã. Hoje, de maneira especial, o nosso Santo Terço às 3 horas da manhã. Às 4:30 nós teremos a celebração de imposição, isso mesmo, do pálio a Dom Mário Antônio, arcebispo metropolitano de Aparecida, direto do lado do Vaticano. É ele que receberá das mãos do Papa Leão XIV a insígnia litúrgica, que é o pálio. É um paramento litúrgico em forma de Y, que o nosso querido Dom Mário Antônio estará recebendo logo mais às 4:30 da manhã, durante a celebração de imposição dessa insígnia litúrgica. E você, meu irmão, rezando conosco, participando com a gente, logo mais às 3 da manhã do Santo Terço, na sequência, um documentário do nosso departamento de jornalismo. E na sequência, a Santa Missa, às 4:30 da manhã. Por isso também, hoje nós não teremos o Acorda Brasil com o Bruno Anaia, que retorna na próxima madrugada, se Deus quiser.
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1: Elô Silvério chegando com esse momento sempre muito especial, Momento com a Mãe.
2: Estamos começando o Momento com Maria de hoje e vamos juntos refletir o tema, o amor de mãe que acolhe. O amor de mãe é um reflexo do cuidado de Deus por cada um de nós. No silêncio de um abraço, no conselho dado com ternura e na força que sustenta os filhos nos momentos difíceis, vemos a presença do amor verdadeiro que acolhe sem medida. Assim como a Virgem Maria recebeu Jesus em seu ventre e o acompanhou com fidelidade até a cruz, toda mãe é chamada a ser sinal de acolhimento, paciência e esperança. O coração materno sabe compreender as dores, celebrar as alegrias e permanecer firme, mesmo nas tempestades. O amor de mãe não abandona, mas ampara, ensina e conduz pelo caminho do bem. É um dom precioso concedido por Deus, capaz de transformar vidas através da bondade e da fé.

0: Zé Vicente, vários cantores, hino a Nossa Senhora Aparecida.
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0: coração de Jesus. 10 minutinhos faltando para as 2 da manhã, com a mãe Aparecida, música, fé e missão.
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4: Irmão e irmã, passamos catequese com a igreja, com os papas. É bom refletir sobre isso na doutrina social. Porque alguém desfila bem, estuda bem, prega bem, dança bem ou canta bem, alguém o vende como um semideus que dá lucro. Quando vale o prazer do sexo assumido ou não assumido, mas não vale o dever de assumir o feto concebido, quando os casais decidem correr o risco de ter apenas um filho, sabendo que ele pode morrer prematuramente, ao invés dos riscos de ter 2 ou 3, porque filhos custam caro e dão trabalho, quando se luta pelo direito de praticar sexo até nas praças e bosques, e depois, se aquele sexo gerar uma vida, luta-se pelo direito de dispor do feto indesejado, quando se vai defender o aborto e atacam quem é contra o aborto, esta sociedade está errada, está podre. Defender a vida. Cantem comigo.

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2: 2 horas, horário de Brasília.
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2: Com a Mãe Aparecida, a Rede Aparecida de Rádio, abraçando os nossos irmãos que rezam conosco em Guajará Mirim, Rondônia, pela Rádio Educadora FM 88.7. Aos irmãos que estão conosco em Fortaleza, pela Rádio Millennium Web, lá no Ceará, rezando conosco, na bela Fortaleza. Em São Lourenço, sul de Minas, a Rádio São Lourenço FM a 91.1. E a você, meu irmão, minha irmã, que está rezando conosco, enviando a sua mensagem de fé, de amor, paz e esperança pelo nosso WhatsApp, o 3104-1043. O Carlão do Paraná rezando conosco, pedindo por ele, mas em Campinas, tá lá rezando por ele, pela família, pelos filhos, a esposa dona Roseni, os filhos a Daniela e a Rafaela, o Lucas e o Leonardo, e também a irmãzinha dele, a Célia, o Wilson e o José Rodolfo, e o paizão, seu Raimundo, tá lá rezando conosco também, e rezando, pedindo a intercessão da Mãe Aparecida pela aposentadoria da dona Roseni, da Célia e da Geralda. É, o povo lá tá querendo aposentar, né, meu querido Carlão? Um abraço, meu irmão, rezando, louvando e agradecendo a Deus por tudo na vida dele. Roberto Cabreira, em Divinópolis, também rezando por ele, pela família, pela esposa, pelos filhos, ele que está no trabalho e rezando com a gente. E logo mais, daqui a pouquinho, daqui a 59 minutos, o nosso Santo Terço Mariano. Hoje um pouco mais cedo, o nosso Santo Terço começando às 3 horas da manhã, porque hoje nós teremos logo mais às 4:30 a celebração de imposição do pálio a Dom Mário Antônio, arcebispo metropolitano de Aparecida, pelas mãos do Papa Leão XIV, direto do Vaticano. E você vai participar desta celebração aqui conosco, pela Rádio Aparecida, a Rede Aparecida de Rádio. Hoje, logo mais às 4:30 da manhã. Antes, nós temos uma programação especial para você, nos preparando para esse momento de alegria, momento de celebrarmos essa imposição, o recebimento dessa insígnia litúrgica direto do Vaticano pelas mãos do Papa Leão XIV ao nosso arcebispo metropolitano Dom Mário Antônio. Então você reze conosco já às 3 horas da manhã.
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0: 2:06, madrugada de segunda-feira. Uma ótima e abençoada semana a você, viu, meu irmão? Com a graça do Senhor Jesus, a proteção e a intercessão da Mãe Aparecida. Adriana Arides, espera em Deus. Obrigado a você que nos faz companhia, obrigado a você que reza conosco. Quando rezas, antes de querer que Deus te escute, escuta o que Ele quer. Quando rezas, antes de querer que Deus te escute, escuta o que Ele quer. Do livrinho Paz e Bem, do padre Orlando Gambi, saudoso padre Orlando Gambi, missionário redentorista, a editora Santuário. Quem está chegando é o nosso padre Vanderlei Souza com a nossa oração.
1: Nesta última semana, rezamos pela intercessão de São Pedro e São Paulo, as duas colunas da igreja. Oremos, santos apóstolos Pedro e Paulo, eu vos rogo que me alcanceis viva fé, firme esperança e perfeita caridade. Um total desapego de mim mesmo, desprezo pelo mundo, paciência nas adversidades. Ajudai-me para que eu tenha humildade na prosperidade, atenção na oração, pureza de coração, reta intenção das obras, diligência no cumprimento das obrigações do meu estado, constância nos bons propósitos, que eu tenha resignação na vontade de Deus e perseverança na graça divina até a morte, para que, mediante a vossa intercessão e vossos gloriosos merecimentos, vença as tentações do mundo, do demônio e da carne, e me torne digno de aparecer na presença do Supremo e Eterno Pastor das almas, como vós sois. Jesus, que com o Pai e o Espírito Santo vive e reina por todos os séculos dos séculos, por intercessão de São Pedro e São Paulo, abençoai-me e protegei-me. Amém. São Pedro e São Paulo, colunas da igreja, rogai por nós.
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0: 2:14, 2:14, madrugada de segunda-feira, 29 de junho, com a Mãe Aparecida, Silvio Brito, São Francisco, o trovador de Deus. Obrigado a você que nos faz companhia, você que está rezando conosco, vai rezar com a gente já já o Santo Terço Mariano, logo mais às 3 da manhã. Daqui a 45 minutos, o nosso Santo Terço Mariano, hoje um pouco mais cedo, porque às 4:30 nós teremos direto do Vaticano a celebração de imposição da insígnia ao nosso arcebispo, insígnia litúrgica ao nosso arcebispo Dom Mário, rezando conosco, você, toda a sua família, nesta celebração. Obrigado a você que está rezando conosco, enviando as suas intenções pelo 3104-1043. Então, daqui a pouquinho, o nosso Santo Terço Mariano, às 3 da manhã.
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0: Padre José Allen chegando com a sua mensagem para o dia de hoje.
2: A paz esteja com você, caros irmãos e irmãs. Gostaria muito de também saber quantas experiências em relação a Maria cada um dos nossos ouvintes tem ao rezar, ao invocá-la, com diversos títulos que a Igreja oferece. Quantas experiências maravilhosas! Existem livros interessantes que também relatam quantos testemunhos do amor a Maria transformou a vida de tantas pessoas, tanto assim com milagres de cura, como também de conversão, de santificação, de um verdadeiro encontro com Deus. Portanto, Maria, ela atua na nossa vida. Prestemos sempre atenção nisso. Ela não está assim, digamos, distante de nós, que nós, ela nos acompanha, vive a nossa alegria, sofre a nossa tristeza, enfrenta conosco os desafios, no silêncio e ao mesmo tempo nos conduz a não desistir, fazendo sempre a vontade de Deus. Busquemos em Maria o auxílio necessário para a gente poder realmente não desistir diante das dificuldades, ter coragem de enfrentar todos os desafios, não perder a esperança e sermos verdadeiros servos de Deus. Ou seja, eu estou aqui no mundo não para fazer a minha vontade egoísta, mas fazer a vontade de Deus, que é amor.
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0: Padre Delair Cuerva, 2:20. Nossa Senhora Rainha.
1: Santa Cruz, tu és nossa mãe querida, essa mãe de Jesus.
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2: Estudo da Bíblia, a Samaritana. Jesus conversava com a samaritana à beira do poço. Mulher, se conhecesses o dom de Deus e se soubesses quem sou, eu te digo, dá-me de beber. Tu é que me pedirias e eu te daria água viva. Ela respondeu, nem sequer uma vasilha tens para tirar água e o poço é profundo. De onde, pois, obterás essa água viva? Água viva significava água corrente. És, porventura, maior que nosso pai Jacó, que nos deu esse poço do qual ele próprio bebeu? Ele, seus filhos e seus animais? A mulher parecia zombeteira. Jesus lhe replicou. Aquele que bebe dessa água terá sede novamente. Mas quem beber da água que eu lhe der, nunca mais terá sede. Pois a água que eu lhe der se transformará nele em fonte que jorra para a vida eterna. O falar de Jesus era misterioso, profundo, figurado. Ele se refere à sede de felicidade que só Deus pode saciar. Nós beberemos a alegria do coração de Deus quando formos para o céu. Nunca mais haverá sede. A mulher, pensando em sentido material, não compreendia. Por isso zombou. Dá-me desta água para que eu nunca mais tenha sede. E não venha buscar água tão longe. Jesus disse, vai, chama o teu marido e volta aqui. Ela respondeu, não tenho marido. Jesus falou, disseste bem que não tens marido. Já tiveste 5 e este com quem agora vives não é teu marido. Nisso falaste a verdade. A mulher espantou-se. Admitiu que Jesus era verdadeiramente profeta, pois lhe revelava a vergonhosa pecaminosidade de sua existência e pediu informação acerca de verdadeira religião. Ela disse, vejo que és um profeta. Nossos pais adoravam neste lugar, neste monte, mas vós, judeus, dizeis que só em Jerusalém se deve adorar. Jesus lhe disse, acredita-me, mulher, vem a hora em que nem neste monte e nem em Jerusalém adorareis o Pai. Vós, samaritanos, adorais a quem não conheceis. Nós, os judeus, adoramos a quem conhecemos, porque a salvação vem dos judeus. Mas vem a hora, e é agora, em que os verdadeiros adoradores adorarão o Pai em espírito e verdade. Pois estes são os adoradores que o Pai procura. Deus é espírito, e aqueles que o adoram devem adorá-lo em espírito e verdade. Jesus indicava que a verdadeira adoração não se prende a lugar e tempo, embora haja especiais lugares de oração. Deus escolhe em toda parte os que sinceramente o adoram, agradecem, suplicam e amam. A mulher disse, sei que o Messias, o Cristo, está para vir e nos anunciará tudo. Respondeu-lhe Jesus, mulher, eu que estou falando contigo, eu mesmo sou o Messias. Jesus tinha estado duas vezes às margens do Jordão, depois do encontro com Nicodemos. Agora deixava a Judéia e retornava para Galiléia, passando na Samaria pelas proximidades de uma cidade chamada Sicar, onde se localizavam os terrenos que Jacó, que outrora dera a seu filho José. Neles estava o poço de Jacó. Fatigado, Jesus sentou-se junto à cisterna. Era meio-dia. Siquém fora a capital do Reino Norte, depois que Israel se dividira em duas partes. Ao sul, o reino de Judá, com duas tribos, e ao norte, o reino de Israel, com 10 tribos. Samaria fora a primeira capital do Reino Norte, e no tempo de Jesus, era o centro religioso dos samaritanos, com um templo em rivalidade com o templo dos judeus de Jerusalém. Assim, o verdadeiro Deus tinha só estes dois santuários no mundo. Sicar era uma pequenina cidade perto de Siquém. A cerca de 1 quilômetro de Sicar, localizava-se o Poço de Jacó. Ainda hoje, se pode ali colher água. Este poço mede 38 metros de profundidade. Às suas bordas, Jesus conversou com a mulher samaritana, moradora de Sicar, que viera buscar água. A cidade de Samaria fora construída no ano 880 a.C., para ser a capital do Reino Norte e se tornara uma fortaleza. No ano de 721, caiu em poder de Sargão II, rei da Síria. Os habitantes da cidade e da região, em parte, foram deportados para a Síria. Os restantes mesclaram-se com os colonos pagãos. Assim, se originaram os samaritanos do tempo de Jesus. A Terra Santa tinha 3 grandes províncias principais: Galiléia ao norte, Samaria ao centro e a Judéia ao sul. No primeiro ano do cristianismo, a cidade e província de Samaria foram cristianizadas pelo diácono Filipe, com grande sucesso. Pedro e João Evangelista também foram lá. Jesus, pois, chegou a uma cidadezinha chamada Sicar e assentou-se junto ao poço de Jacó. Era meio-dia. Uma mulher samaritana chegou para buscar água e Jesus disse: "Dá-me de beber." Os discípulos tinham ido à cidade comprar mantimentos. "Como tu, sendo judeu, disse-lhe a mulher, me pedes de beber a mim, que sou samaritana?" Os judeus não se davam com os samaritanos. Havia uma grande inimizade entre eles. Quando os judeus voltaram do cativeiro, os samaritanos quiseram fazer parte do Reino Novo, mas não foram aceitos. Neemias e Esdras não admitiram os samaritanos porque eram misturados com raça pagã. Por isso, os samaritanos odiavam os judeus e por eles eram odiados. Daí a surpresa da mulher samaritana e suas palavras a Jesus: "Como, sendo tu judeu, me pedes de beber a mim, que sou samaritana?" Ela deve ter falado isso muito irritada. Jesus respondeu: "Se conhecesses o dom de Deus e quem sou eu que te digo, dá-me de beber, tu é que me pedirias e eu te daria uma água viva." Palavra misteriosa. Jesus começava a insinuar que ele era o homem Deus vindo do céu para salvar o mundo. Se soubesse disso, a samaritana em vez de se zangar, como o fez com ele, que tão bondosamente lhe pedia de beber, lhe pediria, cheia de humildade, que ele lhe desse de beber.
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2: 2h33. 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
2: Com a Mãe Aparecida, Rede Aparecida de Rádio, rezando com você, por você, meu irmão, minha irmã, que está rezando conosco na sua casa, no seu trabalho, louvando e agradecendo a Deus por tudo na sua vida e na vida da sua família. Rezando conosco, louvando e agradecendo o Jonas em Salesópolis, pedindo por ele e pela família. O José Nilton em Salvador, na Bahia, também rezando por ele e pela família, louvando e agradecendo ao bom Deus. Rezando conosco também o Rubens Aparecido, lá em Itapurã, no Mato Grosso do Sul, rezando por ele e pela família, pedindo sempre as bênçãos da Mãe Aparecida por todos eles, pedindo, louvando e agradecendo, né, Rubão? Agora 2h34.
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0: príncipe da milícia celeste, pela virtude divina, precipitai no inferno a Satanás e a todos os espíritos malignos que andam pelo mundo para perder as almas. Amém.
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2: Nem todo aquele que me diz Senhor, Senhor, entrará no reino dos céus, mas quem fizer a vontade de meu Pai que está nos céus. Mateus 7:21. Ser cristão não é saber de cor a oração do Pai Nosso, alguns salmos, o credo dos apóstolos, a Ave Maria e alguns versículos bíblicos. Lembre-se de que até Satanás sabe alguns versículos. Alguns acham que é fazer jejum, guardar feriados santos, deixar de tomar banho para cumprir uma promessa. Ser cristão é muito mais profundo e sério. Ser cristão é fazer a vontade de Deus que está nos céus. A vontade de Deus é sempre que sejamos confiantes na salvação dada por Cristo, quando morreu na cruz por nós. Cristão é uma derivação de Cristo, viver uma vida com atos saudáveis. Seguir os passos de Cristo e permitindo que o Espírito Santo viva em nós. Aceitar um novo nascimento, deixando tudo para o passado, o que não é agradável a Deus. Amar a Deus acima de todas as coisas e ao próximo como a nós mesmos. Abdicar a nós mesmos em favor do outro. Anunciar um Cristo que nos salva. Reconhecer seu sacrifício, ressurreição e salvação. Não é difícil ser cristão, pelo contrário, basta ter amor no coração e abertura para aceitar os ensinamentos bíblicos. A prática desse amor encontramos nos 10 mandamentos. Despojar de interesses próprios e uma absoluta entrega a favor do próximo. Não é necessário repetir Senhor, Senhor, para achar que vai entrar no céu. Confessar a sua fé com o coração, submeter-se à vontade de Deus em sua vida. Viver acreditando e praticando o que prega. Fazer a vontade do Pai e a necessidade de mudanças de comportamento. Temos que nos tornar um novo homem. Não é se submeter à plástica ou camuflar com comportamento. Deus está atento ao que fazemos e pensamos. Ler a Bíblia é o primeiro passo para mudanças de comportamento. Senhor, muitas vezes tenho invocado o teu nome sem a sinceridade do meu coração. Perdoa-me a fraqueza e o pecado cometido. Ajuda-me a ser um verdadeiro cristão. Amém.
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0: Trio Ir ao Povo, linda essa canção. Deus não fabrica tijolo. 2:48, bom dia. Daqui a 12 minutinhos, o Santo Terço Mariano, hoje mais cedo.
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2: Os santos nos ensinam, hoje, dia 29 de junho, dia de São Pedro e São Paulo apóstolos, e eu, Padre André, daqui da Arquidiocese de Aparecida, estou com você, amigo e amigo ouvinte, para rezarmos, pedirmos a intercessão desses dois grandes santos. Pedro foi o pescador da Galileia que Cristo encontrou e convidou para segui-lo. Homem rude, sem grandes conhecimentos, era dotado de um caráter franco, ainda que explosivo, e de uma fidelidade apaixonada. Foi feito por Cristo primeiro Papa e pedra de sustentação do edifício espiritual e histórico da Igreja que Cristo veio fundar. Exerceu sua missão primeiramente na Palestina e depois em Roma, onde fundou a Santa Sé, a Sé de Pedro. Ali morreu crucificado de cabeça para baixo. Sobre seu túmulo ergue-se a grandiosa Basílica de São Pedro. Paulo era natural de Tarso e usava o nome judeu de Saulo. Homem culto, pertencia à casta dos fariseus e era cidadão romano. Era um ferrenho opositor do cristianismo, que ele considerava uma seita perigosa à religião tradicional. Até que, ao encontrar-se com o Cristo ressuscitado, se converte e torna-se o grande missionário dos povos, anunciando e testemunhando com a vida a Jesus Cristo, salvação de toda a humanidade. Deixou-nos preciosos escritos que animam e orientam a nossa vida cristã e eclesial. Também sofreu o martírio sendo decapitado em Roma. A palavra e o sangue são a semente com que os santos Pedro e Paulo, unidos a Cristo, geraram a Igreja inteira. Ó Deus, que nos concedeis a alegria de festejar São Pedro e São Paulo, concedei à vossa Igreja seguir em tudo os ensinamentos destes apóstolos que nos deram as primícias da fé. Por Cristo nosso Senhor. Amém. São Pedro e São Paulo, rogai por nós.
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1: 3 horas, horário de Brasília.
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1: Com a Mãe Aparecida, Rede Aparecida de Rádio, juntinho de você, meu irmão, minha irmã, louvando e agradecendo ao bom Deus por mais um dia que ele nos concede. E nós pedimos para que seja um dia de bênçãos e graças em nossa vida, no nosso trabalho, na nossa família, onde quer que estivemos hoje, onde iremos passar, que todos possam sentir a presença do Senhor Jesus em nós. Iniciemos o nosso Santo Terço pedindo também a proteção e a intercessão de nossa Mãe Santíssima, a Senhora Aparecida, a Mãe da Divina Graça, a Mãe da Esperança, a Mãe da Consolação. Iniciemos o nosso Santo Terço hoje de maneira muito especial, começando uma hora mais cedo, agora às 3 horas da manhã, porque às 4:30 nós teremos a celebração de imposição do pálio a Dom Mário Antônio, arcebispo metropolitano de Aparecida. Ele estará recebendo a insígnia litúrgica diretamente das mãos do Papa Leão XIV, em celebração a ser realizada no Vaticano às 4:30 da manhã. E você vai celebrar, participar conosco desse momento tão importante para todos nós, em especial ao povo de Aparecida, à Arquidiocese de Aparecida, onde nós temos o Dom Mário como nosso pastor. E o pálio é o paramento litúrgico em forma de Y, feito de lã branca, adornado com cruzes pretas, e ele é entregue aos arcebispos metropolitanos como esse símbolo de união e comunhão com o Papa, sucessor de Pedro, e com o rebanho local que somos nós, a Arquidiocese de Aparecida. Então, às 4:30 da manhã, esta celebração que você estará participando conosco. Iniciemos o nosso Santo Terço.

Divino Jesus, nós vos oferecemos este terço que vamos rezar, meditando nos mistérios da vossa redenção. Concedei-nos, por intercessão da Virgem Maria, Mãe de Deus e Nossa Mãe, as virtudes que nos são necessárias para bem rezá-lo e a graça de ganharmos as indulgências desta santa devoção. Oferecemos particularmente em desagravo dos pecados cometidos contra o Santíssimo Coração de Jesus e o Imaculado Coração de Maria. Pela paz do mundo, pela conversão dos pecadores, pelas almas do purgatório, pelas intenções do Santo Padre, o Papa Leão, pelo aumento e santificação do clero, pela santificação das famílias, pelas missões, pelas vocações, pelos doentes e por todo o povo brasileiro. Professemos a nossa fé. Creio em Deus Pai Todo-Poderoso, Criador do céu e da terra, e em Jesus Cristo, seu único Filho, nosso Senhor, que foi concebido pelo poder do Espírito Santo, nasceu da Virgem Maria, padeceu sob Pôncio Pilatos, foi crucificado, morto e sepultado, desceu à mansão dos mortos, ressuscitou ao terceiro dia, subiu aos céus, está sentado à direita de Deus Pai Todo-Poderoso, donde há de vir a julgar os vivos e mortos. Creio no Espírito Santo.

0: Santa Igreja Católica, na comunhão dos santos, na remissão dos pecados, na ressurreição da carne, na vida eterna. Amém. Com amor e confiança, rezemos, irmãos e irmãs, em Cristo, a oração que Ele próprio nos ensinou. Pai nosso que estais nos céus, santificado seja o vosso nome, venha a nós o vosso reino, seja feita a vossa vontade, assim na terra como no céu.
1: O pão

0: mas livrai-nos do mal. Amém.
1: Ave Maria, cheia de graça, o Senhor é convosco. Bendita sois vós entre as mulheres, e bendito é o fruto do vosso ventre, Jesus.
2: Santa Maria, Mãe de Deus, rogai por nós, pecadores, agora e na hora de nossa morte. Amém.
1: Ave Maria, cheia de graça, o Senhor é convosco. Bendita sois vós entre as mulheres, e bendito é o fruto do vosso ventre, Jesus.
2: Santa Maria, Mãe de Deus, rogai por nós, pecadores, agora e na hora de nossa morte. Amém.
1: Ave Maria, cheia de graça, o Senhor é convosco. Bendita sois vós entre as mulheres, e bendito é o fruto do vosso ventre, Jesus.
2: Santa Maria, Mãe de Deus, rogai por nós, pecadores, agora e na hora de nossa morte. Amém.
1: Glória ao Pai, ao Filho e ao Espírito Santo, como era no princípio, agora e sempre. Amém. Ó meu bom e amado Jesus, perdoai-nos, livrai-nos do fogo do inferno, levai as almas todas para o céu e socorrei principalmente aquelas que mais precisarem da vossa infinita misericórdia. E nós acolhemos os nossos irmãos e irmãs em Cristo que rezam conosco. O Luiz Fernando em Taubaté, rezando por ele e pela família. A Ana Reis rezando conosco também, pedindo as bênçãos da Mãe Aparecida. A nossa irmã querida, a Gabriele, rezando com a gente, pedindo pela união da família, por todos. Ela que está em Cariacica, no Espírito Santo. O Paulo Roberto, lá em Santa Rita de Jacutinga, rezando por ele e pela família. Os nossos irmãos, irmãos Félix, o Ayrton e o Miguel, em São José do Rio Preto. A nossa irmã querida, lá de Ipatinga, rezando com a gente, a Nilva Araújo, pedindo por ela, por toda a família. O Manuel Batista, em Blumenau, Santa Catarina. O Antônio, que está indo para o Sergipe, está viajando e ligadinho conosco, rezando com a gente pelo aplicativo A12. Está indo lá para o Sergipe. A Lucimara, em Pindamonhangaba, rezando por ela, pelo filho Mateus, que ainda está desempregado, pedindo a intercessão da Mãe Aparecida na vida dele e de São José, pela esposa dele, a Jaqueline, que está aguardando também a cirurgia, e pela netinha dela, a Maia, louvando e agradecendo a Deus por tudo, né, Lucimara? O Roberto Cabreiro, em Divinópolis, reza conosco também, por ele e por toda a família. E quem reza conosco o nosso primeiro mistério é o Paulo Brito, lá em São Sebastião do Passé. Bom dia, Paulo.
3: Bom dia, meu irmão. A paz, amor de Maria, salve Maria.
1: Tudo bem contigo, meu querido?
3: Tudo bem, melhor agora, meu irmão.
1: Graças a Deus. E hoje nós rezamos na intenção de quem?
3: Então, eu não quero rezar pela minha saúde, pela saúde da minha família, todo deficiente visual, rezar por você e sua família, Evandro Bru e família, José Antônio e família, Marco Tiago e toda a sua produção, rezar pelo Santo Papa Leão XIV e rezar também pela alma dos 266 papas que passaram pela Igreja Católica, foi o nosso pastor, né? E rezar pelos meus irmãos em Cristo, a Maria Márcia, Almira, Dona Divaldo Meira, Dona Marita, Dona Raimunda, Célia Janice.
1: Todo mundo.
3: A Inês em Campina, todo mundo. Vamos rezar por todos.
1: Vamos rezar e agradecer a Deus por tudo e por todos nós. E nós contemplamos hoje os mistérios gozosos. Contemplemos o primeiro mistério.

0: nosso que estais nos céus, santificado seja o vosso nome, venha a nós o vosso reino, seja feita a vossa vontade, assim na terra como no céu.
1: O pão nosso de cada dia nos dê hoje, perdoa o nosso devedor, não deixe o Senhor cair em tentação, mas livrai, Senhor, do mal, amém.
0: Ave Maria, cheia de graça, o Senhor é convosco, bendita sois vós entre as mulheres, e bendito é o fruto do vosso ventre, Jesus.
1: Santa Maria, Mãe de Deus, rogai por nós, pecadores, agora na hora de nossa morte. Amém.
0: Ave Maria, cheia de graça, o Senhor é convosco. Bendita sois vós entre as mulheres, e bendito é o fruto do vosso ventre, Jesus.
1: Santa Maria, Mãe de Deus, rogai por nós, pecadores, agora na hora de nossa morte. Amém.
0: Ave Maria, cheia de graça, o Senhor é convosco. Bendita sois vós entre as mulheres, e bendito é o fruto do vosso ventre, Jesus.
1: Pelo Giovano, seu Joaquim, a Luzia Cândida e a Maria de Brota. Santa Maria, Mãe de Deus, rogai por nós, pecadores, agora na hora de nossa morte. Amém.
0: Ave Maria, cheia de graça, o Senhor é convosco. Bendita sois vós entre as mulheres, e bendito é o fruto do vosso ventre, Jesus.
1: Santa Maria, Mãe de Deus, rogai por nós, pecadores, agora na hora de nossa morte. Amém.
0: Ave Maria, cheia de graça, o Senhor é convosco. Bendita sois vós entre as mulheres, e bendito é o fruto do vosso ventre, Jesus.
1: Santa Maria, Mãe de Deus, rogai por nós, pecadores, agora na hora de nossa morte. Amém.
0: Ave Maria, cheia de graça, o Senhor é convosco. Bendita sois vós entre as mulheres, e bendito é o fruto do vosso ventre, Jesus.
1: Pela dona Neném, a dona Creuza, em Bom Jesus da Lapa, pela restauração da visão dela e todos os caminhoneiros. Santa Maria, Mãe de Deus, rogai por nós, pecadores, agora na hora de nossa morte. Amém.
0: Ave Maria, cheia de graça, o Senhor é convosco. Bendita sois vós entre as mulheres, e bendito é o fruto do vosso ventre, Jesus.
1: Santa Maria, Mãe de Deus, rogai por nós, pecadores, agora na hora de nossa morte. Amém.
0: Ave Maria, cheia de graça, o Senhor é convosco. Bendita sois vós entre as mulheres, e bendito é o fruto do vosso ventre, Jesus.
1: Eu sou Carlos Ferreira, saúde Dona Zélia e Sarivaldo Meira. Santa Maria, Mãe de Deus, rogai por nós, pecadores, agora na hora de nossa morte. Amém.
0: Ave Maria, cheia de graça, o Senhor é convosco. Bendita sois vós entre as mulheres, e bendito é o fruto do vosso ventre, Jesus.
1: Adail, pé de Leusa, Amarildo, Jauli, Alu e o Valdir. Santa Maria, Mãe de Deus, rogai por nós, pecadores, agora na hora de nossa morte. Amém.
0: Ave Maria, cheia de graça, o Senhor é convosco. Bendita sois vós entre as mulheres, e bendito é o fruto do vosso ventre, Jesus.
1: Santa Maria, Mãe de Deus, rogai por nós, pecadores, agora na hora de nossa morte. Amém.
0: Glória ao Pai, ao Filho e ao Espírito Santo.
1: Como era no princípio, agora e sempre. Amém. Ô meu Jesus, perdoai, livrai do fogo do inferno, levai as almas todas para o céu e socorrei, principalmente a que mais precisai da vossa divina misericórdia. Nossa Senhora Aparecida, Rainha e Padroeira do Brasil,
0: rogai por nós que recorremos a vós.
1: Santa Luzia, Nossa Senhora das Candeias, Santa Dulce dos Pobres, São Sebastião,
0: rogai por nós
1: que recorremos a vós, rezando também por todos os bispos do mar e por todos.
0: Amém. Meu querido
1: Salve Maria.
0: Paulo Brito, obrigado por ter rezado conosco, um dia abençoado a você. Fique com Deus, meu irmão.
1: Amém, meu irmão, que Deus te abençoe. Salve Maria.
0: Salve Maria.

0: acolhendo a você, meu irmão, minha irmã, você que está na sua casa e no seu cantinho de oração, rezando conosco, pedindo por você, pela sua família, a Cristiane e o Antônio, em Fátima do Sul, lá no Mato Grosso do Sul, rezando conosco pela vida e saúde deles. O Anderson em Franca, também rezando pela família. O João Reis, seu João Reis, lá em Brasília, Distrito Federal, rezando por ele, pela vida e saúde dele e da família. Reza conosco também os nossos irmãos queridos, o Evaldo Queiroz, rezando por ele, pela família, louvando e agradecendo. Quem reza conosco também é a dona Castorina, lá em Colombo, no Paraná, rezando e pedindo as bênçãos da Mãe Aparecida. Hoje rezo agradecendo pela minha vida, pela minha saúde, pela minha família. 56 anos de matrimônio que completamos no dia 27. E coisa linda, hein? Que Deus abençoe vocês, viu? Amém. Que Deus abençoe a sua família, viu, dona Castorinha, lá em Colombo, no Paraná. 56 anos de matrimônio. A Eliete, lá em Curvelo, Minas Gerais, rezando conosco, pedindo por ela e pela família, por todos os enfermos, louvando e agradecendo a Deus. O nosso irmão também, José Carlos, rezando por ele e pela família, ele e dona Neuza, lá em Dourados, no Mato Grosso do Sul, rezando pelos nossos irmãos venezuelanos, pelos movimentos e pastorais e por todos que estejam em oração conosco. E quem reza com a gente é a dona Nenê, lá em Bom Jesus da Lapa. Dona Nenê, bom dia.
1: Bom dia, Eduardo.
0: Tudo bem, graças a Deus?
1: Graças a Deus.
0: Que maravilha.
1: Melhor agora, podendo falar com você, rezar com você.
0: Que bom. E hoje nós rezamos na intenção de quem, dona Nenê?
1: Então, antes de mais nada, agradecer a Deus, né, pelo dom das nossas vidas.
0: Sim.
1: E rezar pela nossa saúde, pela nossa fé. Rezo por você, sua família.
0: Amém.
1: Rezo pelos meus filhos, Emerson, Glaucia, minhas três netas, Alana, Celina e Heloísa. Rezo pelo seu Paulo Brito, dona Cleusa, seu Giovanni, seu Geraldo Madeira, dona Raimundas. Rezo pelo seu Edivaldo Meira, seu Paulo Araújo, dona Marita e por todos que nesse momento estão com o texto na mão, rezando conosco. Que Jesus possa abençoar cada um e passar à frente na vida de cada um.
0: Amém.
1: Vamos rezar.
0: Vamos rezar e agradecer a Deus por tudo, tudo, tudo. Pai nosso que estais nos céus, santificado seja o vosso nome. Venha a nós o vosso reino, seja feita a vossa vontade, assim na terra como no céu.
1: Pão nosso de cada dia, dai-nos hoje, Senhor, perdoai as nossas ofensas, assim como nós perdoamos a quem nos tem ofendido, e não nos deixeis cair em tentação, mas livrai-nos do mal. Amém.
0: Ave Maria, cheia de graça, o Senhor é convosco. Bendita sois vós entre as mulheres, e bendito é o fruto do vosso ventre, Jesus.
1: Santa Maria, Mãe de Deus, rogai por nós, pecadores, agora e na hora da nossa morte. Amém.
0: Ave Maria, cheia de graça, o Senhor é convosco. Bendita sois vós entre as mulheres, e bendito é o fruto do vosso ventre, Jesus.
1: Santa Maria, Mãe de Deus, rogai por nós, pecadores, agora e na hora da nossa morte. Amém.
0: Ave Maria, cheia de graça, o Senhor é convosco. Bendita sois vós entre as mulheres, e bendito é o fruto do vosso ventre, Jesus.
1: Santa Maria, Mãe de Deus, rogai por nós, pecadores, agora e na hora da nossa morte. Amém.
0: Ave Maria, cheia de graça, o Senhor é convosco. Bendita sois vós entre as mulheres, e bendito é o fruto do vosso ventre, Jesus.
1: Santa Maria, Mãe de Deus, rogai por nós, pecadores, agora e na hora da nossa morte.
0: Na nossa morte, amém. Ave Maria, cheia de graça, o Senhor é convosco. Bendita sois vós entre as mulheres, e bendito é o fruto do vosso ventre, Jesus.
1: Santa Maria, Mãe de Deus, rogai por nós, pecadores.
0: Agora e na hora de nós.
1: Amém.
0: Ave Maria, cheia de graça, o Senhor é convosco. Bendita sois vós entre as mulheres, e bendito é o fruto do vosso ventre, Jesus. Santa Maria, Mãe de Deus.
1: Ore na hora da nossa morte. Amém.
0: Ave Maria, cheia de graça, o Senhor é convosco. Bendita sois vós entre as mulheres, e bendito é o fruto do vosso ventre, Jesus.
1: Santa Maria, Mãe de Deus, rogai por nós, pecadores, agora e na hora da nossa morte. Amém.
0: Ave Maria, cheia de graça, o Senhor é convosco. Bendita sois vós entre as mulheres, e bendito é o fruto do vosso ventre, Jesus.
1: Santa Maria, Mãe de Deus, rogai por nós, pecadores, agora e na hora da nossa morte. Amém.
0: Ave Maria, cheia de graça, o Senhor é convosco. Bendita sois vós entre as mulheres, e bendito é o fruto do vosso ventre, Jesus.
1: Santa Maria, Mãe de Deus, rogai por nós, pecadores, agora e
0: nossa morte.
1: Hora da nossa morte. Amém.
0: Ave Maria, cheia de graça, o Senhor é convosco. Bendita sois vós entre as mulheres, e bendito é o fruto do vosso ventre, Jesus.
1: Santa Maria, Mãe de Deus, rogai por nós, pecadores, agora e na hora da nossa morte.
0: Amém.
1: Amém.
0: Glória ao Pai, ao Filho e ao Espírito Santo. Como era
1: no princípio, agora e sempre. Amém. Ó meu amado Jesus, perdoai-nos, livrai-nos do fogo do inferno, levai as almas todas para o céu e socorrei principalmente as que mais precisarem da vossa
0: infinita misericórdia. São José,
1: do Padre e o Papa, abençoai as nossas famílias e dai-nos a paz.
0: São José,
1: rogai por nós, ouvir-nos, São José, rogai por nós, Senhor Jesus.
0: Nossa Senhora do Perpétuo Socorro,
1: rogai por
0: nós. Santa Luzia,
1: rogai por nós.
0: Dona Nenê, Senhora Aparecida, Mãe, Rainha e Padroeira do Brasil,
1: rogai por nós que recorremos a vós, minha mãe.
0: Dona Nenê, muito obrigado, viu, por ter rezado conosco, louvando e agradecendo a Deus por tudo. E eu convido a senhora a participar da celebração logo mais às 4:30 da manhã conosco, viu, direto lá do Vaticano, onde o nosso arcebispo Dom Mário vai estar recebendo a insígnia litúrgica dele, o pálio. E nós estamos felizes celebrando esse momento de muita alegria para a Arquidiocese de Aparecida. Fique com Deus.
1: Oh, Deus te abençoa também, Eduardo.
0: Amém.
1: De luz.
0: Salve Maria.
1: Salve Maria.

0: acolhendo a você, meu irmão, minha irmã, você que reza conosco, e convido você também a rezar conosco logo mais às 4:30 da manhã, participando da celebração eucarística direto do Santo do Vaticano, rezando conosco com o nosso Papa Leão, entregando a nosso querido arcebispo metropolitano de Aparecida a insígnia litúrgica Pálio, direto lá das mãos do Papa Leão XIV, e nós estaremos rezando com você, por você e com Dom Mário também, às 4:30 da manhã. Antes nós temos um especial com o departamento de jornalismo às 4 da manhã, e às 4:30 a celebração, e você participando conosco desse momento de fé, de amor, de esperança desse nosso pastor. O Pálio é um paramento litúrgico, ele é feito de lã branca e é adornado com cruzes pretas. Ele é entregue aos arcebispos metropolitanos como um símbolo de união e comunhão com o Papa, que é o sucessor de Pedro, e também com o seu rebanho local, que somos nós, a Arquidiocese de Aparecida. Dom Mário, participando desse momento de alegria, de fé, de união, ele que é o nosso grande pastor, e você vai poder rezar conosco também, nossos irmãos e irmãs espalhados por todo o Brasil. E quem reza conosco, os nossos irmãos que estão participando com a gente, pedindo as bênçãos da Mãe Aparecida, o nosso irmão querido rezando conosco, deixa eu ver aqui, lá da cidade de Iaçu, na Bahia, rezando com a gente, é o nosso irmão Evaldo Queiroz, colocando toda a família dele na intenção do Santo Terço, pedindo por ele, pela família e pelos amigos também, dos homens do Terço no Caminho de Cristo, lá da cidade de Iaçu, na Bahia. Reza conosco também o nosso irmão Mário, de São Carlos, São Paulo, rezando por ele, pela família, pela vida e saúde dele. O Vander e Gino em Suzano, rezando por ele, pela família. O Haroldo Cruz rezando conosco também, Virgínia, Minas Gerais, por ele, pela mamãe dele, por todos os nossos irmãos e irmãs. O Rafael Cunha em Itabaiana, no Sergipe, rezando por ele, pela Verinha. Os nossos irmãos também lá no bairro Ecatu, em Tanabi, São Paulo, rezando pela alma do pai dele, o seu Antônio Geraldo, e pela família, o Luiz Carlos de Arruda, nosso irmão querido, lá de Tanabi, interior de São Paulo, lá no bairro Ecatu, ele e a esposa rezando conosco. Louvando e agradecendo a Deus também o Daniel de Mococa, São Paulo, pedindo por ele, pelo Dom Mário, Antônio, e por todos os nossos irmãos venezuelanos. O Benedito Delário em Poços de Caldas rezando conosco também, por ele e por toda a família. E quem reza o nosso terceiro mistério é o nosso irmão Elias Edmar Peters, de Juiz de Fora, Minas Gerais. Elias, bom dia, meu irmão.
1: Bom dia, Eduardo.
0: Tudo bem, graças a Deus?
1: Tudo bem, graças a Deus.
0: Que maravilha. E hoje nós rezamos na intenção de quem, meu irmão?
1: Primeiro eu quero rezar agradecendo a Deus, né? Pelo dom da minha vida, por tudo que eu tenho, por tudo que eu sou. E peço pela minha família, né? Minha esposa Helena, meu filho Elias. Rezo também pedindo pelos nossos padres, padres da minha paróquia aqui, Padre Vair, Padre Farne, o nosso bispo, né? O Dom Marco Aurélio, e nosso ex-bispo Dom Gil, né? Sim. Que hoje está descansando na nossa arquidiocese.
0: Bispo emérito agora, né, Dom Gil?
1: É, ele é emérito. Isso. Mas ele continua sendo
0: o grande pastor,
1: o principal do Terço dos Homens, né?
0: É verdade. E para quem mais, Elias? Tá bom, vamos rezar alguma mais?
1: Vamos colocar também os ouvintes da Rádio Catedral, né?
0: Sim, todos eles.
1: Que são bastante aqui em Juiz de Fora que ouve esse horário.
0: Graças a Deus. O Eduardo Zanini, a Simone, Eduardo, o Júlio, rezando conosco. Seu Garcia, lá, o seu Milton Garcia rezando com a gente também, em Juiz de Fora, Dona Marlene, muita gente, graças a Deus. Vamos rezar e agradecer,
1: Eduardo,
0: a Deus.
1: Oi. O Garcia, o nosso Zanini, aí, o Eduardo Zanini, ele fez aniversário no dia 24. Tá meio atrasado, mas mandar um abraço.
0: Um abraço, com certeza. É. Tava, ainda temos no mês ainda. É. Vamos rezar e agradecer e também pelo dom da vida do nosso grande Eduardo aí em Juiz de Fora. Pai nosso que estás nos céus, santificado seja o vosso nome, venha a nós o vosso reino, seja feita a vossa vontade, assim na terra como no céu.
1: O pão nosso de cada dia nos dai hoje, perdoai as nossas ofensas, assim como nós perdoamos a quem nos tem ofendido, e não nos deixeis cair em tentação, mas livrai-nos do mal. Amém.
0: Ave Maria, cheia de graça, o Senhor é convosco, bendita sois vós entre as mulheres, e bendito é o fruto do vosso ventre, Jesus.
1: Santa Maria, Mãe de Deus, rogai por nós, pecadores, agora e na hora de nossa morte. Amém.
0: Ave Maria, cheia de graça, o Senhor é convosco. Bendita sois vós entre as mulheres, e bendito é o fruto do vosso ventre, Jesus.
1: Santa Maria, Mãe de Deus, rogai por nós, pecadores, agora e na hora da nossa morte. Amém.
0: Ave Maria, cheia de graça, o Senhor é convosco. Bendita sois vós entre as mulheres, e bendito é o fruto do vosso ventre, Jesus.
1: Santa Maria, Mãe de Deus, rogai por nós, pecadores, agora e na hora da nossa morte. Amém.
0: Ave Maria, cheia de graça, o Senhor é convosco. Bendita sois vós entre as mulheres, e bendito é o fruto do vosso ventre, Jesus.
1: Santa Maria, Mãe de Deus, rogai por nós, pecadores, agora e na hora da nossa morte. Amém.
0: Ave Maria, cheia de graça, o Senhor é convosco. Bendita sois vós entre as mulheres, e bendito é o fruto do vosso ventre, Jesus.
1: Santa Maria, Mãe de Deus, rogai por nós, pecadores, agora e na hora da nossa morte. Amém.
0: Ave Maria, cheia de graça, o Senhor é convosco. Bendita sois vós entre as mulheres, e bendito é o fruto do vosso ventre, Jesus.
1: Santa Maria, Mãe de Deus, rogai por nós, pecadores, agora e na hora da nossa morte. Amém.
0: Ave Maria, cheia de graça, o Senhor é convosco. Bendita sois vós entre as mulheres, e bendito é o fruto do vosso ventre, Jesus.
1: Santa Maria, Mãe de Deus, rogai por nós, pecadores, agora e na hora da nossa morte. Amém.
0: Ave Maria, cheia de graça, o Senhor é convosco. Bendita sois vós entre as mulheres, e bendito é o fruto do vosso ventre, Jesus.
1: Santa Maria, Mãe de Deus, rogai por nós, pecadores, agora e na hora da nossa morte. Amém.
0: Ave Maria, cheia de graça, o Senhor é convosco. Bendita sois vós entre as mulheres, e bendito é o fruto do vosso ventre, Jesus.
1: Santa Maria, Mãe de Deus, rogai por nós, pecadores, agora e na hora da nossa morte. Amém.
0: Ave Maria, cheia de graça, o Senhor é convosco. Bendita sois vós entre as mulheres, e bendito é o fruto do vosso ventre, Jesus.
1: Santa Maria, Mãe de Deus, rogai por nós, pecadores, agora e na hora da nossa morte. Amém.
0: Glória ao Pai, ao Filho e ao Espírito Santo.
1: Como era no princípio, agora e sempre. Amém.
0: Ó meu bom e amado Jesus,
1: perdoai-nos, livrai-nos do fogo do inferno, levai as almas todas para o céu, principalmente as que mais precisarem da vossa infinita misericórdia.
0: Nossa Senhora do Carmo,
1: rogai por nós.
0: Nossa Senhora do Rosário,
1: rogai por nós.
0: São Pedro e São Paulo,
1: rogai por nós.
0: Senhora Aparecida, Mãe, Rainha e Padroeira do Brasil,
1: rogai por nós que recorremos a vós.
0: Meu irmão querido Elias Edmar Peters, muito obrigado, viu, por ter rezado conosco. Um abraço na esposa, no filhão xará seu Elias. Fique com Deus, meu irmão.
1: Obrigado, Eduardo. Fica com Deus também. Salve Maria.
0: Salve Maria.

0: Uma mãe Aparecida, Rede Aparecida de rádio, juntinho de você, na sua casa, no seu trabalho, onde quer que você esteja, meu irmão, minha irmã, rezando conosco nesta madrugada, madrugada de segunda-feira, louvando e agradecendo ao bom Deus, dia 29 de junho, e você rezando por você, pela sua família, louvando e agradecendo ao nosso bom Deus por tudo que temos, por tudo que somos. E quem reza conosco neste quarto mistério, louvando e agradecendo, é o Leleu, lá em Pedregulho, interior de São Paulo, rezando por ele, pelos filhos, pela irmã dele, pelos filhos dela também. A Maria de Brasília, rezando conosco, rezando pela vida e saúde dela, proteção, saúde dos netos, louvando e agradecendo. Pedindo as bênçãos também da mãe Aparecida, o nosso irmão, o Jorge Pimenta, lá em Águia Branca, no Espírito Santo, rezando por ele, pelas filhas, também por toda a família e pelos irmãos do Santo Terço. Louvando e agradecendo a Deus, o nosso irmão Amauri de Bela Cruz, no Ceará, por ele e pela família, a Mariluce, a Mariluce em Araucária, no Paraná, rezando por eles e por ela e pela família, pelo filho também, o Leonardo, louvando e agradecendo ao bom Deus. O nosso irmão Edson em Ceilândia, rezando com a gente, pedindo por ele e pela família, lá no Distrito Federal, Ceilândia, rezando conosco. O Jauri em Matinhos, no Paraná, rezando por ele e por toda a família também. E quem reza este nosso quarto mistério é o Adailton e a Adileuza, lá em Dourados, no Mato Grosso. Bom dia, família.
1: Bom dia.
0: Tudo bem, graças a Deus?
2: Tudo bem, graças a Deus.
0: Que bom, que maravilha. E hoje nós rezamos na intenção de quem, meus irmãos?
3: Primeiramente, agradecer a Deus, né? Por iniciarmos mais uma semana, pelo dom de nossas vidas, pelo aniversário da Nora, da Mari, pelo aniversário também da Livinha, que Deus possa abençoá-los, Nossa Senhora Aparecida comigo com seu manto.
0: Amém.
3: Rezar por todos os irmãos do Terço, né? Estão sempre rezando por nós, agradecer a eles, rezar por eles, rezar pela alma do meu pai, por todas as almas do purgatório, pela minha mãe Dona Maria, pela esposa de Leandro, pelo senhor José Alberto, Douglas e Lucas, a senhora Daiane e Maria Anjo, e os netos, a Emily, a Maria Luísa, o Thomas, o Enzo Gabriel e a Livinha. E vamos rezar.
0: Amém, amém. Quer rezar pelo dom da vida da Livinha. Livinha agora 3 anos.
3: 3 aninhos.
0: 3 aninhos. A Livinha, 3 aninhos. A Maria Ângela também, completando mais um ano de vida. Que a mãe Aparecida as cubra com seu manto sagrado. E a todos os nossos irmãos e irmãs que estão completando, fazendo aniversário no dia de hoje, louvando e agradecendo a Deus pela vida deles. Vamos rezar. Pai nosso que estais nos céus, santificado seja o vosso nome, venha a nós o vosso reino, seja feita a vossa vontade, assim na terra como no céu.
2: O pão nosso de cada dia nos dai hoje, perdoai as nossas ofensas, assim como nós perdoamos a quem nos tenha ofendido, e não nos deixei cair em tentação, mas livrai-nos do mal.
3: Amém.
0: Ave Maria, cheia de graça, o Senhor é convosco. Bendita sois vós entre as mulheres, e bendito é o fruto do vosso ventre, Jesus.
2: Santa Maria, Mãe de Deus, rogai por nós, pecadores, agora e na hora de nossa morte. Amém.
0: Ave Maria, cheia de graça, o Senhor é convosco. Bendita sois vós entre as mulheres, e bendito é o fruto do vosso ventre, Jesus.
2: Santa Maria, Mãe de Deus, rogai por nós, pecadores, agora e na hora de nossa morte. Amém.
0: Ave Maria, cheia de graça, o Senhor é convosco. Bendita sois vós entre as mulheres, e bendito é o fruto do vosso ventre, Jesus.
2: Santa Maria, Mãe de Deus, rogai por nós, pecadores, agora e na hora de nossa morte. Amém.
0: Ave Maria, cheia de graça, o Senhor é convosco. Bendita sois vós entre as mulheres, e bendito é o fruto do vosso ventre, Jesus.
2: Santa Maria, Mãe de Deus, rogai por nós, pecadores, agora e na hora de nossa morte. Amém.
0: Ave Maria, cheia de graça, o Senhor é convosco. Bendita sois vós entre as mulheres, e bendito é o fruto do vosso ventre, Jesus.
2: Santa Maria, Mãe de Deus, rogai por nós, pecadores, agora e na hora de nossa morte. Amém.
0: Ave Maria, cheia de graça, o Senhor é convosco. Bendita sois vós entre as mulheres, e bendito é o fruto do vosso ventre, Jesus.
2: Santa Maria, Mãe de Deus, rogai por nós, pecadores, agora e na hora de nossa morte. Amém.
0: Ave Maria, cheia de graça, o Senhor é convosco. Bendita sois vós entre as mulheres, e bendito é o fruto do vosso ventre, Jesus.
2: Santa Maria, Mãe de Deus, rogai por nós, pecadores, agora e na hora de nossa morte. Amém.
0: Ave Maria, cheia de graça, o Senhor é convosco. Bendita sois vós entre as mulheres, e bendito é o fruto do vosso ventre, Jesus.
2: Santa Maria, Mãe de Deus, rogai por nós, pecadores, agora e na hora de nossa morte. Amém.
0: Ave Maria, cheia de graça, o Senhor é convosco. Bendita sois vós entre as mulheres, e bendito é o fruto do vosso ventre, Jesus.
2: Santa Maria, Mãe de Deus, rogai por nós, pecadores, agora e na hora de nossa morte. Amém.
0: Ave Maria, cheia de graça, o Senhor é convosco. Bendita sois vós entre as mulheres, e bendito é o fruto do vosso ventre, Jesus.
2: Santa Maria, Mãe de Deus, rogai por nós, pecadores, agora e na hora de nossa morte. Amém.
0: Glória ao Pai, ao Filho e ao Espírito Santo.
2: Como era no princípio, agora e sempre. Amém.
0: Ó meu bom e amado Jesus,
2: perdoai-nos, livrai do fogo do inferno, levai as almas todas para o céu, e socorrei principalmente que mais precisar da vossa infinita misericórdia.
0: São Pedro e São Paulo,
2: rogai por nós.
0: São José,
3: rogai por nós.
2: Valei-me, São José.
0: Nossa Senhora das Graças,
2: rogai por nós.
0: Senhora Aparecida, Mãe, Rainha e Padroeira do Brasil,
2: rogai por nós que recorremos a vós.
0: Meus irmãos queridos, obrigado por terem rezado conosco. Um dia abençoado a vocês todos. Dê um abraço na Maria Ângela, na pequena Lívia, 3 aninhos. Que Deus abençoe as duas e todos os aniversariantes de hoje. Fiquem com Deus, meus irmãos.
3: Amém. Amém, Eduardo. Fique com Deus também. E também lembrando, Eduardo, nós tivemos uma romaria no
0: fim
3: sábado,
0: de semana, né?
3: No fim de semana passado, agora tivemos a Romaria do Sagrado Coração. E também recebemos as irmãzinhas lá do Restit, né?
0: Do Instituto Restit.
3: Isso, fizemos uma grande Romaria, viu? Tivemos aí mais ou menos 3 mil pessoas a 15.
0: Que maravilha, graças a Deus.
3: E ontem, como São Pedro e São Paulo, somos da paróquia São Pedro, né? Fizemos a nossa Romaria também a São Pedro ontem.
0: Amém, amém. Meus irmãos, fiquem com Deus, um dia abençoado. Salve Maria.
2: Salve Maria. Deus abençoe, Eduardo.
0: Amém, de Deus, amém.

0: E neste quinto mistério, quem reza conosco, louvando e agradecendo a Deus por tudo, os nossos irmãos no seu trabalho, rezando com a gente, pelas estradas do Brasil afora, rezando conosco também, louvando e agradecendo a Deus, pedindo a proteção e as bênçãos da Mãe Aparecida, a Maria Márcia lá em Manhuaçu, Minas Gerais, a Cláudia Silva em Salvador, na Bahia, Dona Maria de Jesus Passos, lá em Ribeirópolis, no Sergipe, em Aracaju também, a Adalgisa, a Mônica, rezando conosco, Francisco Anselmo, também em oração conosco, lá em Aracaju, todos os nossos irmãos que nos ouvem pela Rádio Cultura FM em Aracaju, no Sergipe. Reza conosco Elson de Guanhães, rezando, louvando e agradecendo a Deus por tudo, pela esposa, pela vida e saúde dela, dos filhos, netos, noras, sobrinhos, afilhados, irmã e amigos. O José dos Santos reza conosco por ele e pela família, louvando e agradecendo a Deus. O Cláudio em Tremembé, rezando por ele, pelos filhos, o Victor, Giovanni e Rafael, pela Gorete lá em Baipendi, por todos que precisam de orações. Dona Benedito em Oeiras, Benedita Lopes em Oeiras, lá no Piauí, rezando com a gente. A Ilane em São Paulo, capital, por ela e pela família, e o José João lá em Palhoça, Santa Catarina, rezando conosco por ele e pela família. O Francisco Freire em Passos, Minas Gerais, o nosso irmão querido também que reza conosco, o João, pedindo por ele e pela família, louvando e agradecendo a Deus. A Márcia, o Sérgio, Lucas, o Paulo, seu Paulo e Dona Lúcia, lá em Daial, Santa Catarina. O Silvio Barbeta em Massaranduba, Santa Catarina. A Maria de Dona Maria de Lourdes em Itapurã, no Mato Grosso do Sul. E a Nilva Militão em Juiz de Fora. E quem reza conosco é a Lucimara, a Lu e o Valdir. Bom dia, família. Eu nunca
1: tudo
0: falo.
1: Bem, graças a Deus.
0: Eu nunca falo Limara, né? É sempre Lu e Valdir. É. Por isso que vocês estão rindo, né? E hoje nós rezamos por quem, meus irmãos?
1: Pela Dona Raimunda, Dona Marita, Dona Amélia, Dona Maria do Carmo, Dona Maria Márcia, Marildo, seu Dirceu, Antônio Marcos, José Garcia, Paulo Brito, seu Sebastião, seu Jauri, Stefano Júnior, Maria e seu esposo Luiz, pela nossa família e pela sua família.
0: Amém. Vamos rezar e agradecer a Deus por tudo. Pai nosso que estais nos céus, santificado seja o vosso nome. Venha a nós o vosso reino, seja feita a vossa vontade, assim na terra como no céu.
1: O pão nosso de cada dia nos dai hoje, perdoai as nossas ofensas, assim como nós perdoamos a quem nos tem ofendido, e não nos deixeis cair em tentação, mas livrai-nos do mal.
0: E nesse mistério, eu quero colocar também na intenção de todos os nossos arcebispos que estarão logo mais no Vaticano, recebendo do Santo Padre o Papa Leão XIV as suas insígnias litúrgicas, é o pálio. Rezemos para que eles sejam fortes em suas missões, em especial a Dom Mário Antônio, arcebispo aqui metropolitano de Aparecida, da nossa arquidiocese de Aparecida. Rezemos por todos os nossos bispos, padres religiosos e religiosas, em especial ao Santo Padre, o Papa Leão. Ave Maria, cheia de graça, o Senhor é convosco. Bendita sois vós entre as mulheres e bendito é o fruto do vosso ventre, Jesus.
1: Santa Maria, Mãe de Deus, rogai por nós, pecadores, agora e na hora de nossa morte. Amém.
0: Ave Maria, cheia de graça, o Senhor é convosco. Bendita sois vós entre as mulheres e bendito é o fruto do vosso ventre, Jesus.
1: Santa Maria, Mãe de Deus, rogai por nós, pecadores, agora e na hora de nossa morte. Amém.
0: Ave Maria, cheia de graça, o Senhor é convosco. Bendita sois vós entre as mulheres e bendito é o fruto do vosso ventre, Jesus.
1: Santa Maria, Mãe de Deus, rogai por nós, pecadores, agora e na hora de nossa morte. Amém.
0: Ave Maria, cheia de graça, o Senhor é convosco. Bendita sois vós entre as mulheres, e bendito é o fruto do vosso ventre, Jesus.
1: Santa Maria, Mãe de Deus, rogai por nós, pecadores, agora e na hora de nossa morte. Amém.
0: Ave Maria, cheia de graça, o Senhor é convosco. Bendita sois vós entre as mulheres, e bendito é o fruto do vosso ventre, Jesus.
1: Santa Maria, Mãe de Deus, rogai por nós, pecadores, agora e na hora de nossa morte. Amém.
0: Ave Maria, cheia de graça, o Senhor é convosco. Bendita sois vós entre as mulheres, e bendito é o fruto do vosso ventre, Jesus.
1: Santa Maria, Mãe de Deus, rogai por nós, pecadores, agora e na hora de nossa morte. Amém.
0: Ave Maria, cheia de graça, o Senhor é convosco. Bendita sois vós entre as mulheres, e bendito é o fruto do vosso ventre, Jesus.
1: Santa Maria, Mãe de Deus, rogai por nós, pecadores, agora e na hora de nossa morte. Amém.
0: Ave Maria, cheia de graça, o Senhor é convosco. Bendita sois vós entre as mulheres, e bendito é o fruto do vosso ventre, Jesus.
1: Santa Maria, Mãe de Deus, rogai por nós, pecadores, agora e na hora de nossa morte. Amém.
0: Ave Maria, cheia de graça, o Senhor é convosco. Bendita sois vós entre as mulheres, e bendito é o fruto do vosso ventre, Jesus.
1: Santa Maria, Mãe de Deus, rogai por nós, pecadores, agora e na hora de nossa morte. Amém.
0: Ave Maria, cheia de graça, o Senhor é convosco. Bendita sois vós entre as mulheres, e bendito é o fruto do vosso ventre, Jesus.
1: Santa Maria, Mãe de Deus, rogai por nós, pecadores, agora e na hora de nossa morte. Amém.
0: Glória ao Pai, ao Filho e ao Espírito Santo.
1: Como era no princípio, agora e sempre. Amém.
0: Ó meu bom e amado Jesus,
1: perdoai-nos e livrai-nos do fogo do inferno, levai as almas todas para o céu, e socorrei principalmente as que mais precisarem da vossa infinita misericórdia.
0: Nossa Senhora do Carmo,
1: rogai por nós.
0: Santa Rita de Cássia,
1: rogai por nós.
0: Santo Afonso Maria de Ligório,
1: rogai por nós.
0: Senhora Aparecida, Mãe, Rainha e Padroeira do Brasil,
1: rogai por nós que recorremos a vós.
0: Meus irmãos, obrigado por terem rezado conosco. Um dia abençoado a vocês. Bom trabalho daqui a pouquinho, com a graça de Deus. Fiquem em paz, meus irmãos.
1: Obrigado igualmente, o senhor também. Só quero dar um recado pro João lá, pro Antônio, que nós vamos estar na Aparecida no sábado às 5 da tarde. No domingo a gente já tá voltando para casa.
0: Amém, amém. Ele tá rezando conosco, já ouviu. Fique

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4: Bom dia, bom dia, bom dia. 4 e 1, excelente segunda-feira. Hoje, dia 29 de junho, dia de São Pedro. Hoje, né? Celebramos aí São Pedro. Bom dia para você na sintonia. Seja bem-vindo, seja bem-vinda, onde quer que você esteja. A partir de agora está no ar mais um programa sucesso, sob direção geral de Padre Ricardo Fidelis. Na produção, José Devair Silva. Apresentação, programação, locução e a recepção é minha, Carlos André, com você a partir de agora, informando, divertindo e evangelizando.
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4: Bom dia, seja bem-vinda, seja bem-vindo, você de Sacramento, cidade circunvizinha, as comunidades rurais, bom dia para você, internauta. Participe comigo, 3351-1735, ou mande aí seu WhatsApp 99197-1748. Peça sua música, mande o seu bom dia. Afinal, aqui é você quem comanda a programação musical. Bom dia para você que está trabalhando, bom dia para você se preparando aí, organizando para mais um dia de trabalho. Hoje tem jogo da seleção brasileira.
0: Brasil!
4: E muita gente vai parar mais cedo hoje, né? Por volta de meio-dia, uma e meia, o jogo é às 14 horas. Então, na torcida aí pela seleção brasileira. 4 e 3, aos estimados amigos produtores rurais, você homem do campo, meu abraço, meu bom dia, onde quer que você esteja aí acompanhando pelo rádio, pela internet. Gratidão a todos por escolher a 100,3 e estarmos juntos aqui no programa Eu, a Viola e Deus. Em Sacramento, nesse momento, 16 graus, a umidade relativa do ar 61%. Madrugada gostosa, né? Lua cheia, céu tá um espetáculo, né? Então, bom dia para você, vamos lá. Começando mais um programa sucesso.
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4: 4 horas, 4 minutos, Suline Marrueiro, Quando a Lua Vem Surgindo, atendendo a indicação musical do pessoal de Franca. João Pedro, bom dia.

0: Obrigada, Chitãozinho e Chororó. Grande fortuna, João Ricardo e o Cristiano. Quando a lua vem surgindo, Suline Marrueiro. Já já eu volto, 2 minutinhos, tem mais moda boa pra você e a sua participação.
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2: 4:16, bom dia.
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0: Bom dia, 4:18, rapidinho aqui de volta com você, seja bem-vindo, seja bem-vinda, meu abraço fraterno aos internautas que em qualquer canto desse planeta de Deus, sintoniza e acompanha em tempo real. Bom dia pro pessoal em Uberaba, Wilson, seja bem-vindo. Bom dia, Carlos André. Vamos juntos. Bambeia não, menino. É isso aí. Vamos firme, viu? Bom dia. Excelente segunda-feira. E viva São Pedro hoje, né? Hoje, dia 29, dia de São Pedro. Abraço a todos em Uberaba. Wilson, seja sempre bem-vindo, viu? Obrigado aí pelo carinho, pela sintonia e por escolher a 100,3. Deus abençoe você e a família. Meu estimado amigo Caio Freitas está na sintonia. Bora lá para Uberaba, Uberlândia, Caio. Boa viagem para vocês. Deus abençoe você aí. E o Fábio, moçada, firme no eito aí. Vamos juntos. Proteção e bênçãos de Nossa Senhora e São Cristóvão. A você e a todos os motoristas, excelente, abençoada semana. Saiu mais cedo hoje, hein? Tem jogo da seleção brasileira. Então bora lá, né, moçada aí. Varejão Brasil, ou oh, vamos trazer a empresa aqui pro programa Eu, a Viola e Deus, tá certo? Estamos com 101% de audiência aqui. Abraço aí para você e toda a equipe aí do Varejão Brasil. Meu amigo Elivandro e o Cristiano, lá na Fazenda São Manuel, né, Elivandro? Bora lá, hein? Cadê o Cristiano? Tá dormindo ainda? Joga uma lata d'água nele lá. Excelente semana para você. Passamos bem, graças a Deus, né? Tudo certinho, com saúde, o mais importante, né? E as bênçãos de Deus. Então, Deus abençoe você, a família. Obrigado aí pela atenção, o carinho aí todas as madrugadas. Também comigo aqui na 100,3, o Sérgio e o Franciel lá na Fazenda Santa Terezinha. Alô, moçada em Ponte Alta. Bom dia. 4:21.

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1: 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A hora certa para você. 4:25.

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6: 4:35.

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2: 4:46.
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2: 4:48.

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5: 4 horas 51 minutos.

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1: 4 horas 55 minutos.

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3: Bom dia, 5 horas em ponto.
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5: Bom dia, bom dia, bom dia, bom dia, 5:02, 5:02, excelente manhã de segunda-feira, que bom estarmos juntos, obrigado pelo carinho, pela sintonia. Hoje, dia 29 de junho, celebramos São Pedro hoje, né? Então, dia 13, Santo Antônio, dia 24, São João, e hoje, dia 29, São Pedro. Bom dia para você de Sacramento, cidade circunvizinha, as comunidades rurais. Bom dia para você, internauta. Meu muito obrigado a todos pelo carinho, pela sintonia, onde quer que você esteja acompanhando a 100,3. Tá na 100, tá feliz? É a rádio que informa, diverte e evangeliza, levando até você a boa música, informação e nossos momentos de evangelização. 5:03. Bom dia para você que está trabalhando, bom dia para você aí se preparando para mais um dia de trabalho. Aos motoristas, obrigado pela carona. Bom dia, Paulimar. Bom dia, Érica, o Paulo Henrique, o Paulo José. Deus abençoe vocês aí. Excelente semana. E não bambeia, não. É isso aí. Vamos firme. Bora lá, hein? Cadê o Paulo Henrique? Já foi pra escola? Daqui a pouquinho, né? Deus abençoe ele aí. Abraço a todos. A Cleonice também na sintonia. Seja bem-vinda, Cleonice, dona Sirlene, senhor Eurípides. E a todos, meu muito obrigado, meu abraço fraterno. E Deus abençoe a cada um nesta semana que se inicia. Senhor Vilmar, meu amigo Veinho, bom dia. Bom dia para Rosângela e o Cidinho. Abraço aqui também para o Júlio César. Muito obrigado a todos aí, pessoal de Rifaina.

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1: Tá nascendo, tá feliz? 5 horas, 7 minutos.

0: Bom dia. Dino Franco e Moraí, linha reta, antes Tonique Tinoco, marca da ferradura, Canarinho Prisioneiro com Praião e Prainha, abrindo a segunda hora do programa desta segunda-feira, dia 29 de junho. Abraço para Claudinha na panificadora Perpétuo Socorro. Tudo bom, Claudinha? Bom dia. Deus abençoe vocês aí. É o Marco Antônio lá em Uberaba, tá sintonizado pedindo música, oferecendo aí para todos de Uberaba, pessoal de Jubaí, Ponte Alta, né? E a todos aí na sintonia e também na comunidade São Basílio, lá na comunidade Santa Rosa. Marco, seja bem-vindo, abençoada semana para você. Deus abençoe você e a família e já Lourenço e Lorival canta para vocês aí.
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0: 5:14. Bom dia.
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1: 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Acerte o seu relógio. 5:16.
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0: 5:17, 5:17. 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E atenção, atenção, caminhoneiros. Nós vamos trazer uma informação importante para você aqui. Tramita no Congresso e na Câmara uma medida provisória aí sobre o preço mínimo do frete e como será pago essas tarifas aí, né, do frete para os caminhoneiros. Eu vou agora direto à agência Rádio Web, já está comigo aqui na ponta da linha, nesta manhã de segunda-feira, o repórter Eduardo Konvaleski, né, trazendo informação importante para você, caminhoneiro, né? Os caminhoneiros estão temendo aí prejuízos e tributos com o Vale Pedágio via Pix. Esta informação é importante para você porque nós vamos trazer aí notícia importante para você, caminhoneiro, né, que precisa fazer esses pagamentos ou recebimento aí via Pix. Eduardo, seja bem-vindo aqui na programação, no quadro Boa Viagem Caminhoneiro. Então, como fica aí essa situação, né, do Vale Pedágio via Pix para os caminhoneiros?
5: O setor de transporte de cargas rodoviário enfrenta um novo ponto de tensão após a proposta de alteração na lei do Vale Pedágio obrigatório. Um projeto na Câmara dos Deputados sugere substituir o atual sistema por pagamentos via Pix. Representantes da categoria alertam que a medida pode resultar em insegurança financeira para os caminhoneiros autônomos, já que a proposta pode criar brechas na fiscalização. A medida também pode levar à maquiagem do preço, com o valor do pedágio sendo incluso no preço do frete, o que prejudicaria o trabalhador. O presidente da FETRABENS, Federação dos Caminhoneiros Autônomos de Cargas em Geral do Estado de São Paulo, Everaldo Bastos, alerta.
6: Com a possibilidade de colocar em PIX ou em outra forma de pagamento, fora do que aquilo estabelecido pela NTT na mesma regulamentação que nós aprovamos, isso pode causar ao caminhoneiro, né, o não recebimento do valor do frete, uma vez que a empresa pode falar que está embutida já no valor do frete, está embutida de outra forma, entendeu? Então, eu acho muito prejudicial da forma que foi colocada.
5: Além do risco de não recebimento, existe o temor tributário. Atualmente, o Vale Pedágio é isento de impostos, enquanto pagamentos embutidos no frete podem ser interpretados como aumento de faturamento e incidir em imposto de renda. A categoria defende que, mesmo com novas tecnologias, a estrutura de controle deve ser preservada, como afirma Everaldo.
6: Tem empresas aí que já cumprem há muito tempo o pagamento, que já cumpre tudo aquilo que tem que ser cumprido. As que não cumpriam, a gente demorou de entrar na justiça, forçar de alguma forma o pagamento. E hoje, assim, estamos com 70% da frota do país já recebendo o pagamento do Vale Pedágio obrigatório. Então não faz sentido a gente mudar isso, né? A gente já está numa caminhada de crescimento.
5: O sistema de Vale Pedágio obrigatório movimentou mais de 7 bilhões de reais em emissões registradas neste ano e no ano passado. Ao mesmo tempo, a fiscalização do mecanismo já acumula mais de 244 mil infrações registradas desde 2018, de acordo com a Agência Nacional de Transportes Terrestres. Agência Rádio Web, produção e reportagem, Eduardo Kowaleski.
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5: Bom dia, bom dia. 5:22. 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
5: 5:23.

0: 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E a hora certa na Sacramento FM, 5:30.
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3: 5:31.
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8: Bom dia, bom dia, bom dia. 5:32, 5:33 agora. Virando aqui o relógio, Arthur, bom dia. Tudo bom? Oi, dona Cleusa Márcia, bom dia. Excelente, abençoada semana para a senhora, para toda a família, pessoal aí no bairro Maria Rosa. A Aparecida lá em Conquista, tudo bom, Aparecida? Bom dia, seja bem-vinda. Abraço a todos aí na cidade de Conquista. Meu estimado amigo ouvinte, o Valdeci e a Fátima, pessoal no bairro João 23, alô moçada no João 23, oi dona Silvia, bom dia, tudo bem com a senhora, tá tudo certo aí? Abraço para Maria Zanin também na sintonia, meu amigo Flávio, tudo bom Flávio? Abraço para você, para a família, a esposa, os filhos aí, Deus abençoe vocês. Pessoal lá em Araxá, Diores, bom dia, tudo bem aí? Tá tudo certo? Como é que foi o final de semana? Tudo beleza? Abraço aí para você, para a família, né? Seus pais aí também. Senhor Hermínio e a família. Meu amigo Miguel tá sintonizado, mandando abraço aí para todos os motoristas. Muito obrigado, Miguel. Seja bem-vindo aqui na 100,3. Também na sintonia, meu amigo Giovanni Rosa, mandando um abraço aí para o senhor Francisco Freire, vai para o Frank, para o Gustavo. A galera aí da Vale, né? Da Viagem Vale, abraço a todos aí, pessoal da RDM também. Giovanni, seja bem-vindo, excelente, abençoada semana para você, para toda a família. Deus abençoe todos aí na sintonia. 5:34, Donizete, bom dia, tudo bom? Tudo certo aí?

0: Pai, perdoa. Eles não sabem o que estão fazendo. Pai, em tuas mãos entrego o meu espírito. Tudo está consumado. Tudo está consumado.
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3: 5:45, 5:15 faltando. Bom dia.
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3: 5:48.
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9: 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Bom dia, bom dia. Já nossa oração da manhã. Queremos rezar com você, por você, pela sua família. As intenções que cada um traz no seu coração de pedido, de agradecimento. Rezamos pelos aniversariantes de hoje, celebrando o Dom da Vida, Juvenal Pinto da Silva e por todos os aniversariantes, por você, pela sua família, sua intenção que você traz aí no seu coração. Rezo pela minha família, especialmente pelos meus pais e por todos do Clube de Amigos da Rádio Sacramento, você que colabora nesse projeto de evangelização da Rádio Sacramento, rezamos por você, pela sua família.

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4: Bom dia, queridos radiovintes da Rádio Sacramento. Estamos iniciando na manhã desta segunda-feira a nossa oração da manhã. Em nome do Pai, e do Filho e do Espírito Santo. Amém. A graça de nosso Senhor Jesus Cristo, o amor do Pai e a comunhão do Espírito Santo estejam convosco. Doador da luz esplêndida, pelo vosso resplendor, ao passar da noite o tempo, surge o dia em seu fulgor. Verdadeira estrela d'alva, não aquela que anuncia, de o tempo, surge o dia em seu fulgor. Verdadeira estrela d'alva,

Senhor, meu primeiro pensamento nesta manhã que começa se dirige para ti, que velaste meu sono e assististe o meu despertar. Tu moras nas alturas e habitas bem no íntimo de minha vida, e todo este dia é teu. Consagro-te agora a jornada que começa, que o meu trabalho seja fecundo como o orvalho do teu amor e a força da tua bênção. Em vão trabalham os homens se tu não os amparas. Permite que eu possa responder claramente a todos a respeito da esperança que existe em mim. Que todos aqueles que eu encontrar possam receber uma palavra amiga de meus lábios, um gesto acolhedor de minhas mãos e uma oração sincera do meu coração. Olha na mesa dos homens pobres e que possam se alimentar para recuperar as forças e continuar a caminhada da vida. Que hoje à noite eu possa estar novamente contigo na intimidade, como alguém que reencontra um amigo para poder dar graças pelo dia que me destes. Vamos abrir o nosso coração para ouvir, nesta segunda-feira, o Evangelho do dia, palavra de Deus que nos ilumina.

0: segunda-feira, dia 29 de junho. Evangelho segundo São Mateus, capítulo 8, versículos 18 a 22. Vendo a multidão ao seu redor, Jesus mandou que partissem para outra margem. Então um doutor da lei se aproximou e lhe disse: Mestre, eu te seguirei aonde quer que fores. Jesus lhe disse: As raposas têm tocas e as aves do céu têm ninhos, mas o filho do homem não tem onde repousar a cabeça. Outro de seus discípulos lhe disse: Senhor, permite que eu vá primeiro sepultar meu pai. Jesus lhe disse: Siga-me e deixe que os mortos enterrem seus mortos. Palavra da salvação. Glória a vós, Senhor. Meus irmãos e minhas irmãs, após a narração dos primeiros milagres, Mateus descreve algumas instruções deixadas pelo Mestre a quem pretende segui-lo. Inicia por mostrar que o discipulado não é tarefa fácil, nem pode ser encarado com superficialidade. A primeira condição para segui-lo é estar disposto a aceitar sua absoluta pobreza e a dureza de sua vida itinerante. A segunda condição está diretamente relacionada à primeira e consiste em deixar tudo para trás, ou seja, ter o reino de Deus como única preocupação pessoal, acima de qualquer outro bem ou valor terreno. Jesus não está dizendo que os mortos não precisam ser enterrados. Essa é, inclusive, uma das obras de misericórdia corporais. Ele está enfatizando que, para segui-lo, devemos assumir plenamente o seu projeto de vida, deixando para trás tudo o que conduz à morte.
1: Depois de ouvir a palavra do Senhor, oremos para que o Senhor escute a nossa prece e nos conceda a salvação.
2: Sim.

Nós vos damos graças, Senhor, que sois rico em misericórdia pela imensa caridade com que nos amastes. Vós que estáis sempre agindo no mundo em união com o Pai, renovai todas as coisas pelo poder do Espírito Santo. Abri os nossos olhos e de nossos irmãos e irmãs, para que contemplemos hoje as vossas maravilhas. Vós que neste dia nos chamais para o vosso serviço, tornai-nos fiéis servidores da vossa graça em favor de nossos irmãos e irmãs. Vós que sois tão bom, generoso e providente,

0: olhai para todos os nossos irmãos e irmãs que hoje apresentaram as suas intenções ao longo da nossa programação. Favorecei a todos, Senhor, com os benefícios da vossa graça. Olhai também para todos aqueles que fazem parte do clube de amigos, para que recebam de vós as bênçãos e graças que necessitam e continuem perseverantes, apoiando nossa missão evangelizadora como Rádio Sacramento. Tudo isto nós vos pedimos, ó Pai, por Jesus Cristo, vosso Filho e Senhor nosso. Rezemos neste instante a oração que o Senhor Jesus nos ensinou. Pai nosso que estais no céu, santificado seja o vosso nome. Venha a nós o vosso reino. Seja feita a vossa vontade, assim na terra como no céu. O pão nosso de cada dia nos dai hoje. Perdoai-nos as nossas ofensas, assim como nós perdoamos a quem nos tem ofendido. E não nos deixeis cair em tentação, mas livrai-nos do mal.
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0: Senhor, no início deste dia venho pedir-te saúde, força, paz e sabedoria. Quero olhar hoje o mundo com olhos cheios de amor, ser paciente, compreensivo, manso e prudente, ver além das aparências teus filhos como tu mesmo os vês, e assim não ver senão o bem em cada um. Cerra meus ouvidos a toda calúnia, guarda minha língua de toda maldade, que só de bênçãos se encha meu espírito. Que eu seja tão bondoso e alegre, que todos quantos se achegarem a mim, sintam a tua presença. Senhor, reveste-me de tua beleza, e que no decurso deste dia, eu te revele a todos. Amém. Vamos pedir à nossa mãe, Maria Santíssima, que nos conceda a graça e a bênção que necessitamos. Vamos nos confiar a ela, pedindo que Nossa Senhora nos acompanhe ao longo de todo este dia, nos concedendo a saúde do corpo, a proteção da alma, as bênçãos que necessitamos.
2: Nossa Senhora, Virgem do Silêncio.
0: Ó minha Senhora e minha Mãe, eu me ofereço todo a vós, e em prova de minha devoção para convosco, vos consagro neste dia meus olhos, meus ouvidos, minha boca, meu coração e todo o meu ser. E já que sou vosso, ó incomparável Mãe, guardai-me e defendei-me como propriedade vossa. Amém. Ave Maria, cheia de graça, o Senhor é convosco. Bendita sois vós entre as mulheres, e bendito é o fruto do vosso ventre, Jesus. Santa Maria, Mãe de Deus, rogai por nós, pecadores, agora e na hora de nossa morte. Amém. Queridos ouvintes da Rádio Sacramento, vamos neste momento receber a bênção de Deus para este dia que está começando. O Senhor Jesus Cristo esteja a teu lado para te defender, dentro de ti para te conservar, diante de ti para te conduzir, atrás de ti para te guardar, acima de ti para te abençoar. Ele que vive e reina pelos séculos dos séculos. Amém. A bênção de Deus Todo-Poderoso, Pai, Filho e Espírito Santo. Amém. Um feliz e abençoado dia para todos os queridos rádio ouvintes da Rádio Sacramento.
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5: Bom dia, 6:12 é hora de informação. Vamos saber como fica o tempo e a temperatura para esta segunda-feira e também para esta semana.
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5: 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Já está comigo aqui na ponta da linha a meteorologista Maria Clara Sassac, da Tempo OK, trazendo informações importantes. Maria Clara, me parece aí você comentando que para nós aqui na região sudeste, nós teremos aí uma semana de sol e as temperaturas não estão parecendo aí com o inverno, né? Nós teremos temperaturas ainda até altas, né? Relevantes aí para estação inverno. E lá no sul, como é que fica então, né? Me parece que vai ter até geada, já está acontecendo aí geadas na região sul. Então, quais são as informações aí para os nossos ouvintes nesta semana que se inicia sobre o tempo e a temperatura?
6: Enquanto a chuva se concentra na região sul do Brasil, o sudeste enfrenta uma semana de tempo firme e até com temperaturas mais elevadas, bem diferente dos dias anteriores, dos dias da semana passada. Agora, as noites e madrugadas até podem ser mais frias, com sensação de friozinho, e à tarde as temperaturas sobem. A máxima pode ficar na casa de 26, 27 graus na região da capital paulista, até superar os 30 graus no Rio de Janeiro e também em Vitória, e algo em torno de 27 graus também em Belo Horizonte. Vale destacar que para esta semana na região sudeste do país, a tendência é de baixos índices de umidade relativa do ar, principalmente no interior dos estados, como São Paulo e Minas Gerais. Os valores podem ficar abaixo de 30%, o que já é considerado índice crítico, né, para o tempo seco, para a umidade relativa do ar, e há também um aumento do risco de focos de queimadas pelo sudeste do país. A gente já observa um crescente número dos focos de queimadas pelo interior do Brasil, e esse alerta vale também para o norte de Minas Gerais, áreas do norte do estado de São Paulo, que devem enfrentar essa condição de tempo mais seco. Maria Clara Sassac, da Tempo OK Meteorologia, em parceria com a agência Rádio Web.
5: Obrigado, Maria Clara. Boa semana para você. Excelente trabalho aí a você e toda a equipe aí da Tempo OK, né, em parceria aí com a agência Rádio Web. 6:16 em Sacramento, nesse momento 15 graus, a umidade relativa do ar 59%. A máxima prevista para hoje 26 graus. Os ventos nesse momento 7 quilômetros por hora. E por enquanto não há previsão de chuvas. A umidade relativa do ar varia de 51% a 94% para esta segunda-feira. Agência Rádio Web, climatempo.com, com as informações do tempo e a temperatura.
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5: Olá, bom dia, seja bem-vindo à nossa programação, 6:16.
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4: 6:19, bom dia.
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4: Bom dia, 6:21, 6:21, excelente manhã de segunda-feira. Hoje, dia 29 de junho, celebramos hoje São Pedro, né? Então, um abraço aí para você. Muitos têm assim o costume de rezar o Santo Terço hoje. Então, hoje dia de São Pedro e dia também de jogo da seleção brasileira.
2: Brasil!
4: Bora lá então, às 14 horas, jogo da seleção brasileira, né? Então muita gente vai parar do serviço hoje ali por volta de meio-dia, 1h, 1h30, né? As empresas aí controlando o horário do pessoal para assistir, né? Jogo da seleção. E bora lá, né? Mata-mata e joga contra o Japão hoje. Se perder, arruma as malinhas e vem embora. Mas vamos ficar na torcida positiva. Abraço aqui pro meu amigo Juninho, tá na sintonia, tá lá na comunidade de jogos. Oi, dona Maria de Freitas, sou José, bom dia pra dona Lurdinha, senhor Toninho também. Abraço a todos aí nos Diogos. A Lourdes na sintonia, tudo bom, Lourdes? Seja bem-vinda, abraço aí pra você, boa semana. A Edna Souza e o Antônio lá na Fazenda Divisa. Deus abençoe vocês aí, Edna. Luzia Afonso na sintonia lá no Chafariz, no bairro Maria Rosa. Poliane, meu amigo José Humberto, o Pedro, a Carla, o Guilherme, toda a família, abraço fraterno para vocês, abençoada semana, muito obrigado. Poliana, José, sejam bem-vindos. O Éder tá sintonizado, parabenizando a tia Antônia, aniversariante de ontem. Oi, Antônia, bom dia, parabéns, felicidades, tudo de bom, que Nossa Senhora abençoe e lhe conceda o dom da vida para celebrar esta data festiva por muitos e muitos anos, né, Antônia? Uma pessoa que eu tenho um carinho, uma gratidão muito grande, porque tive a oportunidade de trabalhar com você, né, Antônia? Nas nossas escolas aí, né? Uma pessoa com quem eu aprendi muito, né? Aí no dia a dia como professor. Então, meu abraço, felicidades para você, muita saúde, né? E seja sempre bem-vinda aqui, acompanha o nosso programa também. Então recebo um abraço aí do Éder, de toda a família, né? Nesse dia especial que ontem, né? Dia 28, celebrou mais um ano de vida. Então nossas orações e a programação musical. Seja bem-vinda, quando quiser participar, né? Só mandar o WhatsApp aí, ó, 99197-1748. Bom dia para a Dercília, alô pessoal de Igarapava, tudo bom, Dercília? Bom dia, seja bem-vinda. O Edivaldo e a família, a Ângela Seregatti lá em Mojimirim. Bom dia para a Lourdilei no Rosário. Abraço para o João Marcos também, João Marcos Pimentel, aniversariante de ontem. Parabéns, felicidades, João, tudo de bom. Ontem ou hoje? Eu acho que é hoje, né? Então, parabéns, tá valendo aí. Receba o nosso abraço. A dona Francisca também parabenizando você. O Robson e a família, bom dia. E meu amigo Júlio César, o Júlio Avião, lá no Ranchinho Boa Vista. Bora lá de moda, 6:25.

Vera do Amor. Oi, dona Joana, parabenizando o neto João Lucas Pimentel, aniversariante de hoje também. Parabéns, felicidades. Adriana Terra lá em Tapira, tudo bom, Adriana? Bom dia para Valdete, o Carlos na Fazenda Macaúba, o Adilson e a família na Fazenda Cachoeira. Alô, pessoal de Franca. Humberto, bom dia, seja bem-vindo. Obrigado aí pela sintonia.

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1: 6:31.
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2: 6:32.
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2: 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Menor preço, qualidade, variedade e estilo em um só lugar, direto da fábrica para você. 6:34 e atenção, produtor rural, você agricultor de um modo particular. O repórter Décio Caramigo, direto da agência Rádio Web, traz uma informação muito importante. Curso prepara produtores para manejo de resistência de insetos nas principais culturas brasileiras.
6: A resistência de insetos a diferentes formas de controle tem se tornado um dos principais desafios da agricultura moderna. Na prática, isso acontece quando uma população de pragas passa a responder cada vez menos a tecnologias usadas no campo, como inseticidas, controle biológico e plantas geneticamente modificadas. Para ajudar produtores rurais, engenheiros agrônomos e técnicos a lidar com esse cenário, a CropLife Brasil e o IRAC Brasil oferecem uma capacitação online e gratuita sobre manejo de resistência de insetos. O curso explica em linguagem simples os fatores que aceleram a resistência das pragas e as estratégias para preservar a eficiência das tecnologias agrícolas, tema que exige atenção do setor, afirma o coordenador de sustentabilidade da CropLife Brasil, Pedro Duarte.
7: Lançado pela CropLife, o novo curso de manejo de resistência, ele é uma iniciativa fundamental para apoiar produtores, técnicos e demais profissionais no agro na adoção de estratégias que preservam a eficácia das tecnologias no campo. Então, o objetivo é investir em capacitação e difundir as boas práticas de manejo. Dessa forma, a gente consegue prolongar a vida útil das ferramentas, reduzir as perdas e contribuir para uma agricultura cada vez mais sustentável e eficiente.
6: O presidente do IRAC Brasil, Eduardo Machado, explica como a rotação de tecnologias, a integração de diferentes métodos de controle e o monitoramento constante das lavouras ajudam o profissional.
8: Nestas videoaulas, teremos explicações claras de como ocorre a evolução da resistência, tanto a inseticidas, assim como para plantas BT. Dessa maneira, teremos diversos exemplos de estratégias para evitar a resistência e auxiliar na melhor tomada de decisão em relação ao uso de inseticidas, o que irá auxiliar na sustentabilidade do manejo como um todo e também irá ajudar ao produtor para obter uma melhor rentabilidade na sua lavoura.
6: O curso está disponível gratuitamente na plataforma CropLife Conecta. A capacitação é dividida em 6 videoaulas e pode ser acessada por profissionais do agro interessados em produtividade, sustentabilidade e boas práticas no campo. Rede por elas. Informar é proteger, denunciar é salvar. Uma campanha do Grupo Rádio Web. Produção e reportagem, Décio Caramigo.
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0: João Paulo e Daniel, Planeta Coração, recordando o sucesso aí. Um abraço pro meu amigo Serginho, a equipe aí do Açougue Santa Helena, a Maria Conceição na sintonia. Bom dia, dona Benice, senhor Manuel e meu amigo José Antônio Pereira, Rosineide, pessoal no Jardim das Oliveiras. Abraço aqui para dona Sônia também. Seja bem-vinda. Bom dia.
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5: 6:46.
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0: Bom dia, 6:47, 13 faltando para 7. Um abraço para dona Senir, senhor Paulo Tavares, lá na Fazenda Centenário. Alô, pessoal aí da comunidade Olhos d'Água. Falando nisso, amanhã tem Santa Missa na comunidade Caxambu. Atenção, pessoal da comunidade Caxambu, comunidade circunvizinhas. Amanhã, Santa Missa, comunidade Caxambu, às 19 horas. Lá na fazenda do Jorge e da Lena. Depois, né, de alguns anos, estaremos retornando aí às Santas Missas aí na comunidade Caxambu. Então, pessoal aí, né, amanhã às 19 horas, reunindo a comunidade aí na fazenda do Jorge e da Lena, para juntos celebrarmos a Santa Missa. Então, um abraço a todos aí do Caxambu, né, comunidades circunvizinhas aí. E amanhã, então, encerrando, né, as celebrações nas nossas comunidades rurais, comunidades da paróquia Basílica Santuário, né? E aí a gente faz uma pausa aí da primeira semana de julho. Na segunda semana, já retornamos com as celebrações aí em todas as comunidades rurais. Lembrando que no mês de julho, as comunidades estarão recebendo a imagem peregrina de Nossa Senhora Aparecida, né? A imagem peregrina que veio de Aparecida através do grupo do Terço dos Homens da Paróquia Basílica Santuário e no mês de julho estará visitando todas as comunidades rurais da Paróquia Basílica Santuário. Então, pessoal aí das comunidades rurais já se organizando para estar recebendo aí a imagem peregrina de Nossa Senhora Aparecida. Você que é devoto, se organize então, né, para estar participando aí da Santa Missa em algumas das comunidades rurais, para estar então, né, rezando diante da imagem peregrina da Mãe Aparecida, né? Veio direto do Santuário de Nossa Senhora Aparecida em São Paulo. 6h49, Chico Rei Paraná, outros caminhos sem você? Tem não, viu? É esse mesmo. Bom dia.

0: Jano Egeno Morena dos Olhos Verdes. Bom dia, Renata. Bom dia, Dona Maria Amélia, senhor Otalino, pessoal na Fazenda Gameleira, senhor Elmar e a Dona Aparecida. Abraço fraterno a todos aí. Sejam bem-vindos, excelente, abençoada semana. E com essas e outras, é hora de encerrar o programa. Obrigado, Senhor, por mais um dia de trabalho. Obrigado, Senhor, pela minha voz, que através dela pude levar a todos a alegria da música, da informação e também da evangelização. Encerro mais esse programa prometendo voltar amanhã às 4 da madrugada, se o nosso bom Deus permitir, porque é graças a Ele que a vida continua. E Ele é tão bom que vai querer, e eu espero por você. Deus abençoe você, excelente, abençoada semana. Boa segunda-feira, aquele abraço especial. Bom dia, tchau, tchau.
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0: louvado seja nosso Senhor Jesus Cristo.
1: Para sempre seja louvado.
0: Esta missa será celebrada nas seguintes intenções: pedindo proteção, saúde e paz para Nádia Caroline Elis Vânia Aparecida da Silva, pedindo por uma graça pelas almas, quatro intenções: por alma de Maria Eduarda Borges de Cunha, Hugo Rodrigues da Cunha, Jerônima Cruvinel Borges, Oswaldo Rosa de Carvalho, Sigeufredo Germano Bisinotto e Ana Maria Bisinotto, Maria Ágata Sima, Marcelo Ferreira Silva, Clemente Vieira de Araújo, João Antônio Bizão, João Vitor da Silva Pereira.

0: Amém.
1: A graça de nosso Senhor Jesus Cristo, o amor do Pai e a comunhão do Espírito Santo estejam convosco.
0: Bendito seja Deus que nos reuniu no amor de Cristo.
1: No início desta celebração eucarística, peçamos a conversão do coração, fonte de reconciliação e comunhão com Deus e com os irmãos e irmãs. Tende compaixão de nós, Senhor,
0: porque somos pecadores.
1: Manifestai, Senhor, a vossa misericórdia
0: e dai-nos a vossa salvação.
1: Deus Todo-Poderoso, tenha compaixão de nós, perdoe os nossos pecados e nos conduza à vida eterna.
0: Amém.
1: Senhor, tende piedade de nós.
0: Senhor, tende piedade de nós.
1: Cristo, tende piedade de nós.
0: Cristo, tende piedade de nós.
1: Senhor, tende piedade de nós.
0: Senhor, tende piedade de nós.
1: Oremos. Ó Deus, pela graça da adoção, nos tornastes filhos da luz. Concedei que não sejamos envolvidos pelas trevas do erro, mas permaneçamos sempre no esplendor da verdade. Por nosso Senhor Jesus Cristo, vosso Filho, que é Deus, e convosco vive e reina na unidade do Espírito Santo, por todos os séculos dos séculos.
0: Amém.

0: Leitura da profecia de Amós. Isto diz o Senhor: pelos três crimes de Israel, pelos seus quatro crimes, não retirarei a palavra, porque eles vendem o justo por dinheiro e o indigente pelo preço de um par de chinelos. Pisam na poeira do chão a cabeça dos pobres, impedem o progresso dos humildes. Filho e pai vão à mesma mulher, profanando o meu santo nome, deitando-se junto a qualquer altar, usando roupas que foram entregues em penhor. Bebem vinho à custa de pessoas multadas na casa de Deus. Entretanto, eu tinha aniquilado diante deles os amorreus, homens espadaúdos como cedros e robustos como carvalhos, destruindo-lhes os frutos na ramada e arrancando-lhes as raízes. Fui eu que vos fiz sair da terra do Egito e vos guiei pelo deserto durante 40 anos para ocupardes a terra dos amorreus. Pois bem, eu vos calcarei aos pés como calca o chão a carroça carregada de feixes. A mais ágil não conseguirá fugir, o mais forte não achará força, o valente não salvará a vida, o arqueiro não resistirá de pé, o corredor veloz não terá pernas para escapar, nem se salvará o cavaleiro. O mais corajoso dentre os corajosos fugirá nu naquele dia. Palavra do Senhor.
1: Graças a Deus.
0: Entendei isso, todos vós que esqueceis o Senhor Deus.
1: Entendei isto, todos vós que esqueceis o Senhor Deus.
0: Como ousas repetir os meus preceitos e trazer minha aliança em tua boca? Tu que odiastes minhas leis e meus conselhos, e desde as costas as palavras dos meus lábios.
1: Entendei isto, todos vós que esqueceis o Senhor Deus.
0: Quando vias um ladrão, tu o guias e te juntavas ao convívio dos adúlteros. Tua boca se abriu para a maldade e tua língua maquinava a falsidade.
1: Entendei isto, todos vós.

0: vós que esqueceis o Senhor Deus.
1: Assentado difamavas teu irmão e ao filho de tua mãe injuriavas. Diante disso que fizesses, eu calarei? Acaso pensas que eu sou igual a ti? É disso que te acuso e repreendo e manifesto essas coisas aos teus olhos.
0: Entendei isto todos vós que esqueceis o Senhor Deus.
1: Entendei isso todos vós que esqueceis Deus, para que eu não arrebate a vossa vida sem que haja mais ninguém para salvar-vos. Quem me oferece um sacrifício de louvor, esse sim é que me honra de verdade. A todo homem que procede retamente, eu mostrarei a salvação que vem de Deus.
0: Entendei isto todos vós que esqueceis o Senhor Deus.

0: O Senhor esteja convosco.
1: Ele está no meio de nós.
0: Proclamação do Evangelho de Jesus Cristo segundo Mateus.
1: Glória a vós, Senhor.
0: Naquele tempo, vendo uma multidão ao seu redor, Jesus mandou passar para outra margem do lago. Então um mestre da lei aproximou-se e disse: Mestre, eu te seguirei aonde quer que tu vás. Jesus lhe respondeu: As raposas têm suas tocas e as aves do céu têm seus ninhos, mas o filho do homem não tem onde reclinar a cabeça. Um outro dos discípulos disse a Jesus: Senhor, permita-me primeiro eu vá sepultar meu pai. Mas Jesus lhe respondeu: Segue-me e deixa que os mortos sepultem os seus mortos. Palavra da salvação.
1: Glória a vós, Senhor.
0: A palavra de Deus hoje nos convida a refletir sobre a coerência da nossa resposta ao chamado de Deus. Tanto o profeta Amós quanto o Evangelho mostram que seguir o Senhor exige uma decisão sincera e uma vida marcada pela fidelidade. Na primeira leitura, o profeta Amós denuncia as injustiças praticadas pelo povo de Israel. Deus recorda tudo o que havia feito por seu povo. Libertou-o da escravidão do Egito, conduziu-o pelo deserto e lhe deu uma terra. Apesar de tantos benefícios, Israel afastou-se do Senhor, explorando os pobres, corrompendo a justiça e esquecendo a aliança. Essa palavra continua atual. Também nós recebemos inúmeras graças de Deus: a vida, a fé, os sacramentos, a família, tantas oportunidades de conversão. A pergunta é: como estamos correspondendo a esses dons? A fé não pode ser apenas um sentimento ou uma prática religiosa. Ela deve transformar as nossas escolhas e nossa maneira de tratar os irmãos. No Evangelho, dois homens manifestam o desejo de seguir Jesus. Ao primeiro, o Senhor responde: As raposas não têm tocas e as aves do céu não têm ninhos. E as aves do céu têm ninhos, mas o filho do homem não tem onde repousar a cabeça. Ao segundo, que deseja primeiro sepultar seu pai, Jesus diz: Segue-me e deixa que os mortos enterrem seus mortos. Essas palavras podem parecer duras, mas Jesus quer mostrar que o discipulado exige prioridade. Não se trata de desprezar a família ou os deveres humanos, mas de compreender que o reino de Deus não pode ocupar um lugar secundário em nossa vida. Quem decide seguir Cristo precisa estar disposto a colocar o Evangelho acima de qualquer outro interesse. Também nós corremos o risco de querer seguir Jesus, mas sempre adiando a decisão definitiva. Esperamos o momento ideal, quando tudo estiver resolvido, quando não houver dificuldades. O Senhor, porém, nos chama hoje. A resposta ao seu convite não pode ser continuamente adiada. Peçamos que nesta Eucaristia, a graça de um coração livre e disponível, capaz de responder generosamente ao chamado de Cristo e de colocar o reino de Deus em primeiro lugar. Louvado seja nosso Senhor Jesus Cristo.
1: Para sempre seja louvado.

0: Bendito sejais, Senhor Deus do universo, pelo pão que recebemos de vossa bondade, fruto da terra e do trabalho humano, que agora vos apresentamos e para nós se vai tornar pão da vida.
1: Bendito seja Deus para sempre.
0: Bendito sejais, Senhor Deus do universo, pelo vinho que recebemos de vossa bondade, fruto da videira e do trabalho humano, que agora vos apresentamos e para nós se vai tornar vinho da salvação.
1: Bendito seja Deus para sempre.

0: Orai, irmãos e irmãs, para que o meu e vosso sacrifício seja aceito por Deus Pai Todo-Poderoso.
1: Receba, o Senhor, por tuas mãos este sacrifício, para a glória do seu nome, para o nosso bem e de toda a sua santa igreja.
0: Ó Deus, que nos assegurais os frutos dos vossos mistérios, fazei que nosso serviço corresponda à santidade dos vossos dons. Por Cristo nosso Senhor.
1: Amém.
0: O Senhor esteja convosco.
1: Ele está no meio de nós.
0: Corações ao alto.
1: Nosso coração está em Deus.
0: Demos graças ao Senhor nosso Deus.
1: É nosso dever e nossa salvação.
0: Na verdade, é digno e justo. É nosso dever e salvação dar-vos graças sempre e em todo lugar. Senhor, Pai Santo, Deus Eterno e Todo-Poderoso, pois por meio do vosso Filho muito amado, sois não somente o Criador do gênero humano, mas também o autor misericordioso da sua redenção. Por isso, com razão vos servem todas as criaturas, os redimidos vos prestam o devido louvor, e unânimes vos bendizem vossos anjos e santos. Também nós vos celebramos com alegria e dizemos sem cessar a uma só voz: Santo, Santo, Santo, Santo, Santo, Senhor Deus do Universo, o céu e a terra proclamam a vossa glória. Hosana nas alturas, bendito que vem em nome do Senhor. Hosana nas alturas. Na verdade, ó Pai, vós sois santo, fonte de toda santidade. Santificai, pois, estes dons, derramando sobre eles o vosso Espírito, a fim de que se tornem para nós o corpo e o sangue de nosso Senhor Jesus Cristo.
1: Dai o vosso Espírito Santo.
0: Estando para ser entregue e abraçando livremente a paixão, Jesus tomou o pão, pronunciou a bênção de ação de graças, partiu e o deu a seus discípulos, dizendo: Tomai todos e comei. Isto é o meu corpo que será entregue por vós.

Do mesmo modo, no fim da ceia, ele tomou o cálice em suas mãos e, dando graças novamente, o entregou a seus discípulos, dizendo: tomai todos e bebei. Este é o cálice do meu sangue, o sangue da nova e eterna aliança, que será derramado por vós e por todos para a remissão dos pecados. Fazei isto em memória de mim.

0: Mistério da fé.
1: Anunciamos, Senhor, a vossa morte e proclamamos a vossa ressurreição. Vinde, Senhor Jesus.
0: Celebrando, pois, o memorial da morte e ressurreição do vosso Filho, nós vos oferecemos, ó Pai, o pão da vida e o cálice da salvação, e vos agradecemos porque nos tornastes dignos de estar aqui na vossa presença e vos servir.
1: Aceitai, ó Senhor, a nossa oferta.
0: Suplicantes, vos pedimos que, participando do corpo e sangue de Cristo, sejamos reunidos pelo Espírito Santo num só corpo.
1: O Espírito nos una num só corpo.
0: Lembrai-vos, ó Pai, da vossa Igreja, que se faz presente pelo mundo inteiro. Que ela cresça na caridade em comunhão com o Papa Leão, com nosso Bispo Paulo, os bispos do mundo inteiro, os presbíteros, os diáconos e todos os ministros do vosso povo.
1: Lembrai-vos, ó Pai, da vossa Igreja.
0: Lembrai-vos também, na vossa misericórdia, dos nossos irmãos e irmãs que adormeceram na esperança da ressurreição, especialmente das intenções desta Santa Missa, e de todos os que partiram desta vida. Acolhei-os junto a vós, na luz da vossa face.
1: Concedei-lhes, ó Senhor, a luz eterna.
0: Enfim, nós vos pedimos, tende piedade de todos nós e dai-nos participar da vida eterna. Com a Virgem Maria, Mãe de Deus, São José, seu esposo, os apóstolos e todos os santos que neste mundo viveram na vossa amizade, a fim de vos louvarmos e glorificarmos, por Jesus Cristo, vosso Filho. Por Cristo, com Cristo e em Cristo, a vós, Deus Pai Todo-Poderoso, na unidade do Espírito Santo, toda honra e toda glória, por todos os séculos dos séculos.
1: Amém.
0: Obedientes à palavra do Salvador e formados por seu divino ensinamento, ousamos dizer: Pai nosso, que estais nos céus, santificado seja o vosso nome. Venha a nós o vosso reino. Seja feita a vossa vontade, assim na terra como no céu.
1: O pão nosso de cada dia nos dai hoje.
0: Perdoai-nos as nossas ofensas, assim como nós perdoamos a quem nos tem ofendido. E não nos deixeis cair em tentação, mas livrai-nos do mal. Livrai-nos de todos os males, ó Pai, e dai-nos hoje a vossa paz. Ajudados pela vossa misericórdia, sejamos sempre livres do pecado e protegidos de todos os perigos, enquanto aguardamos a feliz esperança e a vinda do nosso Salvador Jesus Cristo.
1: Vosso reino,

0: do Senhor esteja sempre convosco.
1: O amor de Cristo nos uniu. Cordeiro de Deus, que tirais o pecado do mundo, tende piedade de nós. Cordeiro de Deus, que tirais o pecado do mundo, tende piedade de nós. Cordeiro de Deus, que tirais o pecado do mundo, dai-nos a paz.
0: Dá-me cumprir sempre a vossa vontade, jamais separar-me.

0: Felizes os convidados para a ceia do Senhor. Eis o Cordeiro de Deus, que tira o pecado do mundo.
1: Senhor, eu não sou digna de que entreis em minha morada,
0: mas dizei uma palavra e serei salva.

Alma de Cristo, santificai-me. Corpo de Cristo, salvai-me. Sangue de Cristo, inebriai-me. Água do lado de Cristo, lavai-me. Paixão de Cristo, confortai-me. Ó bom Jesus, ouvi-me. Dentro de vossas chagas, escondei-me. Não permitais que eu me separe de vós. Do espírito maligno, defendei-me. Na hora da morte, chamai-me e mandai-me ir para vós, para que com os vossos santos vos louve, por todos os séculos dos séculos. Amém.

0: Oremos. Ó Deus, o corpo e o sangue de Jesus Cristo, que oferecemos em sacrifício e recebemos em comunhão, nos transmitam uma vida nova, para que, unidos a vós pela caridade que não passa, possamos produzir frutos que permaneçam. Por Cristo nosso Senhor.
1: Amém.
0: Senhor Jesus, presente no Santíssimo Sacramento, nós vos adoramos. Fazei de nossa Basílica Santuário um lar de fé viva, onde cada coração se torne altar e cada gesto se torne louvor. Que a adoração aqui apresentada a vós se prolongue em nossa vida cotidiana. Graças e louvores sejam dados a cada momento
1: ao Santíssimo e Digníssimo Sacramento.
0: Ó Maria, Senhora do Patrocínio do Santíssimo Sacramento, vós que acolheis sob vosso manto os filhos e filhas desta paróquia, ensinai-nos a viver em adoração e confiança. Guardai nossas famílias e nossa cidade sob o vosso olhar materno. Fazei de cada coração um pequeno sacrário para o Senhor Jesus. Ó Maria concebida sem pecado,
1: rogai por nós que recorremos a vós.
0: São José,
1: rogai por nós.
0: São Miguel Arcanjo, defendei-nos no combate. Sede nosso refúgio contra as maldades e ciladas do demônio. Ordene-lhe Deus, instantemente o pedimos. E vós, príncipe da milícia celeste, pelo divino poder, precipitai no inferno a Satanás e a todos os espíritos malignos que andam pelo mundo para perder as almas.
1: Amém.
0: O Senhor esteja convosco.
1: Ele está no meio de nós.
0: Abençoe-vos Deus Todo-Poderoso, Pai, Filho e Espírito Santo.
1: Amém.
2: Ide em paz e o Senhor vos acompanhe.
1: Graças a Deus.
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2: Dia 29 de junho. Neste dia comemoramos e celebramos São Pedro e São Paulo. São Pedro nasceu no século I antes de Cristo em Betsaida, na Galiléia. Foi um dos 12 apóstolos de Jesus Cristo, como está escrito nos 4 evangelhos. Seu nome original era Simão. Jesus comparava Simão à rocha. Em Mateus capítulo 16, versículo 18, Jesus diz: e eu te

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1: Dia 29 de junho. Neste dia, comemoramos e celebramos São Pedro e São Paulo. São Pedro nasceu no século I a.C. em Betsaida, na Galiléia. Foi um dos 12 apóstolos de Jesus Cristo, como está escrito nos 4 evangelhos. Seu nome original era Simão. Jesus comparava Simão à rocha. Em Mateus capítulo 16, versículo 18, Jesus diz: "E eu te declaro, tu és Pedro, e sobre esta pedra edificarei a minha igreja, e as portas do inferno não permanecerão contra ela." Pedro foi o fundador, junto com São Paulo, da igreja de Roma, sendo-lhe concedido o título de Príncipe dos Apóstolos. Morreu no ano 67 d.C. em Roma, na Itália. Já São Paulo nasceu em Tarso, no ano 9. Seu nome original era Saulo. Paulo, assim como os demais apóstolos, também viu Jesus Cristo, como está escrito em Atos dos Apóstolos, capítulo 9, versículo 17. Educado em duas culturas, grega e judaica, Paulo fez muito pela difusão do cristianismo entre os gentios e é considerado uma das principais torres e fontes da doutrina da igreja. As suas epístolas formam uma parte fundamental do Novo Testamento. Foi decapitado em Roma no ano 64. Oremos. Príncipes dos apóstolos e doutores do universo, São Pedro e São Paulo, rogai ao Mestre de todas as coisas, que dê a paz ao mundo e às nossas almas, a sua grande misericórdia. Fazei de nós seguidores fiéis de Jesus e inspirai-nos o zelo missionário. Amém. São Pedro e São Paulo, rogai por nós. Continue sintonizado na Rádio Sacramento. Deus abençoe e bom dia.

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2: E é isso, gente. Catequese e família vai ficando por aqui. Um beijo no seu coração e até a próxima edição. Tchau, tchau.
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5: 7 horas e 45 minutos.

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2: Alô Brasil, está no ar o programa Viva a Vida da Pastoral da Criança.
3: Olá amigo e amiga do Viva a Vida, que bom ter você com a gente.
2: No programa de hoje, nós vamos conversar sobre a força da comunidade organizada.
3: Desde o início, a vida em comunidade não foi apenas uma escolha, mas uma maneira do ser humano sobreviver às adversidades.
2: A participação em uma comunidade organizada traz inúmeros benefícios individuais e coletivos, como a conquista dos direitos ao trabalho, à saúde, à moradia, ao transporte, à cultura, ao lazer, entre outros.
3: Continue aqui com a gente e saiba mais sobre a força da comunidade organizada.

0: A força da comunidade reside na união de pessoas em torno de propósitos, valores ou interesses comuns, criando um espaço de diálogo, pertencimento e confiança.
1: Para conversar sobre a importância de participar de uma comunidade forte e engajada, nós convidamos a Maria das Graças Silva Gervásio, assistente social e membro da equipe de apoio às dioceses na Coordenação Nacional da Pastoral da Criança. Maria das Graças, o que é uma comunidade organizada?
2: Comunidade organizada é o processo onde as pessoas, a partir da necessidade de alcançar objetivos comuns, se mobilizam, se articulam e promovem ações coletivas que visam garantir desde melhorias para um bairro, como faz uma associação de moradores, por exemplo, a outros benefícios de acordo com o objetivo do processo de articulação. Podem surgir a partir daí diferentes grupos, grupos de autoajuda, grupos religiosos, grupo de jovens, entre outros. O importante é a consciência das pessoas de que sozinhas tudo ficaria mais difícil.
0: Maria das Graças, quais são as vantagens de viver numa comunidade organizada?
2: São muitas as vantagens, principalmente pela consciência das pessoas de que o resultado da organização é para a coletividade. Tem, por exemplo, a questão da solidariedade. Sabemos que, quando podemos contar com uma rede de apoio, temos maior poder de negociação diante das reivindicações, junto principalmente aos órgãos públicos. Sem contar que é uma forma de fortalecimento dos laços e ajuda mútua para buscar atender às necessidades de uma comunidade, como saneamento básico, unidade de saúde, creche, entre outras demandas.
1: Qual é o poder transformador do convívio social?
2: Penso que o poder transformador está na união. Na medida em que as pessoas se unem, fortalece um convívio social e a transformação que acontece é uma contribuição para todos, porque é a coletividade que representa uma comunidade. Se tem coletividade, tem convívio, tem partilha das necessidades, mas também das alegrias e das conquistas.
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0: Hoje, vemos que as pessoas estão mais individualistas. Maria das Graças, como isso impacta na vizinhança?
2: Infelizmente, o individualismo é uma realidade nos dias atuais. Já não se percebe, principalmente nas comunidades urbanas, a convivência com a vizinhança, de bater na porta, de tomar um café da tarde, de partilhar sua vida, algo que sempre foi tão forte entre vizinhos. Até mesmo aquele papo na calçada ao final da tarde, que era tão comum nas pequenas cidades, hoje é difícil de se ver. Um dos motivos pode ser a correria do dia a dia, mas também pode ser a falta de uma política de segurança, fazendo com que as pessoas não se sintam mais seguras em colocar suas cadeiras na calçada e conversar da sua vida cotidiana.
1: A tecnologia pode ser considerada uma das causas desse individualismo?
2: Acredito que sim. Ao mesmo tempo que a tecnologia vem para nos ajudar nos contatos, na agilidade da comunicação, ela atua como um acelerador do individualismo contemporâneo, como dizem os especialistas, porque promove a autonomia, mas também o rompimento do convívio e às vezes até mesmo das relações que já estavam de certo modo fragilizadas. Assim, as pessoas se isolam, não achando necessários os encontros físicos, gerando muitas vezes o isolamento social. E quando acontecem as interações, são rápidas e superficiais.
0: Um dos aspectos que mostra a força da comunidade é o voluntariado. Maria das Graças, como motivar mais pessoas para o voluntariado?
2: Com certeza. Quando a pessoa reconhece a força da comunidade, se coloca à disposição, doa o seu tempo, suas habilidades para um bem maior. E na medida que esse voluntariado se fortalece, quem ganha é a comunidade, bem como todas as pessoas que ali vivem. Porque esse voluntariado gera solidariedade, partilha, empatia, trabalho em equipe. Tomemos, por exemplo, o trabalho da Pastoral da Criança. É a força do voluntariado que em missão vai ao encontro das famílias para escutar suas necessidades e buscar quem possa atendê-las. Com isso acontece a transformação social, a mudança das estruturas para garantir os direitos das crianças e gestantes.
1: Maria das Graças, que mensagem você gostaria de deixar para os nossos ouvintes?
2: A mensagem que eu deixo é de incentivo. O importante é não desanimar diante dos desafios que se apresentam. Ao contrário, procure se engajar, começando por você, porque sei que tem algo a oferecer e sendo testemunha para outras pessoas. Fortaleça no seu território, na sua comunidade, as iniciativas de articulação e organização, porque o resultado, com certeza, é a melhoria da qualidade de vida, seja na parte da educação, da saúde, do meio ambiente. Todos

0: E agora vamos ouvir o que a turma do Viva a Vida preparou para o programa de hoje.
1: Olha, eu tiro o chapéu pra esse povo que é voluntário.
2: Ora, por quê?
1: Porque eles trabalham muito e sem ganhar nada. É incrível como tem gente que se preocupa com as pessoas.
2: Isso é. Acontece uma desgraça, lá estão os voluntários pra ajudar. Precisa ajudar uma obra social? Já aparecem os voluntários. Precisa ajudar em um evento? Os voluntários não faltam.
1: Eles têm um grande coração e muita vontade de melhorar o mundo.
2: É, que gente legal, hein?
1: É.
3: E agora, nós vamos conversar com a Maria Inês Monteiro de Freitas, coordenadora nacional da Pastoral da Criança. Maria Inês, que vantagem tem uma comunidade que pode contar com a ajuda do líder da Pastoral da Criança?
4: A força da comunidade é um tema muito importante, pois não existe força de transformação maior do que uma comunidade organizada e com metas claras para o bem de todos. Nem sempre é fácil unir as pessoas atualmente, porque cada vez mais vemos pessoas conectadas com seus próprios interesses e deixando a participação comunitária de lado. Contudo, temos que pensar positivo, ter esperança para acreditar nessa força capaz de alcançar melhor qualidade de vida, respeito e dignidade para nossas gestantes, crianças e famílias. Quando as pessoas, os vizinhos se ajudam e trabalham juntos, cria um ambiente de apoio, respeito e solidariedade. Em momentos de dificuldade, a comunidade oferece acolhimento e incentivo, mostrando que ninguém precisa enfrentar os desafios sozinhos. A Pastoral da Criança soma esse esforço com todos que sonham e luta por uma comunidade forte que quer o bem-estar de todos. Um forte abraço.

0: No programa de hoje, nós temos a alegria de conversar também com o João Vitor Sobrinho, articulador e líder da Pastoral da Criança na cidade de Cruz, diocese de Sobral, estado do Ceará. João Vitor, como o trabalho do articulador da Pastoral da Criança faz a diferença na comunidade?
1: O trabalho do articulador faz a diferença porque ele é a voz e os olhos da comunidade na defesa dos direitos. O nosso papel fundamental é o controle social. Nós observamos, acompanhamos e temos a coragem de cobrar políticas públicas que realmente funcionem. Fazer a diferença é lutar para que não falte o acesso a medicamentos, denunciar o descaso e garantir que os direitos das nossas crianças não fiquem apenas no papel. Articulamos soluções e exigimos respeito, porque cuidar da infância é uma responsabilidade política e social. Fazemos tudo isso com um único propósito, para que todas as crianças tenham vida. Viva a vida!
0: Vamos ouvir a mensagem de Dom Frei Severino Klasen, arcebispo de Maringá, Paraná, e presidente da Pastoral da Criança.
2: A comunidade é o espaço de acolhimento, partilha e apoio mútuo, onde cada membro é chamado a exercer a caridade, a solidariedade e o amor ao próximo. Na Pastoral da Criança, acreditamos que ninguém cresce sozinho. A participação ativa na comunidade fortalece a fé, promove valores de respeito e união e desperta o compromisso com o bem comum. A força da comunidade transforma vidas e contribui para a construção de uma sociedade mais humana e solidária, que tem a capacidade de promover mudanças positivas na sociedade. Através da participação ativa, as pessoas conseguem se unir por melhores condições de vida. A união faz com que as diferenças sejam respeitadas e que cada pessoa possa contribuir com seus talentos e experiências. E por isso a comunidade é o espaço também do apoio, da âncora, de um poder se proteger e cuidar dos outros. E como é bom termos boas amizades na nossa comunidade, porque ela nos aproxima e ela nos protege. Que Deus abençoe e fortaleça nossas comunidades.
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5: Por hoje é só, gente. O nosso programa está terminando.
0: Obrigada pela sua audiência. 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
5: E a gente gostaria de terminar com as palavras da saudosa doutora Zilda Arns Neumann, fundadora da Pastoral da Criança, que dizia:
0: a gente não pode estar feliz enquanto não acompanharmos todas as crianças pobres.
5: Tchau, gente. Até o próximo Viva a Vida.
0: Até lá, pessoal.
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12: 8:01.
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5: 8 horas e 15 minutos.
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0: 8:22.
1: 8:22.
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3: Sétimo mandamento: não roubar. Este mandamento nos convida a ir além da simples proibição do roubo. Enquanto cristãos, esse mandamento nos orienta a respeitar os bens alheios e a cumprir nossas obrigações financeiras. Roubar não se limita apenas à apropriação direta de algo que não nos pertence. Inclui também não pagar salários justos, atrasar pagamentos sem motivo válido e explorar a necessidade alheia para ganho próprio. Pequenos atos, como pegar algo sem permissão, mesmo que pareçam insignificantes, são desordens morais que devem ser evitadas. Jesus nos adverte: de fato, que aproveitará o homem se ganhar o mundo inteiro, mas arruinar a sua vida? Além do arrependimento, é essencial restituir o que foi tomado e reparar os danos causados.
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4: 8:39.
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0: 3425-8236. 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
0: 8:53. 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
3: Segunda-feira, dia 29 de junho. Evangelho segundo São Mateus, capítulo 8, versículos 18 a 22. Vendo a multidão ao seu redor, Jesus mandou que partissem para outra margem. Então um doutor da lei se aproximou e lhe disse: Mestre, eu te seguirei aonde quer que fores. Jesus lhe disse: As raposas têm tocas e as aves do céu têm ninhos, mas o filho do homem não tem onde repousar a cabeça. Outro de seus discípulos lhe disse: Senhor, permite que eu vá primeiro sepultar meu pai. Jesus lhe disse: Siga-me e deixe que os mortos enterrem seus mortos. Palavra da salvação. Glória a vós, Senhor. Meus irmãos e minhas irmãs, após a narração dos primeiros milagres, Mateus descreve algumas instruções deixadas pelo Mestre a quem pretende segui-lo. Inicia por mostrar que o discipulado não é tarefa fácil, nem pode ser encarado com superficialidade. A primeira condição para segui-lo é estar disposto a aceitar sua absoluta pobreza e a dureza de sua vida itinerante. A segunda condição está diretamente relacionada à primeira e consiste em deixar tudo para trás, ou seja, ter o reino de Deus como única preocupação pessoal, acima de qualquer outro bem ou valor terreno. Jesus não está dizendo que os mortos não precisam ser enterrados. Essa é, inclusive, uma das obras de misericórdia corporais. Ele está enfatizando que, para segui-lo, devemos assumir plenamente o seu projeto de vida, deixando para trás tudo o que conduz à morte.
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7: Se liga, cheguei! 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Mas eu já tô aqui na área.
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0: Então manda.
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0: E juntos vamos começar essa segunda-feira, hoje, 29 de junho. Bom dia, bom dia. Pra você que hoje tá de folga.
2: Bom dia.
0: Já é férias ou é por causa do jogo do Brasil? O que que é? Pra você que tá trabalhando, vamos produzir, esquenta não. E bom dia pra você que me dá carona, vamos lá.

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1: Então deixa aí de ser besta e começa a sua manhã comigo aqui na nossa ZYN 311, canal 262, frequência modulada é 100,3. É a nossa Rádio Sacramento FM, emissora católica da Fundação Nossa Senhora do Patrocínio do Santíssimo Sacramento, emissora classe A. E manda aí o seu bom dia, manda o seu alô, porque já estamos juntos aqui nessa frequência maravilhosa, segunda-feira com o Jogo do Brasil, meu amigo. Que maravilha, e o jogo é às 14h. Como que vai ser aí no seu serviço hoje? Vai trabalhar? Vai só enrolar? O que que você vai fazer? Vem comigo que aqui a gente vai trabalhar, combinado? Inclusive, já tem sol na fazendinha pra acordar. É, então vamos, ó. Hoje no clima do pagode.

bom dia, mas é hora de trabalhar também, viu? Vamos, até porque hoje você vai trabalhar só até meio-dia, então para de reclamar e vamos produzir. Ou tem gente que nem foi pro trabalho hoje, que vergonha, meu Deus do céu, mas é no clima de pagodinho, porque hoje, 3-1 pro Brasil, já tô adiantando pra você o meu palpite de hoje. E você, qual o seu palpite? Lembrando que Rádio Sacramento FM na Copa hoje, teremos, tá? Teremos, mas vai ter que acabar hoje, eu não posso ficar enrolando não, hein? Senão eu chego atrasado lá em casa, não vou assistir o jogo e o esquenta. E o esquenta do jogo! Vamos junto aí comigo, quero saber o seu palpite, o seguinte, você faz aquele esquenta do jogo ou nada? Só porque hoje é segunda-feira, não vai ter esquenta do jogo. Vamos juntos! E aí, pra saber de você sobre isso, eu começo com Ivete Sangalo, porque tem festa, hein? 9 e 12!

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1: 9:15, água de coco. Hoje, cervejinha vai devagar, hein? Deixa eu mandar um abraço pra Evanda Pinheiro, lá na Tapira, tá ouvindo aí a nossa programação. Minha amiga, quem ganha hoje, Brasil ou Japão? Quem que você tá achando, hein? Quem você acha que ganha hoje? Eu tô torcendo, óbvio, pro Brasil, principalmente já pensando nas próximas folgas, né? Vamos pensar aí nas próximas folgas, quem já tá trabalhando, não precisa mentir, falar aí, não penso nisso não, eu penso, tá? E fala em seu nome aí pro patrão, ô patrão, tamo querendo folga hoje, ajuda nós, vamos que vamos. Deixa eu falar da Salma, porque tem gente que vai poder emendar, não é nosso caso, mas tá de folga já desde sexta, sábado, domingo, e hoje segunda, agora é 19 graus, deixa eu conferir aqui quanto de máxima teremos hoje, mas já tá um clima agradável, né? Maravilhoso. Ó, chegando aos 29 graus, com sensação térmica aí na casa dos 30 e poucos, então hoje é dia de você aproveitar, mas ó, tem que chamar a Salma, não chamou final de semana? 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
0: Bom dia, Estúdio 100. Bom dia, bom dia. 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
1: Comigo aí, o mais bonito do Brasil. Aê, galera. Você chegou aqui, rapaz. Hoje é dia de jogo, vai lá assistir o jogo. Vai fazer o seu esquenta pra lá e largue o quieto aqui na nossa programação. Vamos mandar mais bom dia? Tá na hora de mandar bom dia pra minha amiga Benice, que já palpitou aqui. Ah, e você? Quanto acha que vai ser hoje o jogo do Brasil, hein, meu parceiro? Minha parceira, manda aí seu palpite. Hoje vale lembrar, pra quem não entende nada de Copa do Mundo, perdeu, tá fora, viu? Perdeu, vai embora. Então tem é que ganhar, não adianta hoje sonhar empate. Sabe o que vira empate? Pênalti. Aí fica bom, hein? Aí fica maravilhoso. Deixa eu mandar um abraço lá pro Daniel, tá ouvindo aí a nossa programação, minha amiga Senir também. Alô, minha amiga Lúcia, já mandou o seu bom dia. Tô querendo é o palpite de todo mundo, hein? Hoje, com horário de expediente diferenciado na Prefeitura Municipal de Sacramento, tá? Daqui a pouquinho, deixa eu rodar aqui a nossa vinheta de informação da Copa e vamos às notícias.

0: É, chegou a nossa vez e vamos falar de figurinha primeiro aqui, depois horário diferenciado aí para Sacramento no serviço público, tá? O Hilton Pimentel, gente, a troca de figurinhas é uma alternativa, porque se você fosse comprar todos os que precisava ali, né? As figurinhas, imagine um investimento de R$7.300. Jesus amado, não é brinquedo não. Então, Hilton, conta aí pra gente quais as opções aí pro pessoal que tá aí mexendo com as figurinhas.
1: A Copa do Mundo de 2026 é a primeira a reunir 48 países. O maior número de participantes acabou por encarecer um dos hobbies preferidos dos torcedores brasileiros: colecionar as tradicionais figurinhas com os retratos dos jogadores. A edição deste ano do álbum da Copa tem 980 adesivos, a maior coleção já lançada pela editora Panini. Com mais figurinhas, aumenta os gastos. Cada pacote custa R$7. Matemáticos calcularam que, se alguém quisesse preencher todo o álbum só comprando pacotes, poderia gastar até, acreditem, R$7.300. Isso porque, como em qualquer outra coleção dessa natureza, a distribuição nos pacotes é aleatória, fazendo com que saiam muitos adesivos repetidos. Mas tem uma forma mais barata de completar o álbum: se juntar a colecionadores e amigos, ou ir a lugares específicos para trocar as figurinhas repetidas no esquema de um por um. Nesses casos, o custo pode cair até 80% e o gasto variar entre R$1.200 e R$1.700. Foi o que fez o fisioterapeuta André Luiz, de 33 anos. Reunido com outros colecionadores em um ponto de trocas em um shopping de Brasília, ele fala das vantagens da prática para conseguir os cromos que faltam.
2: Chega um certo momento que não adianta mais comprar. Você compra pacotes, vai vir tudo repetido. A troca, além de ter uma maneira muito fácil de você achar as que você realmente precisa, ainda tem essa dinâmica, né, de sociabilidade. Eu acho fantástico. Um monte de criança correndo, aí tem uns adultos junto com as crianças atrás de figurinha, né?
1: Entre os colecionadores reunidos também está a pequena Manuela Melo, de 10 anos. Ela conta que, por meio das trocas, já está bem perto de completar seu álbum da Copa.
3: Eu gosto porque eu gosto de conversar e trocar com outras pessoas, conhecer novas pessoas. E eu quero muito completar o álbum. E faltam duas para completar.
1: Além das 980 figurinhas da coleção principal, o álbum deste ano traz 68 adesivos especiais, que fazem parte da série Legends, que desperta grande interesse dos fãs. São versões especiais de alguns dos principais jogadores do mundo, com diferentes níveis de raridade: bordeaux, bronze, prata e dourada. O último tipo é o mais raro de todos. Segundo a Panini, só sai uma vez a cada 1.900 pacotes. Quem consegue achar uma dessas figurinhas chega a vender o adesivo em plataformas de compra e venda online por até R$500. E há quem compre. Outra curiosidade dessa edição está na diferença entre os retratados no álbum publicado pela Panini e a convocação oficial das seleções. O álbum foi lançado em maio, mas a produção da coleção teve início meses antes do anúncio da lista final dos convocados de cada país participante. Alguns jogadores ficaram de fora, enquanto outros retratados nas figurinhas não jogarão. Na seleção brasileira, por exemplo, Rodrigo, Éder Militão e Estevão ganharam figurinhas, mesmo estando fora da lista do técnico Carlo Ancelotti, por estarem lesionados. A falta que mais gerou reclamações foi a de Neymar Júnior, que não apareceu no álbum. Essas ausências acabaram sendo um ótimo negócio para a editora Panini, que lançou o kit chamado de Update Set, com 120 cromos para atualizar a coleção. Mais gastos para os ávidos fãs. Se você não quer ou não pode gastar tanto, a troca de figurinhas, além de ajudar a completar o álbum, proporciona um ótimo momento de brincadeira e socialização com outros colecionadores. Afinal, o mais importante na Copa do Mundo é torcer e se divertir juntos. De Brasília para a Rádio Agência Nacional, Hilton Pimentel.
0: Obrigado, Hilton Pimentel. É o nosso Brasil. Tô na turma aí da troca de figurinhas, tá? Se você tiver, vamos conversar. Falando em Sacramento, porque nesta segunda-feira o expediente da Prefeitura Municipal será de 7 ao meio-dia, em razão da partida da seleção brasileira. A alteração, gente, vale para os órgãos da administração direta e indireta. Porém, serviços essenciais como saúde e limpeza urbana manterão seu funcionamento em regime de escala ou plantão. E falando em limpeza urbana, administração municipal, sei que vocês estão aí me ouvindo, tá meio complicado, hein? Final de semana recebi inúmeras ligações e chamadas, pessoal falando aí que horário não tá sendo respeitado, e realmente eu vivenciei esse momento. a partir das 18, né? Durante a exceção da segunda-feira, é às 18 horas. Era 5h20 da tarde, o caminhão já estava passando. Ou seja, tem que ter horário também para ajudar a população, né? Tem aquele que vai colocar, faltando alguns minutinhos para as 18 horas, porque realmente sabe que não adianta pôr o lixo lá muito tempo antes, porque os cachorros, etc, etc. E aí a administração tem que me ajudar, né? Tem que fazer o horário certinho. Não vai falar que, ah, vamos adiantar. Aí depois a população põe o lixo no horário que já passou o caminhão do lixo. Aí vão reclamar, né? E além de que não está passando aí em dias do recolhimento do lixo seco, tá? Na quinta-feira, tem muita gente reclamando. Então vamos dar um jeito aí, né? Turma, a população tem que fazer a parte dela, a gente cobra sempre isso, mas a administração também, né? Precisamos ter aí esta regularidade, porque senão fica perdido, né? O freguês não sabe se vai passar 5h30 ou se vai passar meia-noite. Aí complica a vida do cidadão. Vamos lá, 9h28. Hoje eu não vou falar do lixo muito não, porque eu tô no clima de Brasil. Mas amanhã a gente fala sobre isso, combinado?
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5: Eu também tô, muito, muito, porque daqui a pouquinho, à tarde, tem jogão do Brasil contra os japoneses. Sabe o que que eu gostei ontem? O pessoal fazendo piadinha, falando assim, ó, sushi é muito bom, mas eu prefiro um churrasco, né? Isso é legal. É, meus amigos japoneses, não vai ter nada aí pra vocês hoje, não. 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Relógio marca aqui na 100,3, 9:35. Você que acompanha o trabalho dos vereadores aqui de Sacramento, preste atenção, porque hoje, dia 29 de junho, a reunião do Legislativo, a 20ª reunião ordinária do primeiro período da segunda sessão legislativa da 21ª legislatura 2025-2028, será agora às 10 horas da manhã, com transmissão pelas redes sociais, né, na TV Câmara, e você poderá ouvir às 8 horas da noite, logo após a Voz do Brasil, aqui pela Rádio Sacramento. Vai lembrar que hoje estará tomando posse o vereador Vilmar, né? Em substituição ao vereador, ex-vereador Marciano. Então, hoje tem esse momento na Câmara Municipal e reunião ordinária já acontecendo, tendo ali a apreciação da ata da sessão anterior, leitura de pareceres e expediente, a ordem do dia a deliberar e o grande expediente, que é o momento para apresentação de indicações, requerimentos, projetos, discussão e votação das matérias requeridas e comunicados por parte do presidente, o vereador Dr. Thales Andrei Nunes Rodrigues. Portanto, então, daqui a pouquinho, 10 horas da manhã, para quem acompanha aí o trabalho dos vereadores, né, em plenário, presencial, e também podendo acompanhar pelas plataformas digitais. E a Rádio Sacramento, no seu trabalho importante aí da informação, às 20 horas você acompanha, né, esse momento que foi a reunião de hoje.
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5: sabe que tem ela, Ana Castela. Olha onde eu tô. Onde eu tô? Ainda aqui na rádio. Depois. Ah, só. Capaz que eu vou lá pro Texas assistir o jogo do Brasil.

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6: Eu tô na 100, eu tô feliz. Agora 9h44, já tem clássico sertanejo. Hoje o clássico sertanejo é especialmente pra Roberta, que tá ouvindo aí a nossa programação. Deixa eu mandar um bom dia pra Lourdelei, que já mandou seu palpite hoje. Gostei, viu, Lourdelei? Você tá igual eu. Daqui a pouquinho no nosso Rádio Sacramento FM na Copa, vou ler de novo de todo mundo. E claro, se você quiser mandar o seu áudio palpitando aí o que que você acha que vai acontecer no jogo de hoje. Eu gostei da minha amiga Benice. Ela falando aqui, ó, nunca comi sushi e nem pretendo. Amo um churrasco, ó. Faz um churrasco aí na fazendinha que tamo firme, viu? 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
6: É, estamos no inverno e eu quero mandar um abraço. Deixa eu falar o palpite aqui da Lourdelei, né? Libas, pensei, não falei. 4-0, hein? Vai, Brasil! Brasil! Que maravilha! Essa é minha amiga Lourdelei, tá mandando seu bom dia, mandando seu alô. Terezinha também já mandou aqui um abraço. Bom dia, Silas. Que Deus te abençoe. Amém. Todos nós, meu querido amigo Diácono Vantuil, e um abraço pra ele e todo o pessoal da Siju, né? Eu mando um abraço aqui pro Vantuil, eu lembro do pessoal da Siju, que o bingão tá chegando o dia, hein? Você já adquiriu a sua cartela? Ainda não? Olha que você pode ganhar aí 10 mil conto, hein? 10 mil conto te ajuda? Ah, lá em casa nem que seja pra aproveitar o jogo do Brasil, já vale, né? Ó, falando em jogo do Brasil, vai palpitando aí, tem o palpite do meu amigo Luiz De Voz. Alô, Luiz De Voz, abraço pra você, obrigado pela audiência, o Michel também. Vamos chegando, a Clarice e muito mais aqui, daqui a pouquinho eu leio mais mensagens do pessoal. 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Mas vai com moderação, hoje é segunda-feira, beleza? 9h47, deixa eu mandar um bom dia também pra Simone, tá ouvindo aqui a nossa programação, muito obrigado pela sua audiência, pela companhia. A Juliana também já mandou o seu abraço, tá curtindo a nossa Rádio Sacramento. Deixa eu mandar um abraço pro Alex. Ei, Alex, vamos que vamos, buscando a nossa segunda-feira, buscando aí a nossa segunda-feira. Quem já mandou um bom dia foi o Marcão também. E a hora do nosso clássico sertanejo aqui na programação da 100. E o clássico de hoje é uma das obras mais importantes e regravadas da música sertaneja de raiz e do cancioneiro popular brasileiro. Olha, embora essa dupla sertaneja, que a gente gosta demais, conhecida como Tunico e Tinoco, tenha eternizado uma das versões mais famosas e definitivas. Essa música é de 1958. A história da sua composição é muito mais antiga, cercada aí de diversas disputas de ideias, né? Como a criação da melodia, décadas depois a inclusão da letra. E só pra gente ter ideia, há uma corrente, né, desta questão aí da música, que ela foi, a melodia, composta em 1904. É, meu amigo, 1904, pelo músico e maestro italiano Jorge Galati. Ele que vivia no interior de São Paulo. O nome original da composição, diante aí das correntes, né? Quando ela foi criada, a composição recebeu o nome de Francana, em homenagem à cidade de Franca, aqui, ó, pertinho, quem tá me ouvindo aí em Franca, né? A mudança para Matão é porque Jorge Galati costumava viajar de trem, tocando a sua valsa pelas estações da região de Araraquara. Os moradores da cidade vizinha de Matão se encantaram tanto com a melodia e passaram a adotá-la. E é por isso que nós vamos ouvir a valsa Saudade de Matão, na voz eterna de Tunico e Tinoco.

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9: Aguenta aí que já tem as melhores músicas. E ó, só vale lembrar que a melodia foi lá o Jorge Galati. Depois o Raul Torres é que colocou a letra, né? Grande compositor Raul Torres da música sertaneja. 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
9: É, hoje é inverno, mas eu tô esquentando pra você chegar no clima do jogo do Brasil e o sol também. 20 graus já. Tempo ensolarado pra gente começar a segunda-feira. Animado, animadíssimo, animadíssimo. Quero mandar um abraço pra minha amiga Geisa, tá sempre ouvindo aí a nossa programação e quero fazer uma pergunta aqui muito importante. Tá precisando de dinheiro, tá, gente? 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Tô na 100, tô feliz. Deixa eu mandar mais bom dia aqui pra quem tá com a gente, mandando o seu abraço, minha amiga Adriana Terra, também a Edna Poliana, o Giovanni, aqui a Claudinha. Oi, Claudinha, palpite de hoje, vocês aí na padaria, manda aquele palpite pra mim. Acho que o Brasil ganha hoje? Não ganha? Tem patrão que tá querendo que o Brasil ganhe ou não?
4: Hã? Reclama da minha gente.
9: Valéria Barros agora chega com Boca Rosa.
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0: 10 horas em ponto.
1: Vamos juntos! Abrindo mais uma hora. Feliz, feliz. Hoje é segunda-feira, 29 de junho. E ó, tô na 100. Tô feliz! Bom dia!
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3: Tá na 100, tá feliz? 10:05. Bom dia.
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3: Hora da agenda paroquial aqui na sua Rádio Sacramento, agora 10:06, 10:06. Quero mandar um abraço para você que faz parte aí do nosso Clube dos Amigos da Rádio Sacramento. Tá sempre conosco, informando, divertindo e evangelizando. E faço um convite, você que ainda não é do Clube dos Amigos da Rádio Sacramento, venha, faça parte conosco. Procure o escritório paroquial da paróquia Basílica Santuário e você pode participar. Procure aí coordenadores, representantes do clube. Vai ser uma alegria poder falar seu nome aqui no rádio, né? Presentear você quando dos nossos sorteios e por aí vai. Bora lá, hoje tem aniversariante? Tá na hora.
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3: do nosso Clube dos Amigos. Hoje não tem aniversariante do dia 29, mas da família dizimista da paróquia Basílica. Hoje é aniversário do Juvenal Pinto da Silva. Alô, Juvenal, parabéns pra você. Felicidades, tudo de bom. Aqui no nosso Clube dos Amigos, nós não temos hoje, né, aniversariantes. Então, ó, dia 29, tá vazio. Quem sabe você pode fazer parte aí da família do Clube dos Amigos da Rádio Sacramento FM. Parabéns, que Deus abençoe vocês. Felicidades hoje e sempre.
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3: Agenda paroquial. Está no ar a agenda paroquial hoje de maneira especial, somente aqui comigo, porque Rachid Ribeiro também, ele é o nosso colega que faz todo o trabalho lá na Câmara Municipal. E como a reunião da Câmara hoje foi transferida para agora, às 10 horas da manhã, por isso cá estou, né, na nossa programação, e Rachid está lá na Câmara Municipal. Mas as informações nós temos, inclusive, para avisar catequistas e agentes de pastoral da Arquidiocese de Uberaba. A Escola Bíblico-Catequética Dom Aloysio Roque Opperman informa que estão abertas as inscrições para o módulo B da sua programação formativa, destinado especialmente aos catequistas e agentes de pastoral interessados em aprofundar os seus conhecimentos na Sagrada Escritura. O módulo terá como tema a hermenêutica bíblica, proporcionando aos participantes uma compreensão mais ampla e aprofundada da interpretação dos textos bíblicos. A formação integra o compromisso da arquidiocese com a qualificação permanente dos catequistas, fortalecendo a sua missão evangelizadora e o seu serviço junto às comunidades. As inscrições são realizadas exclusivamente por meio de um formulário online e permanecerão abertas até às 23 horas e 59 minutos do próximo dia 10 de julho, ou até o preenchimento das 160 vagas disponíveis. Para aqueles que optarem pelo pagamento via Pix, a organização informa que há uma nova chave disponível para essa finalização.

0: Qualidade. Portanto, é só entrar em contato, né, com a Escola Bíblico-Catequética Dom Aloysio Roque Opperman para fazer a sua inscrição. Vai lembrar que todos os catequistas estão convidados para este momento de estudo, reflexão e crescimento na fé, contribuindo para uma catequese cada vez mais sólida e fundamentada na palavra de Deus. Vamos agora para o Vaticano? Vamos com notícias, porque a missa na Basílica de São Pedro com 800 padres traz o seguinte: levar o evangelho ao mundo. No altar da cátedra na Basílica de São Pedro, na última quarta-feira, dia 24, Dom Javier del Rio, arcebispo de Arequipa, ele presidiu a missa na solenidade da Natividade de São João Batista. Concelebraram cerca de 800 sacerdotes que participam de um retiro organizado pelo Caminho Neocatucumental de San Giorgio na Itália. Vamos aos detalhes com os colegas da Rádio Vaticano.
1: Um clima de gratidão pairava na Basílica de São Pedro entre os sacerdotes que nos últimos 4 dias viveram uma experiência missionária a partir de Porto San Giorgio, na Itália, andando de 2 em 2, sem dinheiro, para anunciar o evangelho. Apesar do calor e do cansaço, percebia-se a alegria e a força no rosto. Trata-se de cerca de 800 sacerdotes formados, em sua maioria, nos seminários Redemptoris Mater da América do Norte, Central e também do Sul. No altar da cátedra, na Basílica de São Pedro, na tarde da última quarta-feira, o grande grupo participou de uma missa na solenidade da Natividade de São João Batista, presidida por Dom Javier del Rio, arcebispo de Arequipa, no Peru. Pela manhã, eles participaram da audiência geral com o Papa e foram, inclusive, saudados pelo pontífice ao final do encontro.
2: Acolgo com afeto e sacerdote del Camino Neocatecumenale.
1: Recebo com carinho os sacerdotes do Caminho Neocatecumenal vindos de diversos países. Desejo que a oferta diária do sacrifício eucarístico seja, para vocês, um apoio no ministério em favor do povo de Deus.
2: Sia per voi sostegno nel ministero a favore del popolo di Dio.
1: Um dom imenso e uma confirmação na fé ter estado durante a manhã com o Papa, ter recebido a saudação e também celebrar aqui a Eucaristia, destacou na homilia o arcebispo peruano que presidiu a celebração eucarística. Dom Javier dirigiu palavras de esperança, mesmo diante de dificuldades que os sacerdotes possam encontrar ao longo da vida, e também um incentivo ao anúncio do evangelho. É Deus quem, nesta tarde, dirige a cada um de nós uma palavra irrevogável. Tu és meu servo, lembrou ele, sobre quem manifestarei a minha glória, como se lê na primeira leitura extraída do livro do profeta Isaías. E ele prosseguiu: Deus, com sua palavra, nos confirma em nossa vocação missionária como sacerdotes diocesanos missionários, o que corresponde ao que Deus, por meio do Espírito Santo, inspirou os padres conciliares. Referindo-se às palavras de Jesus, quando diz que entre os nascidos de mulher não surgiu ninguém maior do que João Batista, mas que o menor do reino dos céus é maior do que ele, o arcebispo peruano exortou a acolher essa palavra. Nascemos da palavra que quis chegar até nós por meio do querigma e fomos introduzidos em uma iniciação cristã que nos leva à maturidade da fé. O Senhor nos torna participantes da vitória de nosso Senhor Jesus Cristo sobre o pecado e a morte. E Dom Del Rio finalizou: essa é a boa nova que somos chamados a levar até os confins da terra. Somos filhos da Igreja e a Igreja conta conosco para a nova evangelização.
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0: 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É a nossa agenda paroquial. Agora 10h14 para terminarmos aqui. A última informação que chega é de arcebispos brasileiros que hoje receberão o pálio arquiepiscopal na solenidade de São Pedro e São Paulo. O Papa Leão XIV vai presidir hoje a solenidade de São Pedro e São Paulo em Roma, no altar central da Basílica de São Pedro. O pontífice irá abençoar e fazer a imposição do pálio arquiepiscopal aos arcebispos de todo o mundo nomeados nos últimos 12 meses. Do Brasil, 4 metropolitas vão receber a insígnia que expressa a comunhão dos arcebispos com o sucessor de Pedro e a missão pastoral que exercem em suas arquidioceses. São os arcebispos do Brasil que vão receber o pálio arquiepiscopal. Dom Júlio Andekimi, ele que é arcebispo de Belém do Pará, no Pará, ele foi nomeado arcebispo coadjutor em março de 2025 e em 6 de agosto do mesmo ano assumiu o governo pastoral da arquidiocese com a renúncia de Dom Alberto Taveira. Dom José Roberto Fortes Palau, arcebispo de Sorocaba, ele foi nomeado em 8 de janeiro deste ano e tomou posse no dia 28 de fevereiro. Dom Marco Aurélio Gubiotti, arcebispo de Juiz de Fora, Minas Gerais, a sua nomeação também foi em 8 de janeiro deste ano. A posse foi celebrada em 7 de março. Dom Mário Antônio da Silva, arcebispo de Aparecida, São Paulo, nomeado em 2 de março de 2026 e empossado em 2 de maio no Santuário Nacional de Aparecida. O pálio é uma insígnia litúrgica concedida pelo Papa aos arcebispos metropolitanos como sinal de comunhão com a sede Roma e de sua missão pastoral junto ao povo de Deus. Confeccionado em lã branca, ele é colocado sobre os ombros do arcebispo e recorda a imagem de Cristo, o bom pastor, que carrega nos ombros a ovelha encontrada. Agora 10h16 são as informações aqui na nossa agenda paroquial. Outras notícias da igreja você acompanha na programação da Rádio Sacramento FM.
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5: 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A Rádio Sacramento, então, 24 horas, junto com você, informando, divertindo, evangelizando e querendo seu palpite hoje. Manda aí, tá? Quero saber. Brasil ganha, Brasil perde. Vale lembrar para você que não entende nada de futebol, mas gosta de palpitar, é o seguinte: se perder hoje, vaza. É, perdeu, volta pra casa. Será que os meninos lá estão querendo curtir um pouquinho mais de férias ou já estão querendo voltar para casa? Como será, hein? O que vocês estão achando? Fala aí para mim, a turma que tá na construção civil, vocês vão trabalhar até meio-dia? Então tá quase na hora, ó. Agora relógio aqui na 100 marca 10:20 e lá no Complexo Zago é um grupo de empresas em um só lugar para facilitar sua vida na hora das compras. 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E bora de música, vamos? Já que estamos falando muito de Brasil aqui, esse menino aqui, João Gomes, chega!
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0: daqui, né?
1: Com certeza.
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1: Dia, Silas!

0: Bom dia, bom dia. Eu tô aqui 10h26 para conversar com você, para fazer nossa manhã ficar linda, maravilhosa. E essa versão, se ela dança, eu danço, com João Gomes ficou bom, hein? Eu gosto. Se ela dança, eu danço. E vamos dançando nesse balanço maravilhoso. Hoje, dia 29. Hoje é dia do Papa. Hoje é dia do pescador. Hoje é dia do dublador. Hoje também dia do telefonista. Dia do pescador amador. Dia Nacional da Aviação de Segurança Pública do Brasil. Hoje, Dia Internacional dos Trópicos. E dia do engenheiro de petróleo. 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Tá na 100? Tá feliz, já sabe disso, né, gente?
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0: Comigo, mais bonito Brasil, roda a vinheta. Ei, que beleza. Deixa eu mandar bom dia aqui, ó. A Clarice, oi Silas, o meu palpite hoje, 4 pro Brasil, 2 pro Japão, vamos que vamos. Meu amigo Reinaldo, qual que é o seu palpite hoje, nesse dia mais curto? Tem gente que já tá quase acabando o expediente, né? Vai até meio-dia, eu vou até meio-dia e 30, meio-dia e 20, com o nosso Rádio Sacramento FM na Copa. Claro, tem gente aqui me perguntando se eu vim de seleção brasileira, mas é óbvio, né? Você sabe disso, Silas Bonetti é fanático aí pro futebol, eu gosto, viu? Ó, um abraço pra tia Tereza Belay, prontinha pra passar nervoso hoje de novo. Vamos, Brasil, é desse jeito. Ô, Michel, bom dia. Eita, meu amigo. Ó, vai pedir um modão. Tem que pedir um pouquinho mais cedo, mas é o seguinte, ó. Vou deixar aqui a sua garantida pra amanhã. Ainda mais que essa 60 dias apaixonado, Milionários é Rico, é pra amanhã, hein? Se o Brasil ganhar, então nós vamos estar todo mundo apaixonado. Vai, Brasil! Engana a gente! Como dizer aquele famoso, me engana que eu gosto. 10h29 na programação da Senhor Graça. Bom dia pra você. Cadê seu palpite, menina? Não quis palpitar conosco hoje ainda, não? Pode mandar aí o seu abraço, o seu bom dia. Deixa eu mandar bom dia pro Thiago também, ouvindo aqui a nossa programação. Tem a minha amiga Rejane. Oi, Rejane, cadê seu palpite? E do Julinho, quero vocês palpitando aí comigo, hein? Tá na 100, tá feliz sempre. Deixa eu mandar mais abraço aqui pra Reni da Glória. Maria da Congada. Maria, você me abandonou, hein? Que aconteceu? Que eu te fiço, menina? Abraço, bom dia, vamos que vamos. E vamos de música pra animar aí, ó. 10h30. Almoço já fica pronto. Hoje nem vai ter almoço. É, tem lugar que a turma não tá nem querendo saber de almoço, não, sei lá. Vamos lá, ó.

0: 10h34. 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

0: 10h37, tô na Sem, tô feliz, vamos com informação, você que tá chegando agora aqui na Rádio Sacramento, é notícia pra gente lembrar, né? Que os nossos irmãos ali da Venezuela estão aí enfrentando uma situação, atualização com mais de 1000 mortos, infelizmente, né? Dos terremotos lá no país. E o Brasil enviou mais 35 bombeiros para reforçar os resgates. Esse é o quarto voo de ajuda comunitária. O Gabriel Correia é quem tem os detalhes pra gente dessa ajuda humanitária do Brasil à Venezuela.
1: Chegou à Venezuela na noite deste domingo o quarto voo humanitário brasileiro com mais 35 bombeiros militares de São Paulo e Minas Gerais, junto com 7 toneladas de equipamentos de resgate, após os dois terremotos que atingiram a Venezuela no dia 24 de junho. No total, o Brasil já enviou para a Venezuela bombeiros, especialistas da Defesa Civil, técnicos da Anatel, cães de busca, um hospital de campanha, 100 purificadores de água e mais de 100.000 medicamentos e insumos. A operação, determinada pela Presidência da República, envolve o Itamaraty e os Ministérios da Defesa e da Integração e Desenvolvimento Regional. O Brasil se juntou a mais de 25 países que já enviaram para a Venezuela um total de 2.200 socorristas, além de 140 cães de busca. De acordo com o presidente da Assembleia Nacional da Venezuela, Jorge Rodrigues, as consequências dos terremotos são a pior catástrofe da história do país, com quase 1.500 mortes confirmadas e mais de 3.100 feridos. Pelo menos 73.000 pessoas estão recebendo assistência e distribuição de 7 toneladas de alimentos. Entretanto, a ONU estima que 1.800.000 pessoas ainda precisem de ajuda. As atividades escolares em todo o país foram suspensas por mais uma semana. A situação em algumas áreas foi agravada pelas fortes chuvas nesse final de semana, que causaram inundações em Tiabasquém, norte do país, com 114 milímetros de chuva em apenas 8 horas. Quase 100 famílias foram afetadas pelos alagamentos na região. E nesse domingo, a presidente interina Delcy Rodrigues esteve nos acampamentos temporários no estado de La Guaira, o mais afetado, com dezenas de prédios que vieram abaixo. 75% do fornecimento de energia elétrica por lá foi retomado. E uma das vítimas confirmadas em La Guaira foi a brasiliense Vanessa Zacarias da Silva, de 44 anos. A informação é de familiares da modelo brasileira. E no meio de tantas tragédias, algumas notícias ainda dão esperança em relação aos sobreviventes. No domingo, pai e filho foram retirados com vida dos escombros após 4 dias dos terremotos. Eles estavam muito debilitados e foram usadas macas improvisadas com tecidos para levá-los até uma ambulância. No sábado, uma mãe e um bebê de 9 meses também foram resgatados. Ao todo, nesse final de semana, 33 pessoas foram encontradas com vida. Entretanto, de acordo com um site colaborativo, pelo menos 46.000 pessoas seguem desaparecidas. Da Rádio Nacional em São Luís, Gabriel Correia.
0: Obrigado, Gabriel Correia, pelas informações. E olha, funcionário pode usar a camisa da seleção brasileira no trabalho durante os jogos? Ó, esse questionamento interessante de uma publicação do Jornal da Manhã de Uberaba. Com a seleção disputando aí essas fases decisivas, muitos trabalhadores querem, né, demonstrar a torcida usando a camisa do Brasil. A resposta é a seguinte, que a consolidação, né, a CLT das leis do trabalho, por meio do artigo 456A, incluindo a reforma trabalhista de 2017, estabelece que o empregador pode definir padrões de vestimenta no ambiente de trabalho. Isso significa que as empresas, portanto, têm autonomia para determinar um código de vestimenta compatível com as suas atividades e culturas organizacional. Segundo especialistas em direito do trabalho, essa regra vale tanto para quem atua presencialmente quanto para funcionários em home office, especialmente quando há reuniões por videoconferência. E caso o colaborador desrespeite as normas de vestimenta definida pela empresa, ele poderá sofrer medidas disciplinares. Em geral, as sanções seguem uma ordem gradual, começando por advertência, podendo evoluir para a suspensão em caso de reincidência. O que isso quer dizer, gente? Então, se às vezes no seu trabalho não pode usar aí o uniforme do Brasil, é o uniforme da empresa, calma, aguenta que depois na hora do jogo, se porventura houver uma mudança, você pode colocar sua camisa da seleção brasileira, né? Olha, notícia de Minas Gerais, porque a Polícia Militar lança a Operação Linha Segura no estado. Quem tem os detalhes é os colegas da Agência Minas.
2: A Polícia Militar de Minas Gerais lançou a Operação Linha Segura. O objetivo é combater o uso de cerol e linhas cortantes. A ação será realizada em todo o estado até o dia 31 de julho, abrangendo o período das férias escolares. A operação inclui atividades de fiscalização, apreensões e responsabilização dos infratores, como destaca o porta-voz da Polícia Militar, Capitão Rafael Veríssimo.
3: A Operação Linha Segura já é uma estratégia tradicional da Polícia Militar. Realizamos essa operação em 2025, fiscalizamos mais de 800 estabelecimentos comerciais, foram abordadas cerca de 2.200 pessoas, fizemos a apreensão de 140 materiais cortantes aproximadamente e a polícia também efetivou dezenas ali de prisões em flagrante e em 2026 não será diferente. O nosso policiamento está direcionado para esse contexto social a fim de conscientizar a população com abordagens educativas e ao mesmo tempo tomar medidas de repressão qualificada diante de um flagrante delito.
2: A Polícia Militar reforça que a comercialização e o uso de linha cortante em pipas, papagaios e similares é proibido por lei. O descumprimento acarreta penalidades como a apreensão do material e multa. Além disso, essa prática em locais públicos e de uso comum é crime previsto no Código Penal. A PM informa que qualquer cidadão que identificar o uso desses materiais pode denunciar nos telefones 190 ou pelo 181. A denúncia pode ser anônima. Da Agência Minas, João Pedro Ribeiro.
0: Obrigado, João Pedro Ribeiro. Agora 10h44.
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0: Bom dia, bom dia! 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Deixa eu mandar bom dia pra quem mais aqui que tá comigo, a minha amiga Márcia. Silas, vai ficar 1-0 pro Brasil, vai ser no sufoco e vamos sofrer muito, mas espero que não. Essa senhora Márcia, sofrer não, faz isso com nós não, hoje é segunda-feira, não pode. O meu amigo Wanderson, 3-0 pro Brasil e o ex é nosso, hein? Já tá nesse clima. Meu amigo Sr. Reinaldo, 2-1, o jogo não vai ser fácil, viu, Silas? O Brasil vai vencer por 2-1. Lembrando que ainda pode ter prorrogação, pode ir pros pênaltis, pensa aí pros pênaltis, gente do céu. Agora 10:50, bora de música.

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2: Tá na 100, tá feliz? 11 em ponto. Bom dia.
3: Bom dia, Silas!
2: Bom dia, bom dia! Começando mais uma hora, eu e você, você e eu. Que expectativa, hein? Você tá de olho aí no reloginho, fala, vamos lá, relógio, me ajuda hoje, porque é segunda-feira, a primeira segunda-feira na minha vida que eu tô gostando, não é isso que vocês falaram? Ei, gente do céu, deixa eu mandar um abraço lá pra Cris Canuzzi, um abraço pro meu amigo Lucas, tá lá ouvindo a nossa Rádio Sacramento, a Maria também, a Shirley Gobo, oi Shirley, bom dia pra você, quero mandar um abraço também pra Leila. Todo mundo que tá na 100 tá feliz, tá aí ouvindo a nossa programação. 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
2: Agora 11:04. É, 11:04. Esse é o nosso Estúdio 100 aqui na programação da Rádio Sacramento FM. 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

0: Facilita crédito e reduz juros para bom pagador. Vamos aos detalhes com os colegas direto de Brasília.
1: O presidente Lula e o ministro da Fazenda, Dario Durigan, anunciam nesta segunda-feira o Desenrola Adimplentes. O novo programa mira pessoas que estão com as contas em dia, mas que têm dificuldade para conseguir empréstimos e enfrentam altas taxas de juros. O ministro da Fazenda antecipou em entrevistas anteriores que a linha de crédito vai beneficiar trabalhadores informais.
2: O informal no país, ele não tem uma renda fixa por mês, então ele não tem um salário recorrente, ele não tem uma loja em que ele tem um histórico de recorrência de recebimento, ele tem que lá ganhar o seu dia a dia de maneira muito pontual, de maneira muito errática. E ele é quem mais toma juros caros no país.
1: A nova linha de crédito faz parte do novo Desenrola Brasil, lançado em maio. O foco da primeira rodada foi a renegociação de dívidas para quem ganha até R$8.105. São oferecidas taxas de juros de até 1,99% ao mês para quitar dívidas de cartão de crédito, cheque especial e crédito pessoal. Também poderá ser usado o saldo do FGTS para pagar parte da dívida. Para o ministro Dario Durigan, é justo que o bom pagador receba incentivos. Segundo ele, é hora de aproveitar a oportunidade para renegociar.
2: Nós vamos organizar as contas das pessoas, ajudar o sistema financeiro, aqui é ganha-ganha, para que a gente volte a pagar a dívida. O principal aspecto que o setor financeiro aponta para o governo no debate público do custo alto do dinheiro, no cartão de crédito, cheque especial, é o inadimplemento. Então, quanto mais gente inadimplente, mais pagamento cruzado de quem tem que pagar. Então, nós estamos diminuindo a inadimplência para que esses juros volte a ficar num patamar mais razoável.
1: O anúncio do Desenrola Adimplentes acontece em cerimônia às 9:30. Da manhã no Palácio do Planalto em Brasília. Da Rádio Nacional em Brasília, Renato Ribeiro.
0: Obrigado, Renato Ribeiro, pelas informações. Agora 11:07.
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1: Eu, hein, o mais bonito do Brasil, não esquece não. Ah, invejoso, você tá na área, vai lá assistir o jogo do Brasil, vai assistir o jogo do Brasil que é melhor pra você. 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Agora 11:13, daqui a pouquinho tem informação, claro, direto de Brasília, para falar de quê? De Copa do Mundo. Ana Lúcia Caldas, repórter que tá chegando por aqui, já já na nossa programação. Vai lembrar você que tá acompanhando aqui a nossa Rádio Sacramento, que nesse momento está acontecendo a reunião do Legislativo Sacramentano, tá? É, tá rolando a reunião do Legislativo Sacramentano e às 20 horas, pelo horário de Brasília, logo após a Voz do Brasil, nós acompanharemos aqui no rádio em 100,3. 11:14. Hora de música com Bruno Marrone, Coração de Isca.

0: Chegou aí a nossa vez, ainda não estamos no ar com aquele programa especial que eu quero seu palpite, hein? É, palpitando, mandando áudio, Brasil ganha, não ganha, o que você tá achando? Ana Lúcia Caldas é quem chega aqui agora. Gente, mente, coração e ideia clara, foi a receita de Ancelotti pro jogo de hoje. Ana Lúcia, então conta aí, estamos nesta ansiedade, sabe o que o treinador brasileiro falou com os jogadores?
1: Dia de jogo da seleção brasileira, às 14h, no horário de Brasília, o Brasil entra em campo contra o Japão no primeiro jogo eliminatório da seleção no Mundial, o chamado 16avos da final. E será no RG Stadium, em Houston, com teto fechado e climatização. A arena é uma das principais da Liga do Futebol Americano. Nesse domingo, a nossa seleção fez o último treino. O técnico italiano Carlo Ancelotti contou com todo o elenco, exceto o atacante Rafinha, que ficou em Nova Jersey, para seguir um tratamento da lesão na coxa direita. Na coletiva, Ancelotti explicou que o Brasil precisará de mente, coração e ideia clara para o duelo contra o Japão.
2: Para o jogo de amanhã, precisamos de muitas coisas, mente, coração também. Ideia clara, temos que estar preparado para todo o que pode passar em uma eliminatória. Em uma eliminatória podem passar muitas coisas. Acho que o equipe está preparado, está motivado, tem confiança. Os últimos dois jogos saíram bem, então o equipe está preparado para todo o que pode passar amanhã.
1: Como sempre, Ancelotti faz mistério da escalação. Questionado sobre o fato de alguns jogadores não conseguirem dormir na véspera do jogo sem saber se serão ou não escalados como titulares, o técnico respondeu de forma descontraída.
2: Habitualmente, o que passa? Que o jogador que vai jogar sabe. É o jogador que não vai jogar que não sabe. O jogador que vai jogar sabe que vai jogar. É um colóquio individual. Mas o jogador dorme bem, né? Dorme muito bem. Melhor que um treinador.
1: A expectativa é que Ancelotti repita a mesma escalação da última partida do Brasil contra a Escócia. Sendo assim, a seleção deve começar jogando nessa segunda com Alisson, Danilo, Marquinhos, Gabriel Magalhães e Douglas Santos, Casemiro, Bruno Guimarães, Lucas Paquetá, Rayan, Matheus Cunha e Vinícius Júnior. E quem também estava na entrevista foi o capitão da nossa seleção, Marquinhos. E ele está otimista com a escalação de Ancelotti e com o crescimento do Brasil no Mundial.
3: A gente chega muito confiante, é um jogo que vai ser muito difícil, a gente está pronto para isso. Com a experiência de outras Copas do Mundo, a gente vê o quanto que é importante você estar crescendo no momento certo da competição. Principalmente um jogo de, não é nem mata-mata, é um jogo de mata, né? Um jogo único, com tudo que envolve uma Copa do Mundo e os detalhes do jogo, vai ser muito importante. E o time vem crescendo, né? Nos últimos jogos, um primeiro jogo talvez não dos melhores, um segundo jogo melhor que o primeiro e um terceiro já melhor que os dois outros, né? E que a gente continue nessa crescente.
1: E ainda sobre Copa do Mundo, o Canadá venceu a África do Sul por 1-0 no primeiro jogo da fase mata-mata da competição, nesse domingo. O gol da classificação histórica canadense foi marcado pelo capitão Eustáquio, já nos acréscimos do segundo tempo. Com informações da Agência Brasil, da Rádio Nacional em Brasília, Ana Lúcia Caldas.
0: Obrigado, Ana Lúcia Caldas, pelas informações aqui no nosso Estúdio 100. E agora nós mudamos o assunto. Vamos à informação aqui para você que está ouvindo a nossa Rádio Sacramento. Informação direto da Câmara Municipal. Hoje, um pouquinho mais cedo, teve posse do vereador, agora vereador Vilmar Lacerda. E a nossa equipe traz aqui alguns trechos do seu discurso durante o momento em que foi empossado aí pelo presidente da Câmara Municipal de Sacramento, Dr. Tales. Vamos acompanhar aqui no nosso Estúdio 100.
4: Eu desejo, em primeiro lugar, respirar todo o bem comum, manter, defender, cumprir a Constituição e a lei orgânica do governo do município. Empenhar e servir de vez, juntas e trabalhar pelo fortalecimento do município, com a prevalência dos valores morais e do bem-estar da comunidade.
5: fui o sexto vereador mais votado na última eleição e recebi a confiança de pessoas que acreditavam no meu trabalho. Respeito as decisões da justiça e as instituições. Não assumo para comemorar a saída de companheiro, mas para honrar o voto que recebi de cada trabalhador por toda essa população. Um abraço ao vereador Marciano pelo trabalho e pelas ações que deixou aqui nessa casa. Meu compromisso é atuar com transparência e responsabilidade, dedicação, sempre o melhor para a nossa cidade. E muito obrigado pela confiança que Deus nos deu. Quero aqui agradecer o meu amigo de campo, com sentido de corpo e alma, por aquela empresa, certo? Quero aqui expressar a minha gratidão por você, o quanto aprendi com você naquela época, certo? Isso nos faz muito bem, nos faz crescer, certo? E sempre pautei a minha trajetória pelo trabalho, pela honestidade e pelo compromisso com as pessoas. E hoje foi o fruto dessa caminhada, a confiança da população que me trouxe até aqui para ocupar essa cadeira no legislativo.
0: Agora 11 horas 26 minutos, então, trechos aí do seu discurso empossado já, então, agora vereador Vilmar Lacerda. Nesse momento, acontecendo reunião no Legislativo Sacramentano, vamos ao vivo acompanhar um pouquinho do que está acontecendo. Nesse momento, fala do presidente Dr. Thales Andrei.
6: A sua aprovação, eu não sei se Vossa Excelência vai precisar de mais um mandato para poder averiguar melhor as emendas em tempo hábil da lei orgânica, né, das diretrizes orçamentárias, mas é o seguinte: a única coisa que a população precisa exemplificar, que você disse que tem pegadinha, eu não sei o que você quis dizer com pegadinha, mas na nossa suplementação, na nossa dotação orçamentária do Legislativo, estavam previstas duas dotações orçamentárias que estavam equivocadas. Então, foram retirados só isso. Não tem diminuição do orçamento da Câmara. E outra coisa, estando aprovado, não sei se vai ser aprovado agora em segunda votação, da forma que está, o Legislativo não está sendo prejudicado de forma alguma em nenhuma matéria, inclusive com sobra. O que ocorre é a devolução do duodécimo da mesma forma que, se caso a próxima mesa diretora for trabalhada dessa forma que vem historicamente, culturalmente acontecendo nessa Casa Legislativa, sem prejuízo algum para o Legislativo. Devolvo a palavra ao vice-presidente da Casa, presidente de exercício, doutor Reginaldo.
7: Devolvo a presidência ao vereador doutor Tales.
6: O projeto continua em segunda discussão.
8: Peço a palavra, senhor presidente.
6: Com a palavra, vereador Bananal.
8: Quero deixar claro, senhor presidente, se falou muito em queda de arrecadação esse ano, né? E se acontecer o ano que vem, e essa queda de arrecadação acontecer, essa queda tiver que pedir dinheiro, o que vai sair nas ruas aí? A Câmara Municipal gastou todo o dinheiro e agora está pedindo mais, porque o que se fala é que nós gastamos mais do que arrecadamos. Então, se diminui, e se está tendo queda de arrecadação, ano que vem isso pode acontecer. Como é que vai ficar essa casa perante a sociedade? Como é que vai ficar essa casa na hora que as pessoas se perguntam, mas a Câmara está pedindo mais dinheiro, mas também não para de gastar, né? Então, é isso que acontece, essa é a minha preocupação. Porque eu quero ver o ano que vem, na hora que falar assim, não, caiu a arrecadação, diminuímos aqui que estava previsto na LDO, para que a Câmara recebesse, mas nós vamos ter que pedir mais dinheiro. Então, essa é a minha preocupação. Quando eu falo a questão de pegadinha...
0: Fala aí do vereador Bananal, da ordem do dia, da reunião do Legislativo Sacramentano. Vale lembrar, você que está chegando agora aqui na programação da Rádio Sacramento, pode acompanhar ao vivo pelas redes sociais, né, no canal do YouTube, e às 20 horas, na íntegra, aqui pela nossa Rádio Sacramento FM.
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0: Bom dia! Para você que acompanha a nossa programação, 11:30.
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0: 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Obrigado por sua audiência.
1: Bom dia, 11:36. Daqui a pouquinho eu tenho Rádio Sacramento FM na Copa. Eu quero você participando, hein? Seu palpite aí. Brasil ganha, Brasil perde, Brasil faz o quê? Ah, qual é a sua opinião? Participa aqui com a gente na nossa programação, combinado? 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
1: 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Silas Bonetti tá de amarelo hoje. Agora é 11:38.
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1: comigo. 11:41. É, gente, é contagem regressiva. Todo mundo fica assim, ó. Já já eu tô indo embora do meu trabalho. Volto só amanhã. Uns vão ter que voltar depois, hein? É, se você tem que voltar depois, fica esperto. Mas conta aí pra mim, vai ter um churrasco? Durante o período do jogo tem um churrasquinho, né? Quem será que vai querer ficar na churrasqueira? Eu não, hein? Já tô avisando, me chama pra ficar na churrasqueira, não. Eu gosto de assistir o jogo, concentrar. Se estiver perdendo então, meu amigo, nossa senhora, eu fico na ansiedade. Vou te dizer uma coisa, não é brinquedo, não. 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
1: 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Então aprende a cantar aí também, você que tá querendo um churrasco caprichado.

0: a nossa Sacramento FM, você que tá chegando agora, obrigado pela audiência. 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
0: Quero lembrar que amanhã, dia 30, lá no Caxambu, nós teremos celebração às 19 horas. Portanto, você aí das comunidades rurais, participe, tá? Participe da celebração em sua comunidade, fechando aí o mês de junho, né? Com as celebrações. Então, é muito bom saber que vocês estarão aí juntos em fé, né? Em oração na sua comunidade. Quem acompanha a programação da Rádio Sacramento, nosso amigo Carlos André ainda trouxe hoje uma boa informação, né? E eu estou aqui replicando para lembrar que no mês de julho, todas as comunidades, né? Vocês aí das comunidades rurais receberão a imagem peregrina de Nossa Senhora Aparecida. Esta que está aqui em Sacramento veio junto com a participação do Terço dos Homens lá na cidade de Aparecida. Então será um momento de devoção, momento de fé, momentos de oração. Então vocês aí das comunidades rurais terão essa oportunidade maravilhosa. Até aproveito. Manda um abraço pro Carlos André, né? Com essa informação, meu amigo Gilmar Borges confirma, né? Então, esse momento aí de fé, de devoção que nós viveremos em Sacramento. Meu relógio está marcando 11:49, dá tempo de música e já tem o Rádio Sacramento FM na Copa. Agora tem Luan Santana com olho marrom, é? Você tá com esse olho marrom por quê, hein? Segundo o dia de jogo do Brasil, não pode não.
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3: Bom dia, Silas!
4: 11:54, dá tempo de mais uma informação aqui, importante, porque o governo abre crédito de 500 milhões para subsidiar diesel. A MP foi publicada nesta segunda-feira. A Priscila Mazenotti tem os detalhes pra gente aqui no Estúdio 100.
5: 550 milhões de reais em crédito extraordinário foram abertos para o Ministério de Minas e Energia. Isso para subvenção de importação de diesel rodoviário dentro do programa para conter os efeitos da alta do petróleo provocada pela guerra no Oriente Médio. A medida provisória já está em vigor. Foi publicada na edição desta segunda-feira do Diário Oficial. No início do mês, o governo já tinha concedido subvenção econômica de R$1,12 por litro comercializado de óleo diesel rodoviário. Pelas regras, só recebem os valores as empresas que comprovarem o repasse integral desse desconto no preço da venda do diesel. E na sexta-feira, a Petrobras recebeu 170 milhões de reais da segunda parcela do programa. É a parcela referente à primeira semana de abril. Da Rádio Nacional em Brasília, Priscila Mazenotti.
4: Obrigado, Priscila, pelas informações aqui no Estúdio 100.
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0: 11:58, já estamos terminando aqui o nosso estúdio 100 para começar o Rádio Sacramento FM na Copa. Quero você palpitando comigo, quero você interagindo nesta manhã, viu? Mandando áudio, mandando texto, falando o que você quiser, você acha que o Brasil ganha, não ganha, enfim, junto com a gente. 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
0: Eu também tô. Então, ó, pra entrar no clima de Rádio Sacramento FM na Copa, vamos com a partida de futebol. É o Dilcinho.

0: Titi Ribeiro.
1: Qual foi a primeira aparição de Nossa Senhora? A primeira aparição da Virgem Maria ocorreu no ano 40 depois de Cristo, quando ela ainda estava viva e morava em Jerusalém. Essa aparição é chamada de Nossa Senhora do Pilar. São Tiago Maior, o apóstolo, estava evangelizando terras pagãs na região que hoje é a Espanha e enfrentava grandes dificuldades, sentindo-se desanimado. Certo dia, enquanto rezava às margens do rio Ebro, uma grande luz o envolveu. Ele se ajoelhou e viu a Virgem Maria cercada por milhares de anjos, com o menino Jesus nos braços, sobre um pilar de jaspe. Essa aparição é única por ter ocorrido por bilocação. Maria estava viva, mas apareceu milhares de quilômetros de onde se encontrava fisicamente. Ela pediu que fosse construída uma igreja naquele local e deixou como sinal uma coluna com uma pequena imagem sua com o menino Jesus. Garantiu a Tiago que a sua missão teria frutos e que muitos se voltariam para a fé. Assim nasceu o primeiro templo dedicado à Virgem Maria. Nossa Senhora do Pilar tornou-se a padroeira da Espanha e de todos os povos hispânicos. E até hoje a Basílica de Saragoça atrai milhões de fiéis.
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6: 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Bom dia, Sila.
5: Já estou por aqui. Para você que tá chegando agora, seja bem-vindo, seja bem-vinda. Para você que é de bom dia, bom dia. Para você que é de boa tarde. Para você que é de boa noite, porque estamos também no nosso canal do YouTube. A partir de agora, pela programação da 100,3 em clima de Brasil. Hoje tem Brasil. Hoje, se ganhar, beleza, continue. Se perder, volta pra casa. Quero seu palpite. Já tem muito palpite do pessoal aqui no nosso canal do WhatsApp, mas pode ser no YouTube, pode ser aonde você estiver mandando aí a sua mensagem. Mas antes, deixa eu comentar aqui. Ó, hora de você aproveitar. O Luiz, o Rodrigo, o Alan, o Rez e a Carla estão esperando você hoje com horário diferenciado, viu? Pode ser que, se você chegar lá por volta das 2 da tarde, eles não vão te atender porque vão estar assistindo o jogo, tá? 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E claro, daqui a pouquinho começa o churrascão. Ah, já começou? Vocês já estão me ouvindo, acompanhando a Rádio Sacramento com esse churrasco maravilhoso? Inveja boa que eu fiquei agora de vocês, tá? 12:08, estamos chegando aqui na programação da Rádio Sacramento. É bom demais saber que você vem comigo. Já viu? Silas Bonetti em clima de Copa, do jeito que eu gosto, porque nós devemos torcer para o nosso Brasil. Se vai ganhar, eu não sei. É por isso que eu já vou aqui, ó, trazendo um palpite. Vamos trazendo palpite da galera, da minha querida amiga Terezinha. Terezinha, Silas, ó, meu palpite hoje, 2-1 pro Brasil, e vamos que vamos. Vai, Brasil, não nos decepcione, exatamente, não queremos decepção. A minha amiga Márcia Vieira tá lá, o Davi tá contigo, Márcia? Fala aí pra mim depois no zap, fala, ó, Davi, que você tá achando? Brasil vai ou não vai dar certo? 1-0 no sufoco, com muito sofrimento. É jogo do Brasil, Márcia, não é jogo do Corinthians, né? A gente tem que entender isso, tem hora. Não é jogo do Corinthians, gente, é jogo do Brasil, que vai ser maravilhoso. E para começar, aqui o nosso Sacramento FM na Copa, no dia de hoje muito especial. Daqui a pouquinho tem o palpite do Rodrigo, né, Rodrigo? Tô aqui de olho na rede social já, quero seu palpite. Vamos com a curiosidade. Curiosidade de hoje tá muito interessante, ó. Ouça só.
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7: Com 20 edições e 88 anos de idade, muita coisa maluca já aconteceu na Copa do Mundo. Vamos ver algumas delas. Então, olho no lance. São ao todo 836 partidas, 170 jogadores expulsos e 2.379 gols. 41 deles foram contra. A Índia foi convidada para a Copa do Mundo de 1950, mas se recusou a participar porque a seleção indiana não fazia ideia do que era uma Copa do Mundo. Eles estavam interessados mesmo, era nas Olimpíadas. Todas as Copas do Mundo foram vencidas por países europeus ou sul-americanos, com 11 títulos para a Europa e 9 para a América do Sul. A equipe com o maior número de derrotas nos mundiais de futebol é o México, com 25 derrotas. E você acha que o 7-1 foi ruim? A maior goleada de uma Copa foi quando a Hungria fez 10-1.

0: na seleção de El Salvador em 1982. Ainda em 82, o príncipe do Kuwait, Fahad Al-Ahmad Al-Jaber Al-Sabah, invadiu o campo em um jogo entre o Kuwait e a França. Ele reclamou de um gol da França e pediu anulação. E o gol foi anulado. Em 86, o jogador uruguaio Batista foi expulso da partida com apenas 50 segundos de jogo. Os cartões amarelos e vermelhos foram criados para a Copa do Mundo de 1970 pelo árbitro Ken Aston. O árbitro inglês foi pro México e se inspirou nos semáforos depois de ver que todos os motoristas desaceleravam no amarelo e paravam no vermelho do mesmo jeito que faziam na Inglaterra.
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2: Lizzy Show é o nosso clima de Copa quando tem jogo do Brasil, né? Ó, ó.

0: Vambora. Um abraço, Liz e Jô. É a trilha sonora do futebol. É a trilha sonora aqui da Rádio Sacramento. Ó, deixa eu só lembrar você que tá querendo um carro. 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Deixa eu ver aqui, o Rodrigão já tá mandando um abraço, né, Rodrigo? Cadê seu palpite de hoje? Brasil e Japão. E junto com Liz e Jô fica melhor ainda, tá? Ó, é nosso clima de Copa, Liz e Jô. Um beijo aí pra vocês, obrigado por estar comigo. E vamos lá. Eu gosto das nossas curiosidades porque são momentos, né? Interessante, sabia então do príncipe aí? Ah, o príncipe tinha poder e teve, anulou o gol e tudo mais. Quantos jogos nós já tivemos, né? E por aí vai. Messi que também entrou na história aí do futebol, jogando bem. E ontem teve um fato inédito também, nessa que é a maior das Copas, ontem teve um jogo só, sabia disso? É, não deu nem pra fazer um churrasquinho. 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Quem tá aí comigo na programação da Rádio Sacramento, tem mais palpite chegando. Deixa eu ler o palpite da galera aqui, ó. O Michel, cadê o palpite do Michel aqui? Ô, Michel, cadê? Você tinha mandado pra mim, apagou, rapaz? Eita, nós. Ó, tem mais palpite aqui da Clarice. 4 para o Brasil, 2 para o Japão. Adorei. O meu amigo Luiz DeVoz, o palpite dele é 2-1 Brasil. A Benice também mandou aqui o seu palpite, 2-1 Brasil. Essa galera não tá brincando de serviço, não. Meu amigo, seu Reinaldo, tá lá na Siju, né? Silas, ó, o jogo não vai ser fácil, o Brasil vence por 2-1 também. E o da Rejane também é 2-1. Já que todo mundo tá aí nesse 2-1, presta atenção que agora nós vamos com a nossa matéria do que rolou ontem já. Contei pra você, né? Somente uma partida, Canadá e África do Sul. Quem garantiu vaga foi o Canadá, hein? O Canadá já tá aguardando, já é a primeira equipe garantida aí nas oitavas de final da nossa Copa do Mundo. Hoje quem tá comigo aqui no Não Tem VAR é o Christian Costa. Ô Christian, cadê você, meu garoto? Fala com a gente, conta aí como que foi esse primeiro dia da 16avos.
1: O Aqui Não Tem VAR está em ritmo de eliminatórias. Agora não tem mais choro nem vela. Perdeu, volta pra casa. O domingo reservou o primeiro embate da segunda fase da competição. O destino colocou frente a frente dois países localizados em extremos opostos do globo e que possuem características climáticas e de relevo completamente distintas: Canadá e África do Sul. Aliás, as duas seleções passaram pela primeira vez da fase inicial do torneio. E quando a gente fala em sucesso em esportes coletivos nesses dois países, pensamos em hóquei no gelo quando o assunto é Canadá, e rugby quando tratamos da África do Sul. Os canadenses já ganharam diversas medalhas em mundiais e jogos olímpicos. Já os sul-africanos são os atuais campeões mundiais de rugby. Os Springboks venceram o torneio 4 vezes, a primeira delas em 1995. A história dessa conquista foi retratada no filme Invictus. O roteiro mostra como Nelson Mandela usou a seleção para unir o país. O rugby sempre foi associado ao apartheid, enquanto o futebol sofria sérias restrições durante o regime. No Canadá, não tinha restrição governamental, mas o esporte nunca caiu no gosto popular. Entretanto, agora o futebol cresce muito no país, em razão de uma identidade cada vez mais plural. A sorte nesse domingo no SoFi Stadium, em Los Angeles, nos Estados Unidos, sorriu para os canadenses. No apagar das luzes, Stephen Eustáquio fez o gol solitário da partida nos acréscimos. O time avança para as oitavas e agora espera o vencedor de Holanda e Marrocos. Se o Canadá segue sonhando, os sul-africanos podem se orgulhar de ter feito a melhor Copa do Mundo da história do país. Madiba, lá do céu, agradece aos seus compatriotas pela campanha. Nelson Mandela gostava muito de futebol. Ele via o esporte como mais uma ferramenta indispensável para unir pessoas e também quebrar barreiras raciais em um país que sempre foi profundamente dividido. A união das pessoas é exatamente um dos objetivos da Copa do Mundo. E tanto canadenses como sul-africanos estão experimentando isso neste Mundial. Afinal, são países multifacetados que têm no futebol uma paixão em comum. Por hoje é só, galera. Não perde o próximo Aqui Não Tem VAR. Afinal, tem Brasil em campo nesta segunda contra o Japão. E como diria aquele famoso narrador, haja coração.

0: Chegou, hein, a nossa vez. Haja coração, não é brinquedo, não. Gente, deixa eu mandar um abraço pro Flávio. Assista no nosso canal do YouTube, 5-1 Brasil. Um abraço pra você, tá lá no norte de Minas. Valeu, viu? Ó, abração pra você. Tamo junto. Tem mais palpite que chega da galera aqui. Cadê o palpite da turma? Produção, me ajuda aí, vamos lá, aqui ó, o Wanderson, 3-0 Brasil, 3-0, e vale lembrar, tá? Quem não entende nada de futebol, eu te explico, seguinte, que pode acontecer, Brasil perder, volta pra casa, o Japão perder, vai voltar lá pro Japão também, a Cida, 3-0, ó, e essa curiosidade eu vi na internet, adorei, a Cida Pereira mandou aqui pra mim, vou fazer questão de lembrar, gente, o Brasil, você lembra quando foi a nossa estreia nessa Copa desse ano? Foi no dia 13 de junho, dia de Santo Antônio. Foi lá um empate, né? Dia 24 foi outro jogo, no dia de São João. E hoje é dia de São Pedro. Dia de São Pedro e São Paulo ainda, para lembrar, né? Então agora vai jogar nesse dia. Se não for no talento, pelo menos vai ser na fé. Então vamos agarrar aí com São Pedro hoje em São Paulo. Fala, meus amigos, ajuda o Brasil, ajuda o Brasil. Ô Cida, muito boa essa piadinha, eu vi na internet, achei um máximo, tá? A Vaninha tá com a gente também, 2-1 é o placar que a Vaninha acha de hoje. E você, que tá chegando agora aí na nossa programação do rádio, programação também aqui no YouTube, deixa eu comentar contigo, vai folgar hoje? Patrão liberou? Depois do jogo não precisa voltar? Ou vai ter que voltar? Como é que é? E amanhã, se o Brasil ganhar, todo mundo tá em festa, continuamos com a amarelinha, com aquela camisa de festa, mas se perder, você já tá preparado? Se perder, o que que nós vamos fazer? Hã? Que nós vamos acontecer? Mas, pra saber se ganha ou se perde, sabe quem conta pra gente? É a nossa amiga Daniela Esperon, porque é um ex-jogador da seleção brasileira, ele prevê dificuldades no jogo contra o Japão. Vamos acompanhar na reportagem o Daniela Esperon. Conta aí pra gente.
1: A seleção brasileira está pronta para enfrentar o Japão nesta segunda-feira, às 14h, no horário de Brasília, pela segunda fase da Copa do Mundo. E o técnico Carlo Ancelotti sabe das dificuldades da seleção japonesa, que melhorou muito em relação à parte tática e técnica. Tem um trabalho consolidado já com um treinador que está há muito tempo no comando técnico. A reportagem da agência Rádio Web conversou com o ex-meio-campista Bismarck, que teve passagem pela seleção brasileira na ocasião com Sebastião Lazzaroni em 1990 e também atuou no futebol japonês. Bismarck comentou sobre as dificuldades que o Brasil vai encontrar, mas acredita numa classificação brasileira.
2: Acredito que seja um jogo bem difícil para o Brasil. O Japão tem uma base já formada já há muito tempo. Acredito que o Brasil tenha totais condições de ganhar, mas terá que se impor como o Brasil. O Japão evoluiu bastante, mas o Brasil tem que ter uma marcação forte, uma marcação alta, para poder sair no placar vencendo. Se o Brasil não sair vencendo, eu acho muito temeroso, porque o Japão gosta de jogar no contra-ataque e, sem dúvida nenhuma, tem jogadores muito rápidos no ataque e no meio campo. Mas esperamos que o Brasil possa vencer e passar para outra fase.
1: Em relação ao time, o técnico Carlo Ancelotti deve manter a escalação, já que contra a Escócia a equipe jogou e jogou muito bem. Rayan deve ser mantido como titular na vaga de Rafinha, que segue lesionado. Então o Brasil deve ir a campo com Alisson no gol, Danilo, Marquinhos, Gabriel Magalhães e Douglas Santos, Casemiro, Bruno Guimarães e Lucas Paquetá, no ataque Rayan, Matheus Cunha e Vini Júnior. Se o Brasil passar do Japão, vai encarar ou a Noruega ou a Costa do Marfim nas oitavas de final. Agência Rádio Web com informações da seleção brasileira, Daniela Esperon.
0: Obrigado, Daniela Esperon, pelas informações aqui no Rádio Sacramento FM na Copa.

Chegou, hein, a nossa vez. E aqui na 100,3 estamos já aguardando. Hora de você aproveitar e muito, hein, gente? 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Fala que houve a Rádio Sacramento, principalmente o nosso Rádio Sacramento FM na Copa, e aí tem tanque cheio porque você merece, merece muito. Meio-dia e 24 agora, meio-dia e 24, vamos lá. Tem mais palpites chegando aqui na nossa programação. Você pode mandar o seu palpite também. Ainda dá tempo, ainda dá tempo. Até meio-dia e 30 é o meu prazo para ficar aqui no nosso Esporte 100, né? Aqui o Rádio Sacramento FM na Copa. Depois é hora de ir embora. E hoje eu não volto, tá? Hoje eu vou fazer o quê? Assistir jogo com meus amigos, concentrado, né? Todo ali, ó, torcendo pro Brasil, um pouquinho mais animado que a Sandra Mar. A Sandra Mar de Silas, 1-0 pro Brasil, vamos que vamos. Só isso, Sandra Mar. Nossa, precisava demais, não precisava não. Vamos fazer gol. A Vaninha já mandou aqui, Silas, boa tarde, 2-1 pro pessoal que tá acompanhando aqui a nossa programação. Deixa eu lembrar também, quem tá acompanhando aqui comigo, hoje tem jogo do Brasil, Vibe 100, hoje é especial, tá? Thiago Mariano, folga, merece, né? Descansar um pouquinho, então, Thiago Mariano tá de folga, e aí, você vai ter uma programação toda especial. Na hora do jogo do Brasil, fica com o rádio ligado e fica também acompanhando aí o jogo, né? O jogo também vale. Vamos lá, aproveitando, já pedi aqui os palpites pro jogo do Brasil, mas você está sabendo que não é somente o jogo do Brasil hoje, né, gente? É, o jogo do Brasil é o primeiro do que vai estar rolando hoje. Temos Japão, Brasil-Japão, né, às 14h. Vou palpitar, enquanto vocês mandam aí o seu palpite para ficar registrado na nossa transmissão, falarei a hora, 12h25. Hoje, o Brasil ganha de 3-0, gol, um gol do Vini Júnior, um gol do Matheus Cunha e hoje vai ter um gol de zagueiro, um dos zagueiros lá fará um gol, 3-0, Brasil, anotou aí? Se eu acertar, meu amigo, vou ter que jogar na Mega, hein? Porque aí o Silas Bonetti, seu amigo aqui, tá bom no bicudo, hein? Brasil 3-0, esse é o meu pitaco. Vamos lá, que tem mais jogos, vamos lá, os palpites, né? 17h30, tudo isso pelo horário de Brasília, tá? Tudo pelo horário de Brasília, Alemanha e Paraguai. Meu palpite, Alemanha vai ganhar do Paraguai. Alemanha quando quer ninguém segura, tem aquela música, né? Então, Alemanha 2-0. Depois tem às 22h, já na noite desta nossa segunda-feira, Países Baixos, conhecido como Holanda e Marrocos, a Holanda vai empatar em tempo normal com o Marrocos em 0-0 e teremos cobrança de pênaltis, tá? Vamos para as cobranças de pênaltis e nação corintiana, me perdoem, mas o nosso amigo Memphis Depay vai errar um pênalti e o Marrocos vai classificar. Ouviu? Quer que eu repita? Não, né? Não precisa repetir, não. Memphis vai perder ali um pênalti e Marrocos vai classificar. Pensa, meus amigos, Silas Bonetti tá igual a mãe de Ná, que achou que ia ser abduzido ali os atletas, cada coisa.
Se eu errar, é ótimo, porque aqui no Rádio Sacramento FM na Copa, a nossa ideia é errar tudo para você aproveitar, acompanhar os jogos, acompanhar amanhã com a gente. Mas se eu acertar amanhã, eu vou estar enjoado. Amanhã eu vou falar assim: eu avisei, eu tô avisando. Escuta o papai aqui, ó. Papai tá ficando até de barba branca, de tanto que ele tá inteligente, sabendo aí os resultados e muito mais. Ó, quero mandar um abraço também aqui pro meu amigo Renato, já mandou o seu boa tarde. Ah, o Marco também, boa tarde, Silas, e a Maria Conceição. Bom, vambora! Tá na hora de ir embora, só mais um recado aqui importante para você acompanhar na programação da Rádio Sacramento. Ela segue toda agora de maneira especial até às 17 horas, quando depois Walter Filho chega aqui com o Ponteio da Viola. Combinado? Então você que acompanha com a gente, a nossa transmissão no canal do YouTube, pode divulgar aí pros colegas. Gente, se eu acertar, eu vou fazer um recorte pelas redes sociais e vou colocar lá, falar assim, ó, eu tô falando, o que que tá acontecendo? É o nosso Rádio Sacramento FM na Copa!

Chegou então a nossa vez. Hoje, né, claro, eu vim de Brasil e vou te contar essa daqui. Foi a camisa da Copa. Tem 4 anos essa camisa. E eu não usei ela naquela Copa porque, não sei, comprei e não usei, né? E aí agora então, eu adoro ela porque o Brasil escrito com S, bonitinho, né? Merece valorizar o Brasil. Quando eu vejo aquele Brasil com Z, gente, me dá uma dor no coração que é algo inexplicável. Mas eu vou embora. Meio dia e 29. Obrigado pela sua companhia, pela sua audiência. Vibe Center chegando, Thiago Mariano hoje de maneira especial, ele não estará conosco aqui ao vivo, mas amanhã tem mais Rádio Sacramento FM na Copa, se o bom Deus permitir, com o Brasil, hein? Com o Brasil classificado, se não, fazer o quê? A gente segue junto, vamos seguindo junto, obrigado aí aos meus parceiros, né? Que estão sempre com a gente, Dama da Carnes Nobres, né? Boutique Dama Carnes Nobres e também BR Veículos. Valeu, gente! Vai Brasil, vai Brasil, vai Brasil! Vamos lá!

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2: 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Tudo bem, pessoal? Sou a inteligência artificial da Rádio Sacramento FM. Vamos ficar juntos aqui na Vibe 100 até às 16 horas.
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6: Meio-dia e 49.
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5: Meio-dia e 57.
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7: 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Zé da Recaída. Sucesso de Gustavo Lima.
8: Atende aí, bebê. Fala comigo.

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4: É, tem coisas que a gente promete, mas não cumpre, né, gente?
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0: 13:10.
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3: De falecimento. A família de Beatriz Elaine Batista comunica com pesar o seu falecimento e convida parentes e amigos para o seu sepultamento a realizar

acontece hoje, às 17 horas, no cemitério São Francisco de Assis. Seu corpo está sendo velado no velório municipal Maurício Bonatti. Por este ato de fé e solidariedade cristã, a família antecipa sinceros agradecimentos. Comunicamos o falecimento de Beatriz Elaine Batista, conforme notificação da funerária Boschetti.

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3: De volta e trazendo Raça Negra, tema de novela e de muitos encontros, Cheia de Mania.

0: música boa, viu? Até me empolguei.
1: Lembrei do meu tempo em Fortaleza.
2: Você morava lá. Mano Batidão e Simone Mendes.

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1: Boa tarde, 13 horas e 25.
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2: Boa tarde.
3: Vamos ouvir Lady Gaga.

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2: 13 horas e

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4: 13:34.
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1: Boa tarde.
2: Relaxe.

0: 13:45.
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0: 13:48.
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6: Ana Castela e Alok. Lua.

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7: 14:03.
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0: 14:11.
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2: Armandinho, outras vidas. Tá vendo?

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9: 14 horas e 19 minutos. 100,3.

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1: Nota de falecimento. 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Seu corpo está sendo velado no velório municipal Maurício Bonatti. 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Comunicamos o falecimento de Beatriz Elaine Batista, conforme notificação da funerária Boschetti.

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2: 14:36.
3: Stephanie Gabriele, Talarica.
4: Sabe aquela sua amiga?

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2: 15 horas. 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

0: partir de agora, direto do Santuário de Nossa Senhora Aparecida, São Paulo, ao vivo. 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
3: Olá, meu querido irmão, querida irmã. Neste momento em que rezamos a consagração à Nossa Mãe Aparecida, nós também somos convidados a refletir catequeticamente o nosso compromisso cristão. Como nós, inspirados na leitura da Sagrada Escritura, vamos optando na nossa vida por ser seguidores de nosso Senhor. Na verdade, a proposta do Evangelho, a proposta que Jesus traz, ela não força ninguém a optar, a fazer um caminho, a tomar decisões. Ela apenas propõe refletir que toda a ação, ela tem consequências na nossa vida, ou na nossa, ou na vida daqueles, daquelas que estão ao nosso redor. Sejam eles acolhidos por nós ou não, sejam eles excluídos ou não, as nossas ações sempre terão reflexos na vida das pessoas. Portanto, a nossa responsabilidade é, à luz da Sagrada Escritura, compreender o chamado de Deus para nós. Quando nós olhamos as pessoas, os textos bíblicos que falam das vocações, dos serviços, da vivência, nós vamos sempre perceber que Deus chama no contexto concreto da pessoa. Ele vai levar para onde ele quer, mas ele começa chamando onde a pessoa consegue entender. É muito bonito quando a gente vê as parábolas de Jesus, que ele faz exatamente isso. Ele fala do reino de Deus de uma maneira que o povo entenda. E até o chamado aos discípulos, ele vai fazer da mesma forma. Ele chega à beira do mar e chama Simão e seus irmãos, que eram pescadores, para serem pescadores de homens. Ou seja, o texto bíblico, ele não nos fecha num olhar sobre a realidade, mas nos inspira a ouvir e ver e sentir o chamado de Deus na nossa realidade. Assim como aqueles homens e mulheres perceberam o chamado de Deus nos desafios concretos, algumas vezes enfrentando estruturas enraigadas, pensamentos e condições estabelecidas, mas que, quando de fato são olhadas à luz do amor e da misericórdia de Deus, elas não se sustentam. Por isso eles então vão sair desse bloco, desse lugar comum, dessa bolha, para poder mostrar que há sempre algo mais. Algumas e muitas vezes foram incompreendidos, como Jesus foi incompreendido na sua cidade, como tantos outros. Mas a questão é, a gente quer viver a satisfação, o luxo do sermos elogiados, ou nós queremos viver o compromisso com a palavra de Deus, com a mensagem da fé que nós proclamamos? Então, hoje nós temos um texto belíssimo de São João Crisóstomo, bispo do século IV, que ele vai fazer uma leitura comparativa entre Moisés e Jesus. Diz o texto de São João Crisóstomo: os judeus viram milagres, tu também verás maiores e mais estupendos do que os do tempo em que os judeus saíram do Egito. Não viste o faraó afogado no mar com seu exército, mas viste o demônio tragado pelas ondas com as suas armas. Os judeus passaram o mar vermelho, tu passaste para além da morte. Eles foram libertados dos egípcios e tu do poder dos demônios. Eles escaparam da escravidão do estrangeiro e tu escapaste da escravidão muito mais triste, do pecado. Queres ainda mais provas de que foste honrado com favores maiores? Os judeus não puderam contemplar o rosto resplandecente de Moisés, que era homem como eles e servo do mesmo Senhor. Tu, porém, viste a glória do rosto de Cristo, e Paulo exclama: todos nós, com o rosto descoberto, contemplamos a glória do Senhor. 2 Coríntios 3:18. Os judeus tinham Cristo que os seguia, mas agora ele nos segue de modo muito mais real. Então, o Senhor os acompanhava por causa de Moisés, agora nos acompanha não só por causa de Moisés, mas também por nossa obediência. Os judeus, depois do Egito, encontraram o deserto. tu, depois da morte, encontrarás o céu. Em Moisés, eles tinham um guia e chefe excelente. Nós temos como chefe e guia o novo Moisés, que é o próprio Deus. Qual era a característica de Moisés? Moisés, diz a Escritura, era um homem muito humilde, mais do que qualquer outro. Qual era a característica de Moisés? Moisés, diz a Escritura, era um homem muito humilde,

És Cristo toca na mesa, a mesa espiritual, e faz jorrar as fontes do Espírito. Por isto, a mesa está colocada no meio, como uma fonte, para que de todos os lados acorram os rebanhos à fonte e bebam das águas da salvação. Uma vez que nos é dada uma tal fonte, um manancial de vida tão abundante, uma vez que a nossa mesa está repleta de bens inumeráveis e nos inunda com seus dons espirituais, aproximemo-nos de coração sincero e consciência pura para alcançarmos graça e misericórdia no tempo oportuno. Pela graça e misericórdia do Filho único, nosso Senhor e Salvador Jesus Cristo, por quem e com quem seja dada a glória ao Pai, ao Espírito Santo, fonte da vida, a honra e o poder, agora e para sempre, pelos séculos dos séculos. Amém.

Que nós possamos nos consagrar a Maria neste momento, entregar a ela o nosso dia de hoje. Vamos consagrar a ela todo o suor do nosso trabalho, nossa família, nossos amigos, tudo aquilo que nos pertence. Que a Senhora Aparecida acolha a nossa oração e interceda ao seu Filho Jesus por todos nós. Ó Maria Santíssima, pelos méritos de nosso Senhor Jesus Cristo, em vossa querida imagem de Aparecida, espalhais inúmeros benefícios sobre todo o Brasil. Eu, embora indigno de pertencer ao número de vossos filhos e filhas, mas cheio do desejo de participar dos benefícios de vossa misericórdia, prostrado a vossos pés, consagro-vos o meu entendimento, para que sempre pense no amor que mereceis. Consagro-vos a minha língua, para que sempre vos louve e propague a vossa devoção. Consagro-vos o meu coração, para que depois de Deus vos ame sobre todas as coisas. Recebei-me, ó Rainha incomparável, vós que o Cristo crucificado deu-nos por mãe, no ditoso número de vossos filhos e filhas. Acolhei-me debaixo de vossa proteção, socorrei-me em todas as minhas necessidades espirituais e temporais, sobretudo na hora de minha morte. Abençoai-me, ó celestial cooperadora, e com vossa poderosa intercessão, fortalecei-me em minha fraqueza, a fim de que, servindo-vos fielmente nesta vida, possa louvar-vos, amar-vos e dar-vos graças no céu por toda a eternidade. Assim seja. Amém.

0: Por intercessão de Nossa Senhora da Conceição Aparecida, Rainha e Padroeira do Brasil, abençoe-vos Deus Todo-Poderoso, Pai, Filho e Espírito Santo. Amém.
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4: Aleluia. Porque o padre parte a hóstia ao meio. O gesto de partir a hóstia, chamado de fração do pão, vem da última ceia e carrega três significados especiais. Primeiro, representa a unidade dos fiéis em Cristo. Assim como de um pão se fazem muitos pedaços, nós, embora muitos, formamos um só corpo. E é importante lembrar que ao partir a hóstia, não são vários Cristos. A Igreja ensina que Cristo está completamente e inteiramente presente em cada parte, mesmo na

0: pois pela transubstanciação o pão se torna verdadeiramente seu corpo, sangue, alma e divindade. Portanto, partir a hóstia distribui sua presença única, mas não a divide. Segundo, lembra o sacrifício de Jesus na cruz. O pão partido simboliza o seu corpo entregue por nós, tornando presente o memorial da sua paixão. Terceiro, expressa a partilha e a caridade. Quem se alimenta de Cristo é chamado a viver a comunhão com os irmãos, especialmente os mais necessitados.
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4: 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Por este ato de fé e solidariedade cristã, a família antecipa sinceros agradecimentos. Comunicamos o falecimento de Beatriz Elaine Batista, conforme notificação da funerária Boschetti.

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2: 15 horas e 18 minutos. 100.

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4: 15:31.
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7: 15 horas e 46 minutos.

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10: Por que os católicos batizam bebês? A Bíblia não proíbe o batismo de crianças ou bebês e traz indícios dessa prática. Em Atos dos Apóstolos, por exemplo, são relatados batismos de famílias inteiras, o que muito provavelmente incluía crianças. Jesus também disse: "Deixai vir a mim as criancinhas, porque o reino dos céus também pertence a elas." Além disso, a igreja sempre compreendeu que todos nascem com o pecado original e precisam da graça do batismo, como ensina o Evangelho de João. Quem não nascer da água e do Espírito não poderá entrar no reino de Deus. Desde os primeiros séculos, os padres da igreja testemunham essa prática. Irineu, Hipólito, Orígenes, Gregório de Nacianzeno, entre outros, defendem claramente o batismo infantil como tradição recebida dos apóstolos. Batizamos bebês porque cremos que Deus oferece a salvação desde o início da vida, e o batismo é o meio ordinário de recebê-la. Negar isso é recusar às crianças o dom mais precioso que se pode receber nessa vida, a graça santificante.
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13: Nota de falecimento. 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Por este ato de fé e solidariedade cristã, a família antecipa sinceros agradecimentos. Comunicamos o falecimento de Beatriz Elaine Batista, conforme notificação da funerária Boschetti.

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0: 16 e 17 agora.
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11: 16 horas 25 minutos.
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2: Eu acerto pra você, 16:30.

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1: Agora em Sacramento são 16:34.
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1: Nota de falecimento. A família de Beatriz Elaine Batista comunica com pesar o seu falecimento e convida parentes e amigos para o seu sepultamento a realizar-se hoje, às 17 horas, no cemitério São Francisco de Assis. Seu corpo está sendo velado no velório municipal Maurício Bonatti. Por este ato de fé e solidariedade cristã, a família antecipa sinceros agradecimentos. Comunicamos o falecimento de Beatriz Elaine Batista, conforme notificação da funerária Boschetti.

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1: Acertando os ponteiros, 16 e 37.

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12: Muito bem, são 16 horas agora, 57 minutos. 16:57, vamos dando continuidade aqui no Ponteiro da Viola.

0: 17:06, 17:06 em Sacramento, nós tivemos aí Fátima Leão, Você Só Me Faz Feliz, Breno Reis e Marcos Viola, Viola Pagodeira.
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0: Sete horas agora, mais 15 minutos.

0: 17h22, 17 mais 22. Golpe de mestre, Tião Carreiro e Pardinho. Aliás, esse foi Rei Gaspar e Majestade, viu, gente? Do cinema A Noite do Nosso Amor.
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0: 17h28. 17 mais 28. 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
0: 17 horas 30 minutos agora em Sacramento.

0: 17 horas agora, mais 35 minutos, 17:35. Nós tivemos aí. O palco caiu, né? Com Léo Canhoto e Robertinho. João Mineiro e Marciano, o meu Opala preto. Tá assim, tá feliz, né?
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0: 17:40 em Sacramento.

0: 17h45, 17h45 em Sacramento. Você está acompanhando o nosso programa Ponteio de Viola. Nós tivemos Solevante e Solenil, o pobre tá lascado, né? Tião Carreiro e Pardinho, o patrão e o empregado. 17h46.
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8: 17:48 em Sacramento.

0: bem, são 17 horas mais 59 minutos. Tivemos aí a participação de André Andrade, Mulher Amada, antes. Tinha um Carreiro e Pardinho, Mundo Velho, né? E Lourenço e Lorival, Mulher do Mistério.
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0: Em nome do Pai, do Filho e do Espírito Santo. Amém. O anjo do Senhor anunciou a Maria,
1: e ela concebeu do Espírito Santo.
0: Ave Maria, cheia de graça, o Senhor é convosco. Bendita sois vós entre as mulheres, e bendito é o fruto do vosso ventre, Jesus.
1: Santa Maria, Mãe de Deus, rogai por nós, pecadores, agora e na hora de nossa morte. Amém.
0: Eis aqui a serva do Senhor.
1: Faça-se em mim segundo a tua palavra.
0: Ave Maria, cheia de graça, o Senhor é convosco. Bendita sois vós entre as mulheres, e bendito é o fruto do vosso ventre, Jesus.
1: Santa Maria, Mãe de Deus, rogai por nós, pecadores, agora e na hora de nossa morte. Amém.
0: O Verbo divino se fez carne
1: e habitou entre nós.
0: Ave Maria, cheia de graça, o Senhor é convosco. Bendita sois vós entre as mulheres, bendito é o fruto do vosso ventre, Jesus.
1: Santa Maria, Mãe de Deus, rogai por nós, pecadores, agora e na hora de nossa morte. Amém.
0: Rogai por nós, Santa Mãe de Deus,
1: para que sejamos dignos das promessas de Cristo.
0: Oremos, infundir, Senhor, em nossos corações a vossa graça, para que nós, que conhecemos pela anunciação do anjo a encarnação de Jesus Cristo, vosso Filho, cheguemos por sua paixão e morte na cruz, à glória da ressurreição, pelo mesmo Cristo nosso Senhor.
1: Amém.
0: E desejo para todos que nos acompanham as bênçãos de Deus Todo-Poderoso, o Pai, o Filho e o Espírito Santo, e permaneça para sempre.

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8: Mais 7 minutos. 18 mais 7. Estamos de volta aí com o nosso Ponteio da Viola até as 18h30. A partir de agora, boa noite para você que está aí na sintonia do programa.

0: 18 horas agora, 14 minutos, 18 e 14 em Sacramento. Tivemos aqui o Barreirito, né? A moça do carro de boi antes. Rodrigo Matos e Praiano, a grande luta. Tá na 100, tá feliz.
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Muito bem, são 18 horas 24 minutos, 8h24. 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

Tudo bem, minha gente, eu tô indo embora, vem o Santo Terço com o Padre Ricardo. Muito obrigado a todos vocês pelo carinho, pela sua companhia no Ponteio da Viola. E amanhã, se o bom pai se me permitir, estaremos de volta, que é graças a ele é que a vida continua. Até lá.

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Com o coração cheio de esperança, iniciemos nossa oração pedindo pelas famílias, pela igreja, pelo mundo e por todas as intenções que trazemos em nosso coração. Em nome do Pai, e do Filho, e do Espírito Santo. Amém. Senhor Jesus, nós vos oferecemos este terço que vamos rezar, contemplando os mistérios de nossa redenção. Concedei-nos, por intercessão de Maria, vossa Mãe Santíssima, a quem nos dirigimos, as virtudes que nos são necessárias para bem rezá-lo e a graça que nos vem desta santa devoção.

0: Contemplemos neste dia os mistérios gozosos, mistérios da alegria. Nos mistérios gozosos, contemplamos a alegria do início da salvação, meditando sobre a encarnação e os primeiros anos da vida de Jesus. Esses momentos nos convidam a louvar o sim de Maria, a simplicidade da vida de Cristo e a grandeza do plano de Deus. Creio em Deus Pai Todo-Poderoso, Criador do céu e da terra, e em Jesus Cristo, seu único Filho, nosso Senhor, que foi concebido pelo poder do Espírito Santo, nasceu da Virgem Maria, padeceu sob Pôncio Pilatos, foi crucificado, morto e sepultado, desceu à mansão dos mortos, ressuscitou ao terceiro dia, subiu aos céus, está sentado à direita de Deus Pai Todo-Poderoso, donde há de vir a julgar os vivos e os mortos. Creio no Espírito Santo, na Santa Igreja Católica, na comunhão dos santos, na remissão dos pecados, na ressurreição da carne, na vida eterna. Amém. Pai nosso que estais no céu, santificado seja o vosso nome. Venha a nós o vosso reino. Seja feita a vossa vontade, assim na terra como no céu.
1: O pão nosso de cada dia nos dai hoje. Perdoai-nos as nossas ofensas, assim como nós perdoamos a quem nos tem ofendido. E não nos deixeis cair em tentação, mas livrai-nos do mal. Amém.
0: Ave Maria, cheia de graça, o Senhor é convosco. Bendita sois vós entre as mulheres. E bendito é o fruto do vosso ventre, Jesus.
1: Santa Maria, Mãe de Deus, rogai por nós, pecadores, agora e na hora da nossa morte. Amém.
0: Ave Maria, cheia de graça, o Senhor é convosco. Bendita sois vós entre as mulheres. E bendito é o fruto do vosso ventre, Jesus.
1: Santa Maria, Mãe de Deus, rogai por nós, pecadores, agora e na hora da nossa morte. Amém.
0: Ave Maria, cheia de graça, o Senhor é convosco, bendita sois vós entre as mulheres, e bendito é o fruto do vosso ventre, Jesus.
1: Santa Maria, Mãe de Deus, rogai por nós, pecadores, agora e na hora da nossa morte. Amém.
0: Glória ao Pai, ao Filho e ao Espírito Santo.
1: Assim como era no princípio, agora e sempre, pelos séculos dos séculos. Amém.
0: Ó meu Jesus, perdoai-nos, livrai-nos do fogo do inferno, levai as almas todas para o céu e socorrei principalmente aquelas que mais precisarem da vossa misericórdia. Sagrado Coração de Jesus, nós temos confiança em vós. Nossa Senhora do Patrocínio do Santíssimo Sacramento, rogai por nós. No primeiro mistério, contemplamos a encarnação do Filho de Deus, anunciada pelo Arcanjo São

0: Pai nosso que estais nos céus, santificado seja o vosso nome. Venha a nós o vosso reino. Seja feita a vossa vontade, assim na terra como no céu.
1: O pão nosso de cada dia nos dai hoje. Perdoai-nos as nossas ofensas, assim como nós perdoamos a quem nos tem ofendido. E não nos deixeis cair em tentação, mas livrai-nos do mal. Amém.
0: Ave Maria, cheia de graça, o Senhor é convosco. Bendita sois vós entre as mulheres. E bendito é o fruto do vosso ventre, Jesus.
1: Santa Maria, Mãe de Deus, rogai por nós, pecadores, agora e na hora da nossa morte. Amém.
0: Ave Maria, cheia de graça, o Senhor é convosco. Bendita sois vós entre as mulheres, e bendito é o fruto do vosso ventre, Jesus.
1: Santa Maria, Mãe de Deus, rogai por nós, pecadores, agora e na hora da nossa morte. Amém.
0: Ave Maria, cheia de graça, o Senhor é convosco. Bendita sois vós entre as mulheres, e bendito é o fruto do vosso ventre, Jesus.
1: Santa Maria, Mãe de Deus, rogai por nós, pecadores, agora e na hora da nossa morte. Amém.
0: Ave Maria, cheia de graça, o Senhor é convosco. Bendita sois vós entre as mulheres, e bendito é o fruto do vosso ventre, Jesus.
1: Santa Maria, Mãe de Deus, rogai por nós, pecadores, agora e na hora da nossa morte. Amém.
0: Ave Maria, cheia de graça, o Senhor é convosco. Bendita sois vós entre as mulheres, e bendito é o fruto do vosso ventre, Jesus.
1: Santa Maria, Mãe de Deus, rogai por nós, pecadores, agora e na hora da nossa morte. Amém.
0: Ave Maria, cheia de graça, o Senhor é convosco. Bendita sois vós entre as mulheres, e bendito é o fruto do vosso ventre, Jesus.
1: Santa Maria, Mãe de Deus, rogai por nós, pecadores, agora e na hora da nossa morte. Amém.
0: Ave Maria, cheia de graça, o Senhor é convosco. Bendita sois vós entre as mulheres, e bendito é o fruto do vosso ventre, Jesus.
1: Santa Maria, Mãe de Deus, rogai por nós, pecadores, agora e na hora da nossa morte. Amém.
0: Ave Maria, cheia de graça, o Senhor é convosco. Bendita sois vós entre as mulheres, e bendito é o fruto do vosso ventre, Jesus.
1: Santa Maria, Mãe de Deus, rogai por nós, pecadores, agora e na hora da nossa morte. Amém.
0: Ave Maria, cheia de graça, o Senhor é convosco. Bendita sois vós entre as mulheres, e bendito é o fruto do vosso ventre, Jesus.
1: Santa Maria, Mãe de Deus, rogai por nós, pecadores, agora e na hora da nossa morte. Amém.
0: Ave Maria, cheia de graça, o Senhor é convosco. Bendita sois vós entre as mulheres, e bendito é o fruto do vosso ventre, Jesus.
1: Santa Maria, Mãe de Deus, rogai por nós, pecadores, agora e na hora da nossa morte. Amém.
0: Glória ao Pai, e ao Filho, e ao Espírito Santo.
1: Assim como era no princípio, agora e sempre, pelos séculos dos séculos. Amém.
0: Ó meu Jesus, perdoai-nos, livrai-nos do fogo do inferno. Levai as almas todas para o céu, e socorrei principalmente aquelas que mais precisarem da vossa misericórdia. Sagrado Coração de Jesus, nós temos confiança em vós. Ó Maria concebida sem pecado, rogai por nós que recorremos a vós. No segundo mistério contemplamos a visitação de Nossa Senhora a Santa Isabel.

0: Pai nosso que estais nos céus, santificado seja o vosso nome. Venha a nós o vosso reino. Seja feita a vossa vontade, assim na terra como no céu.
1: O pão nosso de cada dia nos dai hoje. Perdoai-nos as nossas ofensas, assim como nós perdoamos a quem nos tem ofendido. E não nos deixeis cair em tentação, mas livrai-nos do mal. Amém.
0: Ave Maria, cheia de graça, o Senhor é convosco. Bendita sois vós entre as mulheres. E bendito é o fruto do vosso ventre, Jesus.
1: Santa Maria, Mãe de Deus, rogai por nós, pecadores, agora e na hora da nossa morte. Amém.
0: Ave Maria, cheia de graça, o Senhor é convosco. Bendita sois vós entre as mulheres, e bendito é o fruto do vosso ventre, Jesus.
1: Santa Maria, Mãe de Deus, rogai por nós, pecadores, agora e na hora da nossa morte. Amém.
0: Ave Maria, cheia de graça, o Senhor é convosco. Bendita sois vós entre as mulheres, e bendito é o fruto do vosso ventre, Jesus.
1: Santa Maria, Mãe de Deus, rogai por nós, pecadores, agora e na hora da nossa morte. Amém.
0: Ave Maria, cheia de graça, o Senhor é convosco. Bendita sois vós entre as mulheres, e bendito é o fruto do vosso ventre, Jesus.
1: Santa Maria, Mãe de Deus, rogai por nós, pecadores, agora e na hora da nossa morte. Amém.
0: Ave Maria, cheia de graça, o Senhor é convosco. Bendita sois vós entre as mulheres, e bendito é o fruto do vosso ventre, Jesus.
1: Santa Maria, Mãe de Deus, rogai por nós, pecadores, agora e na hora da nossa morte. Amém.
0: Ave Maria, cheia de graça, o Senhor é convosco. Bendita sois vós entre as mulheres, e bendito é o fruto do vosso ventre, Jesus.
1: Santa Maria, Mãe de Deus, rogai por nós, pecadores, agora e na hora da nossa morte. Amém.
0: Ave Maria, cheia de graça, o Senhor é convosco. Bendita sois vós entre as mulheres, e bendito é o fruto do vosso ventre, Jesus.
1: Santa Maria, Mãe de Deus, rogai por nós, pecadores, agora e na hora da nossa morte. Amém.
0: Ave Maria, cheia de graça, o Senhor é convosco. Bendita sois vós entre as mulheres, e bendito é o fruto do vosso ventre, Jesus.
1: Santa Maria, Mãe de Deus, rogai por nós, pecadores, agora e na hora da nossa morte. Amém.
0: Ave Maria, cheia de graça, o Senhor é convosco. Bendita sois vós entre as mulheres, e bendito é o fruto do vosso ventre, Jesus.
1: Santa Maria, Mãe de Deus, rogai por nós, pecadores, agora e na hora da nossa morte. Amém.
0: Ave Maria, cheia de graça, o Senhor é convosco. Bendita sois vós entre as mulheres, e bendito é o fruto do vosso ventre, Jesus.
1: Santa Maria, Mãe de Deus, rogai por nós, pecadores, agora e na hora da nossa morte. Amém.
0: Glória ao Pai, e ao Filho, e ao Espírito Santo.
1: Assim como era no princípio, agora e sempre, pelos séculos dos séculos. Amém.
0: Ó meu Jesus, perdoai-nos, livrai-nos do fogo do inferno. Levai as almas todas para o céu, e socorrei principalmente aquelas que mais precisarem da vossa misericórdia. Sagrado Coração de Jesus, nós temos confiança em vós. Ó Maria concebida sem pecado, rogai por nós que recorremos a vós. No terceiro mistério contemplamos o nascimento do Filho de Deus.

0: Pai nosso que estais nos céus, santificado seja o vosso nome. Venha a nós o vosso reino, seja feita a vossa vontade, assim na terra como no céu.
1: O pão nosso de cada dia nos dai hoje. Perdoai-nos as nossas ofensas, assim como nós perdoamos a quem nos tem ofendido. E não nos deixeis cair em tentação, mas livrai-nos do mal. Amém.
0: Ave Maria, cheia de graça, o Senhor é convosco. Bendita sois vós entre as mulheres. E bendito é o fruto do vosso ventre, Jesus.
1: Santa Maria, Mãe de Deus, rogai por nós, pecadores, agora e na hora da nossa morte. Amém.
0: Ave Maria, cheia de graça, o Senhor é convosco. Bendita sois vós entre as mulheres, e bendito é o fruto do vosso ventre, Jesus.
1: Santa Maria, Mãe de Deus, rogai por nós, pecadores, agora e na hora da nossa morte. Amém.
0: Ave Maria, cheia de graça, o Senhor é convosco. Bendita sois vós entre as mulheres, e bendito é o fruto do vosso ventre, Jesus.
1: Santa Maria, Mãe de Deus, rogai por nós, pecadores, agora e na hora da nossa morte. Amém.
0: Ave Maria, cheia de graça, o Senhor é convosco. Bendita sois vós entre as mulheres, e bendito é o fruto do vosso ventre, Jesus.
1: Santa Maria, Mãe de Deus, rogai por nós, pecadores, agora e na hora da nossa morte. Amém.
0: Ave Maria, cheia de graça, o Senhor é convosco. Bendita sois vós entre as mulheres, e bendito é o fruto do vosso ventre, Jesus.
1: Santa Maria, Mãe de Deus, rogai por nós, pecadores, agora e na hora da nossa morte. Amém.
0: Ave Maria, cheia de graça, o Senhor é convosco. Bendita sois vós entre as mulheres, e bendito é o fruto do vosso ventre, Jesus.
1: Santa Maria, Mãe de Deus, rogai por nós, pecadores, agora e na hora da nossa morte. Amém.
0: Ave Maria, cheia de graça, o Senhor é convosco. Bendita sois vós entre as mulheres, e bendito é o fruto do vosso ventre, Jesus.
1: Santa Maria, Mãe de Deus, rogai por nós, pecadores, agora e na hora da nossa morte. Amém.
0: Ave Maria, cheia de graça, o Senhor é convosco. Bendita sois vós entre as mulheres, e bendito é o fruto do vosso ventre, Jesus.
1: Santa Maria, Mãe de Deus, rogai por nós, pecadores, agora e na hora da nossa morte. Amém.
0: Ave Maria, cheia de graça, o Senhor é convosco. Bendita sois vós entre as mulheres, e bendito é o fruto do vosso ventre, Jesus.
1: Santa Maria, Mãe de Deus, rogai por nós, pecadores, agora e na hora da nossa morte. Amém.
0: Ave Maria, cheia de graça, o Senhor é convosco. Bendita sois vós entre as mulheres, e bendito é o fruto do vosso ventre, Jesus.
1: Santa Maria, Mãe de Deus, rogai por nós, pecadores, agora e na hora da nossa morte. Amém.
0: Glória ao Pai, e ao Filho, e ao Espírito Santo.
1: Assim como era no princípio, agora e sempre, pelos séculos dos séculos. Amém.
0: Ó meu Jesus, perdoai-nos, livrai-nos do fogo do inferno. Levai as almas todas para o céu, e socorrei principalmente aquelas que mais precisarem da vossa misericórdia. Sagrado Coração de Jesus, nós temos confiança em vós. Ó Maria concebida sem pecado, rogai por nós que recorremos a vós. No quarto mistério contemplamos a apresentação do Senhor Jesus no templo.

0: Pai nosso que estais nos céus, santificado seja o vosso nome. Venha a nós o vosso reino, seja feita a vossa vontade, assim na terra como no céu.
1: O pão nosso de cada dia nos dai hoje. Perdoai-nos as nossas ofensas, assim como nós perdoamos a quem nos tem ofendido. E não nos deixeis cair em tentação, mas livrai-nos do mal. Amém.
0: Ave Maria, cheia de graça, o Senhor é convosco. Bendita sois vós entre as mulheres. E bendito é o fruto do vosso ventre, Jesus.
1: Santa Maria, Mãe de Deus, rogai por nós, pecadores, agora e na hora da nossa morte. Amém.
0: Ave Maria, cheia de graça, o Senhor é convosco. Bendita sois vós entre as mulheres, e bendito é o fruto do vosso ventre, Jesus.
1: Santa Maria, Mãe de Deus, rogai por nós, pecadores, agora e na hora da nossa morte. Amém.
0: Ave Maria, cheia de graça, o Senhor é convosco. Bendita sois vós entre as mulheres, e bendito é o fruto do vosso ventre, Jesus.
1: Santa Maria, Mãe de Deus, rogai por nós, pecadores, agora e na hora da nossa morte. Amém.
0: Ave Maria, cheia de graça, o Senhor é convosco. Bendita sois vós entre as mulheres, e bendito é o fruto do vosso ventre, Jesus.
1: Santa Maria, Mãe de Deus, rogai por nós, pecadores, agora e na hora da nossa morte. Amém.
0: Ave Maria, cheia de graça, o Senhor é convosco. Bendita sois vós entre as mulheres, e bendito é o fruto do vosso ventre, Jesus.
1: Santa Maria, Mãe de Deus, rogai por nós, pecadores, agora e na hora da nossa morte. Amém.
0: Ave Maria, cheia de graça, o Senhor é convosco. Bendita sois vós entre as mulheres, e bendito é o fruto do vosso ventre, Jesus.
1: Santa Maria, Mãe de Deus, rogai por nós, pecadores, agora e na hora da nossa morte. Amém.
0: Ave Maria, cheia de graça, o Senhor é convosco. Bendita sois vós entre as mulheres, e bendito é o fruto do vosso ventre, Jesus.
1: Santa Maria, Mãe de Deus, rogai por nós, pecadores, agora e na hora da nossa morte. Amém.
0: Ave Maria, cheia de graça, o Senhor é convosco. Bendita sois vós entre as mulheres, e bendito é o fruto do vosso ventre, Jesus.
1: Santa Maria, Mãe de Deus, rogai por nós, pecadores, agora e na hora da nossa morte. Amém.
0: Ave Maria, cheia de graça, o Senhor é convosco. Bendita sois vós entre as mulheres, e bendito é o fruto do vosso ventre, Jesus.
1: Santa Maria, Mãe de Deus, rogai por nós, pecadores, agora e na hora da nossa morte. Amém.
0: Ave Maria, cheia de graça, o Senhor é convosco. Bendita sois vós entre as mulheres, e bendito é o fruto do vosso ventre, Jesus.
1: Santa Maria, Mãe de Deus, rogai por nós, pecadores, agora e na hora da nossa morte. Amém.
0: Glória ao Pai, e ao Filho, e ao Espírito Santo.
1: Assim como era no princípio, agora e sempre, pelos séculos dos séculos. Amém.
0: Ó meu Jesus, perdoai-nos, livrai-nos do fogo do inferno. Levai as almas todas para o céu, e socorrei principalmente aquelas que mais precisarem da vossa misericórdia. Sagrado Coração de Jesus, nós temos confiança em vós. Ó Maria concebida sem pecado, rogai por nós que recorremos a vós. No quinto mistério contemplamos a perda do menino Jesus e o encontro no templo.

0: nosso que estais nos céus, santificado seja o vosso nome. Venha a nós o vosso reino, seja feita a vossa vontade, assim na terra como no céu.
1: O pão nosso de cada dia nos dai hoje. Perdoai-nos as nossas ofensas, assim como nós perdoamos a quem nos tem ofendido. E não nos deixeis cair em tentação, mas livrai-nos do mal. Amém.
0: Ave Maria, cheia de graça, o Senhor é convosco. Bendita sois vós entre as mulheres. E bendito é o fruto do vosso ventre, Jesus.
1: Santa Maria, Mãe de Deus, rogai por nós, pecadores, agora e na hora da nossa morte. Amém.
0: Ave Maria, cheia de graça, o Senhor é convosco. Bendita sois vós entre as mulheres, e bendito é o fruto do vosso ventre, Jesus.
1: Santa Maria, Mãe de Deus, rogai por nós, pecadores, agora e na hora da nossa morte. Amém.
0: Ave Maria, cheia de graça, o Senhor é convosco. Bendita sois vós entre as mulheres, e bendito é o fruto do vosso ventre, Jesus.
1: Santa Maria, Mãe de Deus, rogai por nós, pecadores, agora e na hora da nossa morte. Amém.
0: Ave Maria, cheia de graça, o Senhor é convosco. Bendita sois vós entre as mulheres, e bendito é o fruto do vosso ventre, Jesus.
1: Santa Maria, Mãe de Deus, rogai por nós, pecadores, agora e na hora da nossa morte. Amém.
0: Ave Maria, cheia de graça, o Senhor é convosco. Bendita sois vós entre as mulheres, e bendito é o fruto do vosso ventre, Jesus.
1: Santa Maria, Mãe de Deus, rogai por nós, pecadores, agora e na hora da nossa morte. Amém.
0: Ave Maria, cheia de graça, o Senhor é convosco. Bendita sois vós entre as mulheres, e bendito é o fruto do vosso ventre, Jesus.
1: Santa Maria, Mãe de Deus, rogai por nós, pecadores, agora e na hora da nossa morte. Amém.
0: Ave Maria, cheia de graça, o Senhor é convosco. Bendita sois vós entre as mulheres, e bendito é o fruto do vosso ventre, Jesus.
1: Santa Maria, Mãe de Deus, rogai por nós, pecadores, agora e na hora da nossa morte. Amém.
0: Ave Maria, cheia de graça, o Senhor é convosco. Bendita sois vós entre as mulheres, e bendito é o fruto do vosso ventre, Jesus.
1: Santa Maria, Mãe de Deus, rogai por nós, pecadores, agora e na hora da nossa morte. Amém.
0: Ave Maria, cheia de graça, o Senhor é convosco. Bendita sois vós entre as mulheres, e bendito é o fruto do vosso ventre, Jesus.
1: Santa Maria, Mãe de Deus, rogai por nós, pecadores, agora e na hora da nossa morte. Amém.
0: Ave Maria, cheia de graça, o Senhor é convosco. Bendita sois vós entre as mulheres, e bendito é o fruto do vosso ventre, Jesus.
1: Santa Maria, Mãe de Deus, rogai por nós, pecadores, agora e na hora da nossa morte. Amém.
0: Glória ao Pai, e ao Filho, e ao Espírito Santo.
1: Assim como era no princípio, agora e sempre, pelos séculos dos séculos. Amém.
0: Ó meu Jesus, perdoai-nos, livrai-nos do fogo do inferno, levai as almas todas para o céu, e socorrei principalmente aquelas que mais precisarem da vossa misericórdia. Sagrado Coração de Jesus, nós temos confiança em vós. Ó Maria concebida sem pecado, rogai por nós que recorremos a vós. Infinitas graças vos damos, soberana rainha, pelos benefícios que todos os dias recebemos de vossas mãos liberais. Dignai-vos agora e para sempre tomar-nos debaixo do vosso poderoso amparo. E para mais vos agradecer, vos saudamos dizendo:
1: Salve Rainha, Mãe de Misericórdia, vida, doçura e esperança nossa, salve. A vós bradamos os degradados filhos de Eva, a vós suspiramos gemendo e chorando neste vale de lágrimas. Eia, pois, advogada nossa, esses vossos olhos misericordiosos a nós volvei, e depois deste desterro, mostrai-nos Jesus, bendito fruto do vosso ventre, ó clemente, ó piedosa, ó doce sempre Virgem Maria.
0: Rogai por nós, Santa Mãe de Deus,
1: para que sejamos dignos das promessas de Cristo. Amém.
0: O Senhor esteja convosco.
2: Ele está no meio de nós.
0: Abençoe-vos Deus Todo-Poderoso, Pai, Filho e Espírito Santo. Amém.

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0: estados do Brasil.
1: Bons pagadores.
2: Desenrola adimplentes, permite substituir empréstimos mais caros por financiamentos com juros menores.
1: A iniciativa busca reduzir o peso das parcelas no orçamento, prevenindo o endividamento. Pablo Mundim.
3: A ideia é substituir juros de até 12% por juros no máximo de 1,99% ao mês.
2: E ainda incentivo também para quem está em dia com o FIES, o Fundo de Financiamento Estudantil.
1: Após se formar, um estudante poderá receber crédito para montar seu próprio negócio.
2: É o FIES empreendedor. Graziele Bezerra.
4: O governo do Brasil estima que em um universo de 500 mil beneficiários adimplentes, exista um público potencial imediato entre 50 mil e 125 mil pessoas.
1: Vamos falar também sobre restituição do imposto de renda.
2: Amanhã será pago o segundo lote a mais de 9 milhões e 500 mil contribuintes.
1: É o maior número de pessoas já beneficiadas de uma só vez.
2: Hoje, na apresentação da Voz do Brasil, eu, Mariana Jungmann e Luciano Seixas.
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2: Trabalhadores informais que têm dívidas, mas que estão com os pagamentos em dia ou com, no máximo, 3 meses de atraso, poderão aderir ao Desenrola Adimplentes.
1: A ideia é dar um alívio no orçamento dessas famílias, que poderão refinanciar seus contratos pagando juros menores, de, no máximo, 1,99% ao mês.
2: O novo Desenrola foi lançado nesta segunda-feira e os interessados já podem aderir ao programa.
3: Organizar as contas, pagar menos juros e evitar que novas dívidas comprometam o orçamento das famílias. É o objetivo das novas medidas anunciadas pelo governo do Brasil para ampliar o acesso ao crédito e incentivar quem mantém os pagamentos em dia. O Desenrola Adimplentes, lançado nesta segunda-feira pelo presidente Lula, amplia o alcance do programa que já ajudou mais de 7 milhões e meio de famílias na reorganização financeira. Agora, o foco passa a ser quem trabalha na informalidade e mantém as contas em dia, mas enfrenta juros elevados no crédito pessoal. A proposta permite substituir empréstimos mais caros por financiamentos com juros de até 1,99% ao mês, reduzindo o peso das parcelas no orçamento e prevenindo o endividamento, destaca o ministro da Fazenda, Dário Dorigan.
5: Esse trabalhador, ele vai poder se reorganizar do ponto de vista financeiro. Ele vai poder, inclusive, se ele quiser tomar crédito dentro desse mesmo patamar, a 1,99% ao mês, tomar um volume de crédito a mais, desde que a prestação total não passe de 90% do que ele tinha antes.
3: Poderão aderir trabalhadores informais que tenham operações de crédito pessoal de até 15 mil reais, com pelo menos 4 parcelas pagas e no máximo 90 dias de atraso. A ideia é substituir juros de até 12% por juros no máximo de 1,99% ao mês, explica o ministro Dorigan.
5: A situação atual do trabalhador informal, que paga taxa de juros de 6% a 12% ao mês, nós estamos dizendo, nós vamos te dar uma nova linha para você extinguir essa taxa de juros e essas condições que hoje você é submetido.
3: O pacote também amplia o uso do FGTS como garantia no crédito consignado privado. A utilização é opcional e vai permitir ao trabalhador formal contratar empréstimos com juros limitados a 1,99% ao mês, reduzindo o custo do crédito e ampliando o acesso a condições mais vantajosas. Segundo o governo, as medidas fortalecem a política de reorganização financeira das famílias brasileiras. A estimativa do Tesouro é aportar cerca de 4 bilhões de reais para atender o novo programa. Reportagem Pablo Mundim.
1: Os participantes do programa ficam com o CPF bloqueado para apostar em jogos online, as chamadas bets, por um período de 6 meses.
2: As informações sobre o Desenrola estão no portal gov.br ou nos bancos oficiais, Caixa Econômica e Banco do Brasil.
1: E dentro do programa Desenrola Adimplentes, o governo do Brasil desenvolveu também uma linha de crédito voltada para beneficiários do FIES.
2: Com a novidade, quem mantém as parcelas em dia agora tem um incentivo para abrir ou expandir o próprio negócio com juros mais baixos.
4: O programa FIES Empreendedor é destinado a profissionais graduados que desejam abrir ou expandir seu próprio negócio, contando com linhas de crédito mais acessíveis. Podem aderir aqueles que pagaram em dia as últimas 36 parcelas do programa, sem histórico de renegociação no período. No caso de pessoa física, com limite de financiamento de até R$80 mil e prazo máximo de pagamento de 60 meses, incluindo até 6 meses de carência. Para pessoa jurídica, com limite de financiamento de até R$180 mil e prazo máximo de pagamento de 96 meses, incluindo até 6 meses de carência. Em uma simulação de empréstimo de R$80 mil em 5 anos, por exemplo, o custo total cai de R$143 mil para R$106 mil, caso o beneficiário seja um estudante do FIES com as contas em dia. Nesse caso, a economia final supera os R$37 mil. Segundo o ministro da Fazenda, Dario Durigan, o programa é um estímulo à adimplência.
5: Se ele seguir pagando em dia, ele vai ter uma linha de crédito que vai ser a menor linha de crédito, com a menor taxa de juros que nós temos para o empreendedorismo no país.
4: Ainda de acordo com o ministro Dario Durigan, com taxas de juros de 0,87% ao mês, o programa tem uma das melhores linhas de crédito que cabem no bolso de quem está começando a empreender.
5: O adimplente que seguir pagando em dia vai ter pelo menos 37 mil de benefício, e é para esse estudante que está querendo deslanchar no seu primeiro negócio que nós estamos abrindo essa linha, dando um estímulo ao bom pagador do FIES.
4: Para o ministro da Educação, Leonardo Barchini, a linha de crédito dará igualdade de condições aos egressos do ensino superior.
0: Com essa linha de crédito, nós vamos conseguir dar oportunidade a esse jovem para que ele possa de fato empreender. Vão dar um retorno para a sociedade igual os jovens do ProUni, do FIES, do Reúne, da expansão, da lei de cotas.
4: O governo do Brasil estima que em um universo de 500 mil beneficiários adimplentes, exista um público potencial imediato entre 50 mil e 125 mil pessoas. Uma parcela expressiva desse grupo já possui CNPJ ativo, o que demonstra uma demanda real por capital de giro para alavancar seus negócios. Reportagem Graziele Bezerra.
1: E o presidente Lula enviou hoje ao Congresso Nacional projeto de lei complementar que aumenta de forma progressiva o teto de faturamento do MEI, o microempreendedor individual.
2: A meta é chegar a R$140 mil até 2028 e permitir a contratação de 2 empregados.
1: Atualmente o teto é de R$81 mil por ano. A medida pode beneficiar 13 milhões de microempreendedores individuais registrados.
2: Com o aumento, o governo quer fortalecer os pequenos negócios e incentivar a geração de empregos. Quem comentou foi o presidente Lula.
6: Muito dinheiro na mão de poucos significa pobreza. E quando a gente manda um projeto de lei desse dizendo que pouco dinheiro na mão de muitos é uma distribuição de oportunidade de riqueza. Portanto, eu acho que o Congresso Nacional vai fazer um esforço muito grande, se Deus quiser, e volta a isso o mais rápido possível para que a gente possa favorecer aquelas pessoas que mais precisam de crédito.
1: O ministro do Empreendedorismo, da Microempresa e da Empresa de Pequeno Porte, Paulo Pereira, destacou as medidas para estimular o MEI.
7: Vou dizer que é um momento histórico, né, para os microempreendedores individuais do Brasil, quase 10 anos sem aumento, de modo que é uma medida que tem um impacto muito grande, presidente, e que se insere num conjunto de medidas que o senhor tem feito para os empreendedores. Então, em primeiro lugar, as linhas de crédito, que o senhor agora está trabalhando, presidente, para que a gente lance um grande parcelamento para os MEIs, para que eles possam regularizar a sua situação, quer dizer, esses 3 milhões que são MEIs e que hoje tem alguma situação de inadimplência, vão poder regularizar a sua situação. E uma série de outras medidas, como a expansão do Contrata Mais Brasil, a linha de crédito que foi apresentada hoje no Desenrola Empreendedores. Então, E uma série de outras medidas, como a expansão do Contrata Mais Brasil, a linha de crédito que foi apresentada hoje

0: prejuízo rodoviário. A medida publicada nesta segunda-feira, 29, destina os recursos ao Ministério de Minas e Energia para viabilizar uma política de subvenção operada pela Agência Nacional de Petróleo, Gás Natural e Biocombustíveis, ANP. A iniciativa tem caráter emergencial e temporário e busca reduzir os efeitos da alta dos preços internacionais do petróleo sobre a economia brasileira. A medida foi criada após o aumento da instabilidade no mercado global, provocado pelo agravamento do conflito geopolítico no Oriente Médio. A ANP será responsável pelo repasse da subvenção aos importadores de diesel, com critérios baseados no volume comercializado e na diferença entre o preço de referência e o valor definido para o produto. Como a despesa não estava prevista no orçamento de 2026, o governo precisou abrir o crédito extraordinário para garantir a execução da política. A medida atende os critérios de urgência e imprevisibilidade previstos na Constituição. Claudimário Carvalho, para a Voz do Brasil.
1: Em julho, a bandeira tarifária de energia seguirá amarela, indicando a cobrança de taxa adicional sobre as contas de luz no mês.
2: O anúncio foi feito pela Agência Nacional de Energia Elétrica, ANEEL.
1: Com isso, os consumidores vão pagar um adicional de R$ 1,88 para cada 100 kWh consumidos.
2: A bandeira tarifária está amarela desde abril, em razão das condições menos favoráveis para a geração de energia no país.
1: Em períodos secos, quando a produção das usinas hidrelétricas fica prejudicada e é necessário acionar as termoelétricas, a bandeira pode ficar amarela ou vermelha, patamar 1 ou 2.
2: Isso porque a geração por usinas térmicas é mais cara, daí a necessidade da taxa adicional sobre o consumo de energia.
1: O pagamento do segundo lote do imposto de renda será feito amanhã, terça-feira.
2: É a maior restituição da história em relação ao número de contribuintes contemplados. Serão beneficiadas mais de 9.500.000 pessoas.
3: São 16 bilhões de reais em créditos para 9.585.797 contribuintes. O valor é o mesmo do lote pago anteriormente, o primeiro lote de restituição do imposto de renda 2026, em 29 de maio deste ano. Segundo a Receita, os valores devidos da maior parte dos declarantes serão quitados já nos dois primeiros lotes de 2026. Esses pagamentos deverão alcançar cerca de 80% do total estimado de restituições do ano. Se somarmos os dois primeiros lotes do ano, serão contemplados 18.300.000 contribuintes, com um valor total de 32 bilhões de reais em restituições. A antecipação dos créditos se deu após processamento de milhões de declarações em pouco tempo, beneficiando tanto os contribuintes com prioridade legal quanto aqueles que aderiram às soluções digitais, como a declaração pré-preenchida e o recebimento da restituição via Pix. O crédito bancário será realizado ao longo desta terça-feira. Cerca de 4,5 bilhões de reais serão destinados a contribuintes com prioridade legal, como idosos acima de 80 anos, idosos entre 60 e 79 anos, pessoas com deficiência física, mental ou moléstia grave e contribuintes cuja maior fonte de renda seja o magistério. Para saber se a restituição está disponível, basta acessar gov.br/Receita Federal, clicar em Meu Imposto de Renda e depois em Consultar Minha Restituição. O pagamento é feito somente na conta do titular da declaração. Daniele Popov para a Voz do Brasil.
1: Equipes de resgate brasileiras já estão na Venezuela apoiando o país.
2: A Venezuela foi atingida por terremotos na última quarta-feira, deixando mais de 1.700 mortos.
4: Equipes brasileiras chegaram neste sábado e já atuam principalmente no município de Vargas, no estado de La Guaira, uma das regiões mais afetadas pelos terremotos. Até agora, foram enviados 4 voos da Força Aérea Brasileira, que levaram mais de 1 tonelada de medicamentos e insumos para atendimento de emergência, um hospital de campanha que já está montado, purificadores de água e equipes de bombeiros, com equipamentos e materiais específicos para ações de apoio a desastres, além de cães farejadores. O porta-voz do Corpo de Bombeiros de Minas Gerais, primeiro-tenente Henrique Barcelos, explica como o trabalho dessas equipes está sendo feito.
5: As ações serão concentradas em áreas com edificações colapsadas, onde as equipes vão realizar buscas técnicas, resgate, localização de vítimas, atendimento.

0: Tanto pré-hospitalar e integração com as autoridades locais por meio dos organismos internacionais.
1: Os terremotos de magnitude 7,2 e 7,5, seguidos de cerca de 20 réplicas, provocaram desabamentos na capital, Caracas, e outras cidades venezuelanas. As equipes brasileiras também vão trabalhar no reforço a telecomunicações com representantes da Anatel e no transporte e apoio aos desalojados. Reportagem Raquel Mariano.
2: Mais modernidade nas unidades de terapia intensiva, salvando a vida de mais pacientes.
3: O Ministério da Saúde inaugurou a primeira UTI inteligente do SUS no Rio de Janeiro.
2: Entre as novidades, monitoramento mais sofisticado dos pacientes e uso da inteligência artificial para reunir dados e acelerar a tomada de decisões.
3: A iniciativa faz parte do Agora Tem Especialistas.
4: Um passo importante rumo à medicina do futuro. A primeira UTI inteligente do SUS foi inaugurada no Hospital Universitário Clemente Fraga Filho, da Universidade Federal do Rio de Janeiro. A novidade utiliza tecnologias de monitoramento contínuo e inteligência artificial para acompanhar em tempo real a evolução dos pacientes. O sistema reúne automaticamente informações dos monitores, identifica sinais precoces de agravamento e auxilia as equipes médicas na tomada de decisões. Segundo o ministro da Saúde, Alexandre Padilha, a expectativa é aumentar as chances de recuperação dos pacientes.
5: Se observa mais precocemente sinais de piora ou os sinais de melhora. Então, com isso, você faz a ação, a medicação, a mudança de conduta mais rápido. Com isso, você salva esse paciente, ele sai mais rápido da UTI. Ele saindo mais rápido da UTI, gira mais o leito da UTI, você pode trazer outros pacientes da UTI. Com isso, vai reduzindo o tempo de quem está esperando para a UTI e salva vidas dentro da UTI.
4: A iniciativa faz parte da criação da Rede Nacional de UTIs Inteligentes, que recebeu mais de 180 milhões de reais em investimentos. Nesta primeira etapa, serão 10 leitos inteligentes em 7 hospitais de referência, espalhados pelo país. Depois, o projeto será ampliado para 280 leitos em 14 UTIs. A entrega faz parte do programa Agora Tem Especialistas do Ministério da Saúde, que busca ampliar e qualificar a assistência no SUS. Em pouco mais de um ano, o programa bateu recorde de cirurgias eletivas, quase 15 milhões de procedimentos. O governo federal também tem levado atendimento móvel por meio de carretas, que oferecem exames e atendimento em diversas especialidades, como ressaltou o ministro da Saúde, Alexandre Padilha.
6: Mais de 2.800 municípios brasileiros já tiveram atendimento dessas carretas. Nós vamos chegar a 150 dessas carretas até o final do ano, e 81% dos atendimentos são das mulheres, porque a saúde da mulher é prioridade absoluta e as carretas têm ajudado muito na saúde da mulher.
4: A estratégia também foi responsável pela inclusão de mais de 1,5 milhão de especialistas no atendimento à rede pública do país. Reportagem Luana Karen.
2: E o Ministério da Saúde incluiu mais uma estratégia para ampliar o acesso a cuidados especializados no Sistema Único de Saúde.
3: A partir de agora, a infectologia foi incluída no programa Agora Tem Especialistas e faz parte da oferta de cuidados integrados.
2: A iniciativa tem como objetivo fortalecer a atenção a pessoas vivendo com HIV e ou com AIDS, que demandam avaliação diagnóstica e acompanhamento integrado.
3: Já fazem parte do programa 6 especialidades, são elas: cardiologia, ginecologia, oftalmologia, oncologia, ortopedia e otorrinolaringologia.
2: Os cuidados integram um conjunto de procedimentos que vão desde consultas, exames e tecnologias de cuidado à condução de agravos específicos de rápida resolução.
3: Amanhã, dia 30 de junho, é o último dia da campanha de vacinação contra o HPV.
2: Mesmo após essa data, a vacina vai continuar disponível para imunização de grupos prioritários.
3: A vacina protege contra o papiloma vírus humano, responsável por diversos tipos de câncer.
7: O papiloma vírus humano, HPV, é a infecção sexualmente transmissível mais comum no mundo. A vacina é segura e fundamental na prevenção de diversos tipos de câncer, como os de colo do útero, vulva, pênis, garganta e pescoço. A advogada Marici Valeta conta que não quer ver o filho correr riscos e o levou para vacinar contra o HPV aos 10 anos de idade.
8: Primeiro que é uma coisa perigosa, né? Que pode levar a outras doenças bastante perigosas. Além da proteção individual, acho que a gente tem que ter em mente esse efeito coletivo, né? Que é de você interromper um pouco esse ciclo.
7: A vacina deve ser tomada antes do início da vida sexual. Ela faz parte da rotina do calendário nacional para crianças e adolescentes de 9 a 14 anos, que têm direito ao imunizante de graça. Outros grupos também têm esse direito. Pessoas vivendo com HIV, pacientes oncológicos, pessoas transplantadas, usuários de profilaxia para o HIV e vítimas de violência sexual. Éder Gatti, diretor do Departamento do Programa Nacional de Imunizações do Ministério da Saúde, fala sobre a importância dessa imunização.
9: Quando a gente fala de vacinação, a gente está falando de evitar câncer. Casos que teriam um custo enorme no tratamento e câncer, ele é de alta complexidade. Então a pessoa, quando ela se vacina, ela está contribuindo com a sua proteção e seu bem-estar, mas também ela está dando uma grande contribuição a toda a sociedade brasileira, fazendo ali uma proteção ao Sistema Único de Saúde, garantindo que ele fique mais acessível para outras patologias e outras pessoas.
7: Até amanhã, 30 de junho, quem tem entre 15 e 19 anos também pode se vacinar de graça contra o HPV. Após esse prazo da campanha, o imunizante deve ser adquirido em clínicas particulares. Mas a vacinação gratuita continuará disponível para os grupos prioritários. Reportagem Nazi Brum.
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2: Oportunidades. Estudantes indígenas e quilombolas agora têm reserva de vagas para estágios nos órgãos públicos federais.
3: 3% serão destinados aos indígenas e 2% aos quilombolas. As regras já garantem reserva para estudantes negros e para pessoas com deficiência.
11: Para acessar as vagas disponíveis nas cotas, é preciso se autodeclarar como pertencente a algum desses grupos. Isso é feito durante o preenchimento da inscrição. A diretora de planejamento da Força de Trabalho do Ministério da Gestão, Maria Aparecida Chagas, fala do impacto da iniciativa.
12: É uma forma, né, da administração pública contribuir para a trajetória formativa dessas pessoas, para auxiliar essas pessoas no mundo do trabalho, para auxiliar essas pessoas a entenderem quais são os códigos, a forma de atuação, o que é o trabalho.
11: Marcelo Barbosa, da representação estudantil da Coordenação Nacional de Articulação das Comunidades Negras Rurais Quilombolas, argumenta que ter melhores chances de acessar o estágio é fundamental para esses estudantes.
13: Nós vemos uma realidade em que os estudantes precisam sair dos seus territórios para irem para a cidade para fazerem a universidade. E esse auxílio financeiro das bolsas vai ajudar na permanência desses estudantes.
11: Braulina, do povo Baniuá, faz doutorado na Universidade de Brasília e comemorou a reserva de vagas em estágios como uma oportunidade de melhoria profissional para parentes de todas as etnias indígenas.
14: Para que a gente tenha mais parentes qualificados na sua área e que tenham parentes com experiência no estágio e em outros lugares. É o primeiro passo de muito sonho que vem e estamos muito felizes.
11: Cerca de 16 mil estudantes fazem estágios na administração pública federal. As oportunidades são para nível médio, ensino técnico, graduação e pós-graduação. Cada órgão divulga os estágios que oferece e tem até o início de setembro deste ano para se adaptar às novas regras de reserva de vagas. Reportagem Carlos Oliveira.
2: Jovens que completam 18 anos em 2026 têm até amanhã, dia 30, para fazer o alistamento militar obrigatório.
3: Quem perder o prazo poderá pagar multa e enfrentar restrições, como impedimento para tirar passaporte, assumir cargo público e participar de concursos.
2: A expectativa é que mais de 1 milhão de jovens participem do processo em todo o país.
3: O procedimento pode ser feito pela internet, no site alistamento.eb.mil.com. www.sp.gov.br ou em uma junta do Serviço Militar.
2: Essas foram as notícias do Governo do Brasil.
3: Uma realização da Secretaria de Comunicação Social da Presidência da República.
2: Com produção da empresa Brasil de Comunicação.
3: Fique agora com as notícias do Poder Judiciário e do Congresso Nacional. Boa noite.
2: Uma boa noite, até amanhã.
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17: Supremo Tribunal Federal lança edital para receber proposta sobre a modernização do sistema de justiça. STJ decide que é ilegal a busca na casa do suspeito de um crime baseada apenas no relato de outros réus. Ministério Público Eleitoral aciona governador do Amapá por promoção pessoal na fachada da Secretaria de Educação. Boa noite, eu sou o Arthur Filho. O Supremo Tribunal Federal lançou o edital para receber propostas sobre a modernização do sistema de justiça. Os interessados podem enviar manifestações institucionais sem caráter pessoal, que deverão ser apresentadas por meio de formulário eletrônico até 15 de agosto. Fernanda Porto.
18: As contribuições serão analisadas pelo Grupo de Estudos para a Modernização do Sistema de Justiça, instituído pelo presidente do Supremo Tribunal Federal, o ministro Edson Fachin. As sugestões deverão tratar de temas como simplificação processual, redução da litigiosidade, transformação digital, governança da inteligência artificial, modernização das carreiras e da gestão judiciária, fortalecimento da integridade institucional, transparência pública, proteção dos direitos fundamentais e promoção de maior estabilidade jurídica para o desenvolvimento econômico e social do país. O edital completo pode ser acessado no portal stf.jus.br.
17: Polícia não pode entrar em casa de pessoa suspeita de um crime apenas porque outros suspeitos a acusaram. Para o STJ, esse tipo de informação por si só não é suficiente para justificar a entrada no imóvel. Fátima Uchoa.
19: Um homem foi acusado de tráfico de drogas e condenado juntamente com outras duas pessoas. Pela denúncia durante a abordagem policial, os outros dois réus o apontaram como fornecedor das drogas. Também informaram o endereço dele aos agentes, que foram ao local para realizar o flagrante. O Tribunal de Justiça de Goiás considerou a busca domiciliar legítima, mas a quinta turma do STJ reconheceu a ilegalidade dessa busca e das provas obtidas, e com isso absolveu o réu. Segundo o relator ministro Ribeiro Dantas, o ingresso dos policiais no imóvel deveria ter sido precedido de justa causa que amparasse o flagrante, de mandado judicial ou de consentimento comprovado do morador.
17: Ouvir a população para melhorar os serviços prestados. Esse é o papel da consulta pública realizada pela Justiça do Trabalho. Foram mais de 2.400 participações registradas. Mila Amaral.
20: A pesquisa aconteceu de 25 de maio a 5 de junho em todo o país e ouviu as opiniões e sugestões da população de fóruns e de tribunais trabalhistas. Entre as principais demandas, reduzir processos pendentes e julgar processos com mais de 2 anos foram sugeridos na pesquisa. Além disso, 15% dos participantes concordam que a Justiça do Trabalho deve incentivar a conciliação como forma de resolver conflitos trabalhistas. Os dados coletados também vão servir como base para definir as metas nacionais do Judiciário Trabalhista para 2027.
17: Ministério Público Eleitoral aciona governador do Amapá por promoção pessoal na fachada da Secretaria de Educação. O órgão pede a retirada imediata dos banners com agradecimentos ao gestor sob pena de aplicação de multa diária de R$50 mil. Vanessa Pereira.
21: Na ação apresentada para a Justiça Eleitoral, o MP aponta a prática de propaganda eleitoral antecipada para o governador Clécio Luiz. De acordo com a apuração, foram espalhados 7 banners com mensagens de agradecimento ao político dentro do prédio da Secretaria de Estado de Educação, em Macapá. A instalação da publicidade no prédio público viola o princípio da impessoalidade, já que não possui caráter educativo nem de orientação social. Além da retirada imediata das peças sob pena de multa diária de R$50 mil, o MP Eleitoral pede também que a justiça reconheça a ilegalidade das condutas.
17: 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A você, uma ótima noite.
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1: Eu sou Paula Groba.
2: E eu sou Ricardo Nakaoka.
1: E estes são os destaques de hoje do Jornal do Senado, que começa agora.
2: Após aprovação do Congresso, Receita Federal divulga a primeira lista de devedores contumazes.
1: Senadora quer esclarecimentos sobre impactos da crise do BRB e do Banco Master.
2: Senado analisa estatuto para garantir direitos da população em situação de rua.
1: Boa noite.
2: Boa noite.
1: Nem todo contribuinte com dívidas é considerado devedor contumaz. Essa classificação vale para empresas que acumulam débitos tributários de forma recorrente e como estratégia de negócio.
2: A Receita Federal divulgou a primeira lista com esses contribuintes, prevista no Código de Defesa do Contribuinte, aprovado pelo Senado no início do ano. O primeiro setor a ter os nomes publicados foi o de fumo e tabaco. Mais detalhes com o repórter Douglas Castilho.
3: A lei define como devedor contumaz aquele que acumula dívidas tributárias de forma reiterada, sem justificativa e em valores relevantes. O objetivo é combater a inadimplência estruturada, que é quando as empresas utilizam as chamadas técnicas de planejamento tributário agressivo para burlar o fisco sem violar os regulamentos mais severos, reduzir a concorrência desleal, já que as empresas devedoras conseguem praticar preços mais baixos no mercado, e aumentar a transparência fiscal. Quando da aprovação do projeto que deu origem à lei, o relator senador Efraim Filho, do PL da Paraíba, fez questão de ressaltar que não é qualquer prática que se encaixa no conceito de dívida contumaz, definido de forma bastante objetiva.
4: Separar a contumácia da inadimplência, ou seja, o devedor contumaz é quem faz da sonegação seu modelo de negócio. Jamais uma empresa que está no mercado formal, que gera empregos, que paga também seus impostos, por ter um momento de crise, um período de inadimplência periódico, temporário, ela não se enquadrará de nenhuma forma nesse conceito de quanto mais.
3: O senador Isalci Lucas, do PL do Distrito Federal, relembrou que a publicação da lista é apenas uma das medidas dentro do que se chama Código de Defesa do Contribuinte.
5: Além da questão do devedor contumaz, ele de fato inclui no sentido de respeitar a expectativa dos contribuintes, reduzir realmente a litigiosidade, usando inclusive formas alternativas de resolução de conflitos, facilitar o cumprimento das obrigações, reprimir a evasão, fraude, etc. Presumir de boa fé do contribuinte.
3: Antes de incluir qualquer empresa na lista, a Receita deve fazer notificação prévia e conceder 30 dias para regularização ou defesa. Segundo a entidade, novas listas deverão ser apresentadas em julho.
1: O senador astronauta Marcos Pontes, do PL de São Paulo, defendeu investimentos em ciência, tecnologia e infraestrutura para fortalecer a capacidade do Brasil de desenvolver vacinas e responder a futuras emergências sanitárias. Segundo ele, o país precisa adotar uma cultura de prevenção, com um orçamento contínuo para pesquisa, formação de profissionais e manutenção de estruturas estratégicas para reduzir a dependência de outros países em situações de crise. O financiamento da produção de vacinas nacionais foi tema de uma audiência pública na Comissão de Ciência e Tecnologia.
2: O parlamentar também defendeu o acesso da população a informações científicas de qualidade sobre vacinação. Na opinião dele, ninguém deve ser obrigado a se vacinar, mas o conhecimento é fundamental para que as pessoas tomem decisões conscientes e contribuam para a proteção coletiva em momentos de emergência sanitária.
6: Vejo muitas ideias erradas com relação à vacina. Se me perguntar assim, você é a favor a obrigar as pessoas a tomar vacina? Não, sou a favor de obrigar ninguém a nada. Existem efeitos colaterais? Existem. Então tem que ser muito claro com relação a isso. Mostrar quais são os efeitos colaterais e a pessoa decide se toma ou não aquela vacina. E eu acredito que uma informação bem feita de ciência para as pessoas vão decidir pelo correto, que é tomar a vacina.
1: E a lei que ampliou as ações de combate ao mosquito transmissor da dengue, zika e chikungunya completa 10 anos.
2: Sancionada em junho de 2016, a norma autorizou medidas como mutirões de limpeza, campanhas educativas e visitas a imóveis. A proposta foi debatida e aprovada pelo Senado durante uma das maiores crises sanitárias da década. A reportagem é de Yasmin Rodrigues.
7: Em vigor desde 27 de junho de 2016, a lei que ampliou as ações de combate ao mosquito transmissor da dengue, zika e chikungunya completa 10 anos. Com participação dos senadores, o texto foi debatido em meio à emergência sanitária provocada pelo avanço dessas doenças. Na votação da proposta, o senador Humberto Costa, do PT de Pernambuco, que atuou como relator da medida, destacou a importância de fortalecer a vigilância.
8: Sem dúvida, esse é o problema de saúde pública mais crítico, não somente do Brasil, mas hoje em termos mundiais. Então, acho que deve ser um esforço de toda a sociedade nesse momento. Eu que já tive a oportunidade de ser ministro da Saúde, que tem um projeto de lei com esse mesmo conteúdo, eu creio que é uma decisão correta. Como acho também que o Congresso estará inteiramente aberto e suscetível a garantir os recursos orçamentários necessários para que o combate ao Aedes aegypti se faça da melhor maneira possível.
7: A legislação autorizou a União, estados e municípios a adotarem medidas excepcionais e também trouxe mudanças importantes no amparo social às famílias afetadas pelo surto de Zika. 10 anos depois, a legislação segue como base para ações emergenciais de vigilância em saúde e é considerado um marco na resposta institucional à crise sanitária de 2016.
1: O secretário de Economia do Distrito Federal deve ser convidado a explicar na Comissão de Assuntos Econômicos os impactos da crise envolvendo o BRB e o Banco Master.
2: O pedido é da senadora Damares Alves, que quer esclarecimentos sobre as garantias oferecidas pelo GDF e os possíveis reflexos nas contas públicas. Repórter Marcela Cunha.
9: O secretário de Economia do Distrito Federal, Valdivino José de Oliveira, deve comparecer à Comissão de Assuntos Econômicos para falar sobre os impactos da crise envolvendo o BRB e o Banco Master nas contas públicas do Distrito Federal. O pedido foi feito pela senadora Damares Alves, do Republicanos do Distrito Federal, que afirmou que parte das dúvidas levantadas pelos senadores depende de explicações do governo distrital.
10: Há garantias que o GDF está dando para esse grande acordo aí, essa grande reconstrução, reestruturação do banco, que nós temos que ouvir o secretário de Economia do DF.
9: O requerimento cita dúvidas sobre garantias oferecidas pelo governo local, uso de ativos públicos, compromissos assumidos pelo GDF e possíveis reflexos fiscais, orçamentários e patrimoniais do acordo homologado pelo Supremo Tribunal Federal. Damares quer saber se a operação pode afetar a capacidade de investimento do Distrito Federal, a execução de políticas públicas, concursos, nomeações e as contas das próximas administrações.
1: O Ministério da Saúde criou uma política nacional para adaptar o atendimento do SUS à realidade da população em situação de rua.
2: O tema também é acompanhado pelo Senado, que analisa um projeto para criar o Estatuto da População em Situação de Rua. Repórter Henrique Nascimento.
11: O SUS terá novas diretrizes para atender pessoas em situação de rua. O Ministério da Saúde instituiu uma política nacional para ampliar o acesso dessa população à atenção básica. Para quem vive essa realidade, o acesso ao cuidado pode fazer diferença no momento em que vínculos familiares, emprego e moradia já foram perdidos. Rogério Barba passou anos em situação de rua e hoje ajuda no acolhimento de outras pessoas em Brasília.
12: E aí eu me envolvi com o álcool. Eu conheci o crack em 1989 e o crack fez, apesar de eu não ter parente, eu tinha muitos amigos bons. Só que o crack fez e o álcool fez eu perder os vínculos.
11: O tema também é discutido no Senado. Um projeto quer criar o Estatuto da População em Situação de Rua e prevê direitos básicos como acesso à alimentação gratuita, água potável, itens de higiene e banheiros públicos. Autor da proposta, o senador Randolfe Rodrigues, do PT do Amapá, defende que o poder público atue tanto no acolhimento quanto no combate à violência contra quem vive nas ruas.
13: O poder público tem que tomar as medidas necessárias para dar guarida e para acolher as pessoas de rua e, ao mesmo tempo, criminalizar aqueles que detestam pobres, aqueles que ofendem e atacam os pobres.
11: O projeto que cria o Estatuto da População em Situação de Rua está em análise na Comissão de Constituição e Justiça.
2: Com edição de Paula Groba e trabalhos técnicos de João Lira, o Jornal do Senado fica por aqui. Acompanhe agora as notícias da Câmara dos Deputados. Boa noite.
1: Boa noite e até amanhã.

0: Comissão aprova novas regras para blindagem de teto solar de veículos.
1: Deputados determinam a apresentação de antecedente criminal de noivos.
0: Proposta autoriza auxílio para contenção de agressor de mulher em voo.
1: Projeto em análise define ações integradas para evitar quedas de idosos.
0: Boa noite. Avança na Câmara projeto que cria uma política integrada para prevenir quedas de pessoas idosas. Quem tem as informações é a repórter Sofia Peçanha.
2: As quedas estão entre as 10 condições de saúde que mais levam à incapacidade funcional, segundo o estudo longitudinal da saúde dos idosos brasileiros. Visando a saúde e o bem-estar da pessoa idosa, a Comissão de Saúde aprovou o projeto que cria a Política Nacional de Prevenção de Quedas entre Pessoas Idosas. O principal objetivo é reduzir o número de quedas, suas consequências físicas, psicológicas e emocionais, além de promover o envelhecimento ativo e saudável da população idosa. Um dos autores da proposta, o deputado Luiz Couto, do PT da Paraíba, salientou que atualmente o Brasil não possui uma política nacional voltada para a prevenção de quedas. E com isso, a nova política visa atender essa demanda, proporcionando diretrizes e cooperação intersetorial nas áreas de saúde, assistência social, urbanismo e transporte, por exemplo. O projeto propõe ações amplas, como programas de exercícios físicos específicos que fortalecem o equilíbrio e a mobilidade, melhorias na infraestrutura urbana e nos ambientes residenciais, campanhas educativas sobre a importância da prevenção de quedas e a capacitação de profissionais de saúde e cuidadores. O deputado Alan Garcês, do PP do Maranhão, relator na comissão, ressaltou que a proposta não apenas reforça uma questão de saúde pública no Brasil e no mundo, mas também reduz os impactos financeiros para o sistema de saúde.
3: Pois se trata de inovação legislativa necessária e essencial para as pessoas idosas. Além do mais, medidas preventivas de saúde sempre economizam recursos financeiros ao Estado, pois ao evitar a queda haverá certamente redução dos gastos de recursos públicos com cirurgias e procedimentos médicos invasivos.
2: Agora, o projeto que cria a Política Nacional de Prevenção de Quedas entre Pessoas Idosas será analisado pelas Comissões de Finanças e Tributação e Constituição e Justiça. Da Rádio Câmara de Brasília, Sofia Peçanha.
4: Previdência.
1: Câmara analisa a proposta de aposentadoria para policial com invalidez permanente. O repórter José Carlos Oliveira nos conta mais detalhes.
5: A Câmara dos Deputados analisa o projeto de lei que define casos específicos de invalidez permanente que deverão garantir aposentadoria ou pagamento de seguro a profissionais de segurança pública que sofrerem acidentes em serviço. Entre as hipóteses que impedem o exercício da atividade estão cegueira, paraplegia, tetraplegia e amputação de braço ou perna. A aposentadoria ou seguro seriam válidos para policiais federais, civis, militares e penais, bombeiros militares e guardas municipais. A proposta partiu do deputado Bibo Nunes, do PL do Rio Grande do Sul, e foi aprovada na Comissão de Relações Exteriores, onde o relator, deputado Sargento Faur, do Paraná, incluiu os policiais legislativos entre os beneficiados. A intenção, segundo Faur, é proteger todos os operadores da segurança pública.
6: Importante para dar uma segurança jurídico-financeira para policiais, operadores de segurança pública, né, que arriscam diariamente suas vidas em acompanhamentos táticos, em confrontos, e eles precisam de uma segurança tanto para o policial que sofrer sequelas graves, como principalmente para familiares, né, que porventura perdem os seus entes aí em confronto.
5: A proposta de casos específicos para a aposentadoria de policial com invalidez permanente ainda será analisada nas comissões de segurança pública, de previdência, de finanças e tributação e de Constituição e Justiça. Da Rádio Câmara de Brasília, José Carlos Oliveira.
4: Segurança Pública.
0: Câmara aprova que a ANAC requisite auxílio para deter agressor de mulher durante voo. A repórter Mônica Tati explica a proposta.
7: A ANAC, a Agência Nacional de Aviação Civil, poderá ser autorizada a requisitar força policial para deter agressor de mulher em aviões. O projeto foi aprovado em todas as comissões da Câmara e está sendo apreciado agora pelo Senado Federal. A legislação já prevê que a ANAC adote medidas necessárias para a segurança de pessoas e bens no transporte aéreo. No entanto, a proposta amplia as competências legais da agência no caso específico de agressão contra as mulheres. A relatora na Comissão de Viação e Transportes, a deputada Rosana Vale, do PL de São Paulo, explica que a proposta é importante para garantir mais clareza à lei e permitir que situações de assédio não se tornem mais graves.
8: Dentro de um avião não há para onde a vítima ir. É um ambiente fechado, um ambiente com alta vulnerabilidade. Portanto, o projeto garante uma resposta rápida, um respaldo legal para conter qualquer situação de violência, especialmente contra as mulheres. E por que destacar a proteção da mulher? Porque casos de assédio e agressão em transporte público, por exemplo, ainda acontecem de maneira costumeira e uma posição de vulnerabilidade para a mulher.
7: Rosana Vale acrescenta que o projeto não cria novas punições, mas garante a intervenção rápida, a proteção da vítima e a segurança dos passageiros e da tripulação. O projeto que autoriza a ANAC a requisitar força policial para deter agressor de mulher em aviões aguarda a votação no Senado. Se for aprovado, segue para a sanção presidencial. Da Rádio Câmara de Brasília, Mônica Tati.
4: Meio Ambiente.
1: Comissões da Câmara analisam projeto que obriga unidades de conservação a garantirem o acesso a idosos, pessoas com deficiência ou com mobilidade reduzida. Quem traz os detalhes é a repórter Júlia Lopes.
9: Com o objetivo de facilitar o acesso a todos em unidades de conservação da natureza, como parques e florestas nacionais, a Comissão de Meio Ambiente e Desenvolvimento Sustentável da Câmara dos Deputados aprovou o projeto que obriga esses espaços a adotarem medidas de acessibilidade para pessoas com deficiência, com mobilidade reduzida ou idosos. Entre as medidas previstas estão a instalação de rampas, corrimão, trilhas adaptadas, sinalização adequada, transporte interno e também a formação de pessoal capacitado. O texto também determina a criação do plano de acessibilidade, que deverá ser elaborado pelo órgão gestor da unidade de conservação com a especificação das estruturas e adaptações a serem implementadas, os prazos de instalação e a identificação de eventuais incompatibilidades entre o plano de manejo e a implementação das medidas de acessibilidade e inclusão. O relator da proposta, deputado Chico Alencar, do PSOL do Rio de Janeiro, defendeu que o projeto se adequa à realidade das unidades de conservação e explicou como se dará a sua implementação.
10: Estabelecendo, inclusive, um prazo de 180 dias para essa adequação dessas unidades à presença, participação dessas pessoas que tenham essas limitações. É interessante que a gente estabeleceu também etapas para essa implementação, a fim de que a lei desça do papel para a vida real, seja de fato efetivada.
9: Atualmente, segundo o Instituto Chico Mendes de Conservação da Biodiversidade, órgão responsável por fiscalizar e gerir as unidades de conservação federais, o Parque Nacional da Chapada dos Veadeiros, o Parque Nacional da Tijuca, o Parque Nacional Marinho de Fernando de Noronha e o Parque Nacional do Iguaçu são alguns dos locais que já contam com adaptações para receber visitantes com mobilidade reduzida. A exclusão ou limitação de acesso a esses ambientes compromete não apenas a Lei Brasileira de Inclusão da Pessoa com Deficiência, como também contraria a função socioambiental dos espaços naturais. O novo texto introduziu a terminologia usada pela legislação ambiental e de acessibilidade e segue agora para análise na Comissão de Finanças e Tributação. Da Rádio Câmara de Brasília, Júlia Lopes.
4: Comissões.
0: Câmara analisa projetos para restringir fogos de artifício e exigir informação de ruído nas embalagens. A repórter Daniela Lessa nos conta como estão as propostas.
11: Alguns estados e municípios já regulamentaram o uso de fogos de artifício. No estado de São Paulo, uma lei de 2021 proibiu a queima, a soltura e o comércio de fogos de estampido. Já na cidade do Rio de Janeiro, a Câmara Municipal também aprovou norma que restringe fogos com poluição sonora acima de um limite de decibéis. No Congresso, existem vários projetos de lei em tramitação para criar uma regra federal. Na Câmara, um dos textos mais avançados é uma proposta que reúne uma série de projetos e está pronta para entrar na pauta da Comissão de Constituição e Justiça. A ideia central é impedir fogos de grande estampido, como resume o relator, deputado Valdemar Oliveira, do Avante de Pernambuco.
12: Ele não quer proibir os fogos de artifício, apenas aqueles de grande estampido que causem mal, né, que façam uma grande poluição sonora, principalmente aos autistas, aos idosos, aos enfermos, às crianças, às gestantes.
11: Outro projeto quer obrigar que embalagens e, quando possível, que os próprios artefatos informem o nível de ruído em decibéis. Hoje a proposta aguarda aparecer na Comissão de Indústria, Comércio e Serviços. E o autor, deputado Bruno Gannen, do Podemos de São Paulo, argumenta que a padronização pode dar mais eficácia às regras.
13: Hoje está regionalizado, né? Alguns estados evoluíram, outros não nesse tema. E o que a gente quer é que o Brasil como um todo entenda o quanto fogos de estampido ele é prejudicial para os animais, e isso acaba significando mortes, acidentes. Tem registros de animais que, por total desespero com fogos de estampido, provocaram acidentes fatais de trânsito.
11: Enquanto para muitos os fogos de artifício fazem parte da tradição de festas populares, viradas de ano e comemorações esportivas, para outras pessoas o barulho pode causar sofrimento, estresse e até acidentes, especialmente entre crianças, idosos, pessoas com autismo e animais. O debate sobre como equilibrar celebração e bem-estar tem ganhado espaço entre os parlamentares. Da Rádio Câmara de Brasília, Daniele Lessa.
4: Transportes.
1: Comissão aprova regras para blindagem de teto solar de veículos. Saiba mais informações na reportagem de Maria Neves.
14: A Comissão de Segurança Pública da Câmara dos Deputados aprovou o projeto do deputado Flávio Nogueira, do PT do Piauí, que estabelece regras para blindagem de tetos solares em veículos. Pelo texto, a blindagem deve ocorrer obrigatoriamente com uma peça única e fixa. O teto não poderá ter mecanismo de abertura ou deslizamento. O objetivo da medida é evitar pontos de vulnerabilidade na estrutura do automóvel. O nível de proteção balística do teto também deverá ser o mesmo das outras partes do veículo. Como explica o relator, deputado general Pazuello, do PL do Rio de Janeiro, a proposta ainda exige a troca dos vidros do veículo sempre que houver danos na blindagem.
15: Uma das coisas do projeto é proibir a reutilização a partir apenas da parte da recuperação estética dos vidros. Não é mais blindado, perde o grau de blindagem. A outra é com relação à normatização da blindagem do teto solar. Então, o teto solar às vezes não vem blindado e às vezes fazem uma blindagem com diferença de capacidade de proteção. Essa norma, ela garante que o teto solar blindado deva seguir a mesma blindagem do restante da viatura. E que, por orientações técnicas, esse teto seja fixo, não seja móvel. Tenha lá a luminosidade, tenha a transparência, mas ele é fixo.
14: O texto aprovado também autoriza a blindagem parcial de veículos, tanto para uso particular quanto oficial. Essa modalidade permite proteger apenas partes da carroceria ou dos vidros e pode ter custo menor. Nesse caso, o documento do carro deverá informar quais partes estão protegidas. A blindagem de veículos no Brasil é controlada principalmente pelo Exército. Dentre as normas de segurança previstas, está a exigência de que o nível de proteção balística seja uniforme em todas as partes do automóvel. O Código de Trânsito Brasileiro, por sua vez, determina que, no caso de blindagem, o poder público não pode exigir documento ou autorização adicional para registro ou licenciamento no órgão de trânsito. Antes da Comissão de Segurança Pública, o projeto foi rejeitado na Comissão de Viação e Transportes. Agora ele segue para a Comissão de Constituição e Justiça e ainda terá de ser votado pelo plenário. Da Rádio Câmara de Brasília, Maria Neves.
4: Desenvolvimento Regional.
0: Comissão aprova projeto que cria estruturas municipais para ajuda em desastres. A reportagem é de Luiz Cláudio Canuto.
16: A Comissão de Integração Nacional e Desenvolvimento Regional aprovou o projeto de lei que estabelece a criação pelos municípios de estruturas específicas para lidar com situações de emergência e desastres. Pela proposta, os centros de operações seriam implementados com apoio do Estado e conforme o grau de risco de cada localidade. O texto aprovado é a versão do relator, deputado Benes Leocádio, do União do Rio Grande do Norte, ao projeto do deputado Júlio Lopes, do PP do Rio de Janeiro, que foi apresentado em 2024. O deputado acredita que a medida reduz as consequências na vida das famílias.
17: A grande maioria dos municípios do país já tem suas comissões de defesa civil, já tem suas estruturas nas suas diversas secretarias e estrutura de políticas públicas em cada território local, mas essa intenção do Centro de Operações de Cidade é reunir nessa estrutura todas as condições que já disponham em cada município e aí sirva de instrumento para agilizar junto aos demais órgãos, a Comissão de Defesa Civil Nacional, dentro do Ministério da Integração, a questão da burocracia existente no tocante à decretação de estado de calamidade pública para facilitar a liberação de recursos, e eu acho que esse centro de operações facilita muito mais como um arregimentador de soluções que venham realmente dar resposta com a maior brevidade possível.
16: Desde 2012, motivado por enchentes e secas na primeira década do século XXI, o então governo Lula sancionou uma lei com a Política Nacional de Proteção e Defesa Civil. Segundo o texto, os municípios deveriam coordenar as ações com estados e a União. Os municípios deveriam articular, além das ações, o levantamento da identificação dos riscos de desastres nas regiões geográficas e grandes bacias hidrográficas do país. Esses levantamentos, que originariam os planos, deveriam estar prontos nos primeiros 18 meses após a publicação da lei e atualizados a cada 3 anos. O relator do projeto aprovado na Câmara propôs que a instalação e a manutenção dos centros de operação sejam realizados com apoio dos estados e orientados conforme o nível de risco de cada município. A proposta ainda vai ser analisada pela Comissão de Constituição e Justiça antes de seguir para o Senado. Da Rádio Câmara de Brasília, Luiz Cláudio Canuto.
4: Justiça.
1: Câmara aprova a obrigação para noivos apresentarem antecedentes criminais. A repórter Silvia Munhato tem mais detalhes.
18: A Comissão de Constituição e Justiça da Câmara aprovou o projeto que inclui a certidão de antecedentes criminais e a certidão judicial civil e criminal como documentos obrigatórios na habilitação para o casamento. O relator, deputado capitão Alberto Neto, do PL do Amazonas, explicou que a existência de antecedentes não vai impedir o casamento, mas diz que é importante para a mulher ter mais informações diante do total de feminicídios no país.
19: Imagina, se ele tem um passado de violência contra a mulher vai decidir se vai querer casar ou não, sabendo daquela informação, não vai impedir, mas vai ser obrigatório ele apresentar esses documentos, assim como ele apresenta na hora do concurso público, ele vai apresentar também na hora de casar.
18: O texto aprovado prevê que ambos os noivos deverão ter ciência do conteúdo das certidões. O projeto que prevê a apresentação de certidão de antecedentes criminais e a certidão judicial civil e criminal na habilitação para casamentos deve seguir agora para o Senado. Da Rádio Câmara de Brasília, Silvio Minhato.
0: Termina agora o Jornal Câmara dos Deputados, produzido pela Rádio Câmara, com trabalhos técnicos de Wellington Teles e a apresentação de Luciana Vieira e Val Monteiro. Boa noite.
1: Boa noite. Você fica agora com as notícias do Tribunal de Contas da União.
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20: O Tribunal de Contas da União avaliou o programa Agora Tem Especialistas, do Ministério da Saúde. A iniciativa busca ampliar o acesso da população a consultas, exames e cirurgias com especialistas pelo SUS, o Sistema Único de Saúde. O principal ponto analisado foi a estrutura para reduzir a espera por consultas, exames e outros atendimentos. A auditoria apontou que falta integração e eficiência nos sistemas de tecnologia que deveriam...
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0: a proteção de Deus, declara aberta a sessão. Bom dia a todos. Indaga a secretaria se há quórum legal.
1: Excelentíssimo senhor presidente, há quórum legal.
0: Havendo quórum legal, solicita a secretaria a leitura do expediente recebido. Antes da leitura do expediente recebido, está em discussão e votação a ata da sessão anterior. Aqueles que concordarem com a ata, permaneçam como se encontram. Aprovada por unanimidade. Solicita a secretaria a leitura do expediente recebido.
1: Excelentíssimo senhor presidente, nobre colegas vereadores, mais uma vez, bom dia a todos que nos seguem aqui, nosso querido colega, ex-vereador dessa casa, Maurício Viana. Em seu nome, Maurício, cumprimento todos aqui presentes. Expediente da 20ª reunião ordinária do dia 29 de junho de 2026. Ofício número 78 de 2026, enviado pelo diretor-geral de saúde mental, Mauro José da Silva Júnior, em resposta ao requerimento número 261/2026, de autoria do vereador Daniel de Souza Campos. Ofícios número 194 e 195 de 2026, enviados pelo senhor prefeito municipal, por meio dos quais encaminha respectivamente projeto de lei número 50/2026, em regime de urgência especial, que reconhece núcleos urbanos informais consolidados do patrimônio municipal denominado João 23. Autoriza a instauração de processo administrativo de regularização fundiária e dá outras providências. Projeto de lei número 51/2026, que autoriza alienação de bens imóveis de propriedade do município de Sacramento, sobre a modalidade leilão, e dá outras providências. Encaminha ainda os ofícios 190, 196 de 2026, por meio dos quais encaminha respectivamente resposta aos requerimentos números 251, 256, 257, 259, 261 e 263 em referência ao ofício número 334. Resposta ao requerimento da Comissão de Constituição e Justiça número 14/2026 em referência ao ofício número 361. Diligência do projeto de lei número 31/2026, mensagem 32 ainda desse mesmo projeto. Ofício número 67 de 2026, SAE, SAC. Resposta ao requerimento número 232 de 2026, de autoria do vereador Victor Gustavo Borges Rodrigues. Excelentíssimo senhor presidente, nobre colegas vereadores, era o que eu continha em minha secretaria.
0: Agradeço, Vossa Excelência. Indago aos relatores das comissões permanentes se aparecerem a ser oferecidos.
2: Peço a palavra, senhor presidente.
0: Com a palavra, vereador Vitor Rodrigues, presidente da CCJ.
2: Bom dia, senhor presidente. Bom dia, nobres colegas. Público aqui presente, em especial meu pai, Carolzinha, madrinha da minha filha, Gabi, minha assessora, sempre me acompanhando. Dar boas-vindas aí ao colega vereador Vilmar. Bem-vindo, Vilmar. E um bom dia especial para quem nos acompanha através da Rádio Sacramento, seja os rádio ouvintes ou através das redes sociais. Presidente, hoje a CCJ tem alguns pareceres a serem oferecidos. A Comissão de Constituição e Justiça acampa parecer emitido pela Douta Assessoria Jurídica da Casa do projeto de lei proposto pelo Executivo Municipal, que estabelece as diretrizes a serem observadas na elaboração da lei orçamentária do município de Sacramento para exercício 2027 e da outras providências, previsto no artigo 4º da Lei Complementar Federal número 101, de 4 de maio de 2000, e suas alterações na Lei Federal número 10.257, de 10 de julho de 2001, e suas alterações, Estatuto da Cidade e no inciso 2º e no inciso 2º do artigo 109 da Lei Orgânica Municipal, e que cumpriu o que estabelece a Lei de Responsabilidade Fiscal, a LRF, realizando audiências públicas. A matéria veiculada neste projeto de lei se adequa perfeitamente aos princípios de competência legislativa assegurados ao município, esculpidos no artigo 30º da Constituição Federal de 88 e autorizada pela competência concorrente entre a União Federal e municípios, prevista no artigo 23º da Constituição Federal, além de atender ao princípio da eficiência e atendimento aos princípios da organização e planejamentos da administração, esculpidos nos artigos 100º, 65º e seguintes da Constituição Federal. Assinam esse parecer Vitor Rodrigues, presidente relator, Sargento Edna Aparecida de Santos Almeida, Daniel de Souza Campos, vereadores membros. Parecer do projeto de lei de junho de 2026, que autoriza o chefe do Poder Executivo a conceder auxílio ao lar de Eurípides com subsídio no artigo 2º da Lei Municipal, número 1517, de 29 de setembro de 2017, regulamentada no Decreto Municipal número 111, de 16 de abril de 2018, alterado pelo Decreto Municipal número 197, de 18 de junho de 2018, em conformidade com o plano de trabalho referente ao exercício financeiro de 2024, que seria pago em 2025, que tem como escopo a regularização do repasse de auxílio financeiro ao lar de Eurípides referente ao ano base 2024, em estrito cumprimento às normas aqui mencionadas. Assino esse parecer Vitor Rodrigues, presidente relator, sargento Edna Aparecida dos Santos Almeida, Daniel de Souza Campos, vereadores membros. Parecer ao projeto de lei de junho de 2026, que autoriza o repasse de recursos federais na modalidade fundo a fundo às organizações da sociedade civil, que menciona e dá outras providências, sendo verba oriunda da programação federal número 315-690-820-250-001, sob a égide da portaria MDS número 1044 de 2024, que tem como escopo a destinação de recursos federais para o custeio de entidades socioassistenciais de nossa cidade, não havendo necessidade de abertura de crédito adicional especial, haja vista que o numerário está depositado em conta do município desde 2025. Assino esse parecer Vitor Rodrigues, presidente, que o numerário está depositado em conta do município desde 2025.

0: realizar nos dias 8 a 12 de junho do corrente ano e é embasado na Constituição Federal, onde estabelece no artigo 23º. É competência comum da União, dos Estados, do Distrito Federal e dos municípios e no inciso 7º, proteger o meio ambiente e combater a poluição em qualquer de suas formas. Assinam a esclarecer Vitor Rodrigues, presidente relator, Sargento Edna Aparecida de Santos Almeida, Daniel de Souza Campos, vereadores membros. Parecer ao projeto de lei de junho de 2026, que institui o Dia da Igreja Evangélica Assembleia de Deus no âmbito do município de Sagramento e dá outras providências, a ser comemorado anualmente no dia 19 de dezembro. Quanto ao aspecto de constitucionalidade, todos esses pareceres têm amparo no artigo 30º, inciso 1º da Constituição Federal de 88, combinado com os artigos 21º, inciso 2º da Lei Orgânica e o artigo 169º, inciso 2º do Regimento Interno, e ainda tem acolhimento na Constituição do Estado de Minas Gerais no artigo 161º, inciso 1º, e previsão na Lei Orgânica no artigo 13º, inciso 2º e inciso B, para editar e executar as leis de seu interesse local, revestindo-se assim de boa forma constitucional, legal, jurídico e de boa técnica legislativa, e no mérito a livre de vícios que possam impedir sua tramitação nessa Casa de Leis. Face ao exposto, ausente qualquer vício jurídico ou ilegalidade, esta comissão opina pela regular tramitação dos projetos de lei ora apresentados e no mérito igualmente eles devem ser acolhidos. Sacramento, Minas Gerais, às 29 de junho de 2026. Victor Gustavo Borges Rodrigues, presidente relator, Sargento Edna Aparecida de Santos Almeida, vereadora membro. Parecer ao projeto de decreto legislativo de junho de 2026. A Comissão de Constituição e Justiça acampa parecer emitido pela Douta Assessoria Jurídica da Casa e os fundamentos legais pertinentes ao projeto de decreto legislativo disposto na Lei Orgânica do Município de Sagramento, em seu artigo 23º, inciso 21º, prevendo a competência privativa da Câmara Municipal para outorga de títulos e honrarias, e o regimento interno desta Casa, no artigo 167º, inciso 1º, inciso 4º, disciplinando que a matéria que envolva a outorga e a concessão de honrarias deverá ser precedida de decreto legislativo. Em iguais linhas, a norma que regulamenta a concessão da mencionada honraria por este Poder Legislativo encontra-se evidenciada na Resolução número 158 de 1999, que estabeleceu que a referida honraria seria concedida às pessoas que prestarem relevantes serviços em favor do bem comum. E, por sua vez, a competência de iniciativa constante da propositura do presente projeto está assegurada por exclusão ao vereador subscritor da concessão, haja vista o disposto no artigo 167º, inciso 2º do Regimento Interno. Desta forma, a Comissão de Constituição e Justiça opina pela regular tramitação do projeto de decreto legislativo que busca a concessão de honraria consubstanciada no título de cidadania ao senhor César Monteiro. Sala de sessões, 29 de junho de 2026. Vitor Rodrigues, presidente relator. Sargento Edna Aparecida de Santos Almeida, vereadora membro. Senhor presidente, era o que a CCJ continha para hoje. Tenho dito, muito obrigado.
1: Com exceção dos pareceres com relação à lei orçamentária do município, LDO, os demais pareceres, o vereador pede dispensa de interstício? Ou...
0: Presidente, pedi dispensa de interstício para todos os pareceres ora lidos, se assim aprovado, que sejam incluídos após a segunda comissão na ordem do dia.
1: Em sendo aprovado parecer de uma segunda comissão, analisarei a inclusão dos mesmos na ordem do dia. Pergunta aos demais relatores de comissões se há parecer a ser oferecidos.
2: A palavra, senhor presidente.
1: Com a palavra, vereador Carlos Antônio Rodrigues Bananal.
2: Bom dia, senhor presidente. Bom dia.
1: Bananal, pela ordem, é porque nós estamos com a pauta trancada. Eu preciso aprovar primeiro aqui, inclusive a dispensa de exercício dos demais aqui. Vereador Vitor Rodrigues apresenta dispensa de exercício dos pareceres lidos. Eu vou colocar em bloco, se tiver alguma objeção, os vereadores apontem. Parecer do projeto de lei que institui o Dia da Igreja Evangélica Assembleia de Deus no âmbito do município de Sacramento. Parecer lido pela CCJ que cria no âmbito do município de Sacramento, Estado de Minas Gerais, o selo verde empresa sustentável para fins de certificação ambiental municipal de empresas com práticas sustentáveis.

0: parecer que autoriza o repasse de recursos federais na modalidade fundo a fundo às organizações da sociedade civil que mencione e dá outras providências. Parecer do projeto que autoriza o chefe do Executivo Municipal a conceder auxílio ao lar de Eurípides, com superdano no artigo 2º da Lei Municipal 1517, também do decreto que regulamenta 16 de abril de 2018, decreto número 111, 16 de abril de 2018, alterado pelo decreto municipal 197, de 18 de junho de 2018, em conformidade com o plano de trabalho referente ao exercício financeiro de 2024, que seria pago em 2025. Parecer também que concede título de cidadania ao senhor Carlos César Monteiro, todos pareceres favoráveis pela Comissão de Constituição e Justiça, bem como das leis diretrizes orçamentárias. Os vereadores concordaram com a dispensa de interstício, permaneçam como se encontram. Aprovado por unanimidade. Indago aos demais vereadores, a palavra com o vereador Carlos Antônio Rodrigues Bananal.
1: Eles correram lá e fizeram um decachambre. Vai trocar ela.
2: Bom dia, senhor presidente, colegas vereadores, público presente, as pessoas que nos seguem nas redes sociais. Bom dia a todos. Aproveitando a oportunidade aqui, seja bem-vindo, Vilmar. Prazer tê-lo aqui conosco. Comissão de Fiscalização Financeira, Controle e Orçamento. Veio exame dessa Comissão de Fiscalização Financeira, Controle e Orçamento, o projeto de lei proposto pelo Executivo Municipal, que estabelece as diretrizes a serem observadas na elaboração da lei orçamentária do município de Sagramento para exercício 2027 e da outras providências. Informa o chefe do Executivo que o projeto dispõe sobre as prioridades, metas da administração pública para o exercício de 2027, sobre a organização e estrutura dos orçamentos, estabelece as diretrizes gerais de elaboração do orçamento fiscal, levando-se em conta os critérios para a estimativa da receita e para a fixação das despesas. Firma disposições relativas às despesas com pessoal e encargos sociais. Menciona disposições sobre alterações na legislação tributária, além de estabelecer diretrizes para execução orçamentária do próximo exercício, com vistas ao equilíbrio fiscal dos orçamentos. Assim, essa comissão entende que o projeto de lei em apreço está apto, visto que suas exigências legais foram devidamente cumpridas, estando habilitado para tramitar regularmente nessa casa legislativa, na forma do seu regimento interno e da lei orgânica do município. Sala das sessões, 29 de junho de 2026, Carlos Antônio Rodrigues, presidente relator, Daniel Souza Campos e Vitor Gustavo Borges Rodrigues, vereadores membro. Senhor presidente, peço dispensa de interstício do parecer lido e, caso seja aprovado, seja inserido na ordem do dia.
0: Vereador Carlos Antônio Rodrigues pede dispensa de interstício do parecer lido por sua comissão, que trata da elaboração da lei orçamentária do município de Sacramento para o exercício 2027. Os vereadores concordaram com a dispensa de interstício, permaneçam como se encontram. Aprovada a dispensa por unanimidade, o mesmo fará parte da ordem do dia. Com a palavra, vereador Bananal.
2: Continuando, vem ao exame dessa Comissão de Fiscalização Financeira, Controle e Orçamento, o projeto de lei do Executivo Municipal, que autoriza o repasse de recursos federais na modalidade fundo a fundo às organizações de sociedade civil, que menciona e dá outras providências, verbas oriundas do Programa Federal sob a égide da Portaria MDS 1044 de 2024. Ressalta o proponente que trata-se de verba oriunda do Programa Federal, cujas beneficiárias nominais e finalísticas são respeitadas instituições locais, Lar São Vicente de Paula, Lar de Eurípides, que desempenham o papel essencial de acolhimento e amparo no nosso município. E que o envio dessa matéria ao Legislativo busca garantir máxima transparência pública e o estrito cumprimento das normas orçamentárias, tendo o Ministério do Desenvolvimento e Assistência Social, MDS, assinado favoravelmente a dilação de prazos de 180 dias para efetivação das transferências, conforme o Ofício Federal 446 de 2026. Diante do exposto, em detida análise dessa comissão, no desempenho de sua competência, no artigo 51, alínea A do Regimento Interno da Câmara Municipal de Sacramento, acompanha o entendimento jurídico da Comissão de Constituição e Justiça, emitido parecer favorável pela aprovação da proposta apresentada, nos termos e fundamentos do parecer jurídico manifestado pela dita assessoria dessa Casa de Leis. Assim, essa comissão entende que o projeto de lei em apreço está apto para tramitar regularmente nessa Casa Legislativa, na forma do seu regimento interno e da lei orgânica do município. Sala das sessões, 29 de junho de 2026, Carlos Antônio Rodrigues, presidente e relator, Daniel Souza Campos e Vitor Gustavo Borges Rodrigues, vereadores membro. Seu presidente, também peço dispensa de interstício do parecer lido e, caso seja aprovado, seja inserido na ordem do dia.
0: Vereador Carlos Antônio Rodrigues Bananal pede dispensa de interstício do parecer lido pela Comissão Fiscalização Financeira e Controle do Orçamento, que trata de repasse de recursos federais da modalidade de fundo a fundo às organizações da sociedade civil que menciona. Parecer em apreciação da dispensa de interstício. Os vereadores concordaram com a dispensa de interstício, permaneçam como se encontram. Aprovado o dispensa de interstício por unanimidade, também será incluso na ordem do dia.
2: Para finalizar, senhor presidente, vem o exame dessa Comissão de Fiscalização Financeira, Controle e Orçamento, projeto de lei exposto pelo Executivo Municipal, que autoriza o chefe do Poder Executivo a conceder auxílio ao lar de Eurípides, com supendênio no artigo 2º da Lei Municipal número 1517, de 29 de setembro de 2017. Regulamentada no Decreto Municipal 111, de 16 de abril de 2018, alterado pelo Decreto Municipal número 197, de 18 de junho de 2018, em conformidade com o plano de trabalho referente ao exercício financeiro de 2024, que seria pago em 2025, que o Lar Eurípides é entidade de assistência social amplamente reconhecida, detentora do título de utilidade pública, integrante no rol de entidades beneficiárias que, historicamente, cumprem com os requisitos legais para recebimento de auxílio para custeio de suas tarifas de energia elétrica e que o pleito encontra-se amparado pelos instrumentos de planejamento orçamentário, a PPA, a LDO e também a LOA, possuindo disponibilidade financeira para o pagamento no corrente exercício de 2026. Diante do exposto, em detida análise, essa comissão, no desempenho de suas competências, estabelecidas no artigo 51, alínea A do Regimento Interno da Câmara Municipal de Sacramento, acompanha o entendimento jurídico da Comissão de Constituição e Justiça, emitido parecer favorável pela aprovação da proposta ora apresentada, nos termos e fundamentos do parecer jurídico manifestado pela erudita assessoria jurídica dessa Casa de Leis. Assim, essa comissão entende que o projeto de lei em apreço está apto, visto que suas exigências legais foram devidamente cumpridas, estando habilitado para tramitar regularmente nessa Casa Legislativa, na forma do seu regimento interno e da lei orgânica do município. Sala das sessões, aos 29 de junho de 2026, Carlos Antônio Rodrigues, presidente e relator, Daniel Souza Campos e Vitor Gustavo Borges Rodrigues, vereadores membros. Senhor presidente, por fim, peço dispensa de interstício também do parecer lido e, caso seja aprovado, seja inserido na ordem do dia. E para hoje, senhor presidente, essa comissão era o que eu tinha.
0: Agradeço, Vossa Excelência. Vereador Carlos Antônio Rodrigues Bananal pede dispensa de interstício do parecer lido pela Comissão de Fiscalização Financeira, Controle e Orçamento, que autoriza o chefe do Executivo Municipal a conceder auxílio ao lar de Eurípides, com supedâneo no artigo 2º da Lei Municipal 1517. Regulamentada pelos decretos que especifica, em conformidade com o plano de trabalho referente ao exercício financeiro de 2024, que seria pago em 2025. Os vereadores concordaram com a despesa de exercício, permaneçam como se encontram. Aprovado por unanimidade, fará parte da ordem do dia. Indago aos demais relatores se apareceram a ser oferecidos.
3: Olá, presidente.
0: Com a palavra, o vereador Dr. Reginaldo, vice-presidente dessa casa.
3: Gostaria de saudar a Vossa Excelência, presidente dessa casa, os demais colegas e vereadores. Dar boas-vindas ao colega Vilmar, também saudar todos os aqui presentes, os demais servidores desta casa e todas as pessoas que nos assistem através das redes sociais. Senhor presidente, tenho aqui dois relatórios. Primeiro, trata-se de proposta de lei proposto pelo vereador Daniel de Souza Campos, que institui o Dia da Igreja Evangélica Assembleia de Deus no âmbito do município de Sacramento e da outras providências, onde a data faz alusão ao dia 19 de dezembro de 1943, marco histórico em que foi oficializada a emancipação da Assembleia de Deus no estado de Minas Gerais, consolidando sua trajetória de fé, evangelização e forte atuação comunitária em solo mineiro. Fundamentação e conclusão. Diante do exposto em detida análise, esta comissão, no desempenho de suas competências estabelecidas no artigo 51, alínea A, do Regimento Interno da Câmara Municipal de Sacramento, Minas Gerais, acompanha o entendimento jurídico da Comissão de Constituição e Justiça, emitido parecer favorável pela aprovação da proposta ora apresentada, nos termos e fundamentos do parecer jurídico manifestado pela erudita assessoria jurídica desta Casa de Leis. Assim, esta comissão entende que o projeto em apreço está apto, visto que as exigências legais foram devidamente cumpridas, estando habilitada para tramitar regularmente nesta Casa Legislativa, na forma do seu regimento interno e da lei orgânica do município. Sala das Sessões, 29 de junho de 2026. Reginaldo Afonso dos Santos, presidente relator, José Francisco Bonfim e Victor Gustavo Borges Rodrigues, vereadores membros. Parecer ao projeto do decreto legislativo de junho de 2026. Trata-se de projeto de decreto legislativo proposto pelo vereador Daniel de Souza Campos, que busca concessão de honraria consubstanciada no título de cidadania ao senhor Carlos César Monteiro, justificando sua proposição colacionado aos autos a requintada biografia do homenageado. Esta comissão, no desempenho de suas competências estabelecidas no artigo 51, alínea A, do Regimento Interno da Câmara Municipal de Sacramento, Minas Gerais, acompanha o entendimento jurídico da Comissão de Constituição e Justiça, emitindo parecer favorável pela aprovação quanto ao aspecto constitucional, legal e jurídico da proposta ora apresentada, nos termos e fundamentos do parecer jurídico manifestado pela erudita assessoria jurídica desta Casa de Leis. Conclusão, diante do exposto, a comissão entende que o projeto de decreto legislativo ora discutido está apto, visto que as exigências legais foram devidamente cumpridas, estando habilitado para tramitar regularmente na Casa Legislativa, na forma do seu regimento interno e da lei orgânica do município. Sala das Sessões, 29 de junho de 2026, Reginaldo Afonso dos Santos, presidente relator, José Francisco Bonfim, Victor Gustavo Borges Rodrigues, vereadores membros. Senhor presidente, gostaria de pedir dispensa de interstício dos dois pareceres ora lidos e, se aprovado, seja incluso na ordem do dia.
0: Vereador Dr. Reginaldo, pela Comissão de Saúde e Assistência Social, pede dispensa de interstício do parecer decreto legislativo, autor vereador Daniel de Souza Campos, que concede título de cidadania ao senhor Carlos César Monteiro, bem como que institui o dia da Igreja Evangélica Assembleia de Deus no âmbito do município de Sacramento, dando as providências, ambos do vereador autor Daniel de Souza Campos. Vereadores concordaram que a dispensa de interstício permaneça como se encontram. Aprovado por unanimidade, também farão parte da ordem do dia ambos projetos. Indago os demais relatores se aparecerem a ser oferecidos.
4: Peço a palavra, senhor presidente.
0: A palavra, vereador Leandro Zimbocchi.
4: Presidente, parecer pela Comissão de Agricultura e Meio Ambiente. Bom dia, senhor presidente. Bom dia, colegas vereadores. Bom dia, servidores da casa. Bom dia a todos presentes. Cumprimento aqui na pessoa do meu conterrâneo, Eurípides. Cumprimento todos presentes e também quem nos acompanham aí pelos nossos meios de transmissão. Veio o exame dessa Comissão de Agricultura e Meio Ambiente, a proposta de origem do prefeito municipal em regime de urgência especial que cria no âmbito do município de Sacramento, estado de Minas Gerais, o selo verde, empresa sustentável, para fins de certificação ambiental municipal de empresas com práticas sustentáveis e da outras providências. Elucidando que o objetivo do projeto é incentivar a população a utilizar a responsabilidade socioambiental como critério no consumo de bens e serviços das empresas instaladas no município, bem como aproximar o poder público municipal e a iniciativa privada na criação de ações e de promoção da sustentabilidade e da defesa do meio ambiente, em consonância com os preceitos constitucionais. E o relatório. Esse é o relatório, em fundamentação e conclusão. Esta comissão, no desempenho de sua competência estabelecida no artigo 51, alínea A do Regimento Interno da Câmara Municipal de Sacramento, Estado de Minas Gerais, acompanha o entendimento jurídico da Comissão de Constituição e Justiça, emitindo parecer favorável pela aprovação quanto ao aspecto constitucional, legal e jurídico da proposta ora apresentada, nos termos e fundamentos do parecer jurídico manifestado pela erudita assessoria jurídica dessa Casa de Leis. Diante do exposto, a comissão entende que o projeto de lei em comento está apto, visto que as exigências legais foram devidamente cumpridas, estando habilitado para tramitar regularmente nessa Casa Legislativa, na forma de seu regimento interno e da lei orgânica do município. Sala das sessões, aos 29 de junho de 2026. Assino esse parecer, presidente relator Leandro Roberto Araújo e demais membros José Francisco Bonfim e Victor Gustavo Borges Rodrigues. Senhor presidente, eu peço dispensa de intertício ao parecer e, se assim aprovado, que o mesmo seja remetido ao crivo do plenário. Tenho dito, senhor presidente.
0: Agradeço, Vossa Excelência. Vereador Leandro Desemboque pede dispensa de interstício do parecer lido pela Comissão de Agricultura e Meio Ambiente, que trata do projeto que cria no âmbito do município de Sacramento, Estado de Minas Gerais, o selo verde empresa sustentável para fins de certificação ambiental municipal de empresas com práticas sustentáveis, dando outras providências. Os vereadores concordaram que a dispensa de interstício permaneça como se encontram. Aprovado por unanimidade. Também fará parte da ordem do dia. Indago os demais relatores se aparecerem a serem oferecidos. Não havendo mais pareceres a serem oferecidos, passemos à ordem do dia. Estando tudo ok com o nosso processo eletrônico, peço ao Tiago uma atenção ao vereador Vilmar, se tiver alguma dificuldade, para poder auxiliá-lo. Eu penso que não vai ocorrer. Projeto de lei que estabelece as diretrizes a serem observadas na elaboração da lei orçamentária do município de Sacramento para o exercício de 2027, dando outras providências. Em primeira discussão. Em primeira votação, como voto, senhores vereadores? Projeto aprovado por 5 votos favoráveis, 3 votos contrários, sendo os votos contrários Daniel de Souza Campos, Leandro Roberto Araújo, Vitor Rodrigues. Em segunda discussão.
2: Peço a palavra, senhor presidente.
0: Com a palavra, vereador Carlos Antônio Rodrigues, Bananal.
2: Senhor presidente, só para manifestar aqui, a questão que a gente fala muito aqui da preservação, do respeito com essa casa, e votando contrário a esse projeto hoje, como era a minha vontade, eu de repente poderia atrapalhar toda uma prefeitura inteira. Mas o que eu quero deixar claro aqui é que se não, ano que vem esse projeto volta aqui nessa casa e esse vereador não vai passar despercebido. Essa casa tem direito a 7% que a prefeitura arrecada. E assim, eu acho que tem que se fazer jus. Se o dinheiro sobrar, ele todo ano ele volta para a prefeitura municipal. Então assim, eu espero que essa casa, o ano que vem, faça fazer valer o respeito necessário que a mesma tem que ter. E é o que a gente fala aqui, é o que a gente falou desde o início do ano passado, quando aqui assumimos, falando que é preservar os direitos que essa casa tem. Estamos aqui numa situação na qual se diminui cada vez mais o valor de repasse a essa entidade. Mas tudo bem, votei favorável, o projeto vai passar e que o ano que vem essa casa tenha esse cuidado, tenha esse zelo, né? Confesso que passei batido, como discutimos ali anteriormente, mas é que pegadinha é o que mais acontece aqui e vem acontecendo. Agora por parte também da Prefeitura Municipal. Mas tudo bem, está aí. O projeto vai passar, já passou na primeira votação e passará na segunda votação com o voto desse vereador. Mas estarei atento no próximo ano e assim, se todos os vereadores, nem todos, se 5 estiver concordando comigo, ano que vem, se caso não vier com o valor correto para essa casa, eu farei uma emenda. Espero que Vossas Excelências acompanhem aí, porque acho que tem que ter mais respeito com essa casa de leis. Era o que eu tinha, senhor presidente. Meu muito obrigado e um bom dia a todos.
0: Passa a palavra ao vice-presidente dessa casa para que eu possa manifestar como vereador.
3: Sob a presidência, passa a palavra ao vereador Dr. Tales.
0: Exatamente, vereador Carlos Antônio Rodrigues, o Mananal, devido ao respeito que Vossa Excelência levanta, para não ficar subjúdice ou subentendido algo dessa mesa diretora ou do projeto, né, que na minha concepção ele está totalmente viável para sua aprovação, eu não sei se Vossa Excelência vai precisar de mais um mandato para poder averiguar melhor as emendas em tempo hábil da lei orgânica, né, das diretrizes orçamentárias, mas é o seguinte. A única coisa que a população precisa exemplificar, que você disse que tem pegadinha, eu não sei o que você quis dizer com pegadinha, mas na nossa suplementação, na nossa dotação orçamentária do Legislativo, estavam previstas duas dotações orçamentárias que estavam equivocadas. Então foram retirados só isso, não tem diminuição do orçamento da Câmara. E outra coisa, estando aprovado, não sei se vai ser aprovado agora em segunda votação, da forma que está, o Legislativo não está sendo prejudicado de forma alguma em nenhuma matéria, inclusive com sobra. O que ocorre é a devolução do duodécimo da mesma forma que, se caso a próxima mesa diretora for trabalhar dessa forma que vem historicamente, culturalmente acontecendo nessa Casa Legislativa, sem prejuízo algum para o Legislativo. Devolvo a palavra ao vice-presidente da casa, presidente de exercício, doutor Reginaldo.
3: Devolvo a presidência ao vereador doutor Tales.
0: O projeto continua em segunda discussão.
2: Peço a palavra, senhor presidente.
0: Com a palavra, vereador Bananal.
2: Quero deixar claro, senhor presidente, se falou muito em queda de arrecadação esse ano, né? E se acontecer o ano que vem, e essa queda de arrecadação acontecer, essa casa tiver que pedir dinheiro, o que vai sair nas ruas aí? A Câmara Municipal gastou todo o dinheiro e agora está pedindo mais. Porque o que se fala é que nós gastamos mais do que arrecadamos. Então, se diminui. E se está tendo queda de arrecadação, ano que vem isso pode acontecer. Como é que vai ficar essa casa perante a sociedade? Como é que vai ficar essa casa na hora que as pessoas se lembram? Mas a Câmara está pedindo mais dinheiro, mas também não para de gastar, né? Então, é isso que acontece. Essa é a minha preocupação. Porque eu quero ver o ano que vem, na hora que falar assim, não, caiu a arrecadação, diminuímos aqui que estava previsto na LDO, para que a Câmara recebesse, mas nós vamos ter que pedir mais dinheiro. Então essa é a minha preocupação. Quando eu falo a questão de pegadinha, é porque eu acredito que se não tivesse mexido em nada, não teria essas discussões aqui. Para que mexer numa coisa que sempre foi assim? E na verdade, segundo o vereador Vitor falou, se repassa para essa casa 3,8%. E na verdade nós tínhamos que receber 7%. Se nós estamos recebendo 3,8%, que já não é o 7%, para que diminuir mais? E se tiver queda de arrecadação ano que vem, como está sendo falado aqui todos os dias, em todas as redes sociais? Então essa sim é a minha preocupação. Eu preocupo sim com essa casa, eu sou parceiro da administração, votei nos projetos aqui que entendo que é favorável para a população, mas essa é a minha preocupação. Se tivesse como só tirar esse artigo do projeto, assim eu faria. Mas infelizmente, eu fazendo isso hoje eu vou atrapalhar o bom andamento de uma cidade inteira. E eu não farei isso porque eu tenho responsabilidade. Mas eu não posso deixar de ter aqui a minha indignação. Isso eu falarei onde eu quiser. Entendeu? Essa é a minha preocupação. Que o ano que vem, na hora que faltar, que diminui a arrecadação, essa casa aqui tem que pedir dinheiro, você vai ver o que vai acontecer na cidade aí. Era só para deixar bem claro a toda a população, para entender o que eu estou falando. Muito obrigado, e se necessário, voltarei novamente a falar. Meu muito obrigado, um bom dia a todos. Meu voto é favorável, mas eu não vou deixar aqui de falar o que eu penso, o que eu acredito. Muito obrigado.
0: Só para complementar, agora estou dizendo, falando realmente como presidente desta casa, você não pode, vereador, com todo respeito, ludibriar a população apontando que tem erros no projeto. Se você tem tanta convicção, vote contrário. Eu acho que aqui nós vamos parar por aqui, porque pelo jeito você não tem tanto conhecimento assim do projeto em específico. Desculpa falar, mas...
2: Mas eu também quero falar, Vossa Excelência falou, eu também quero falar. Senhor presidente, quando Vossa Excelência usar os termos, use os termos corretos. Eu não estou aqui ludibriando ninguém, não. Eu não sou homem de sair da minha casa para vir ludibriar ninguém. O que eu estou falando é a preocupação em relação se a arrecadação cai amanhã.
0: Você
2: eu não
0: estou aqui ludibriando ninguém, não. Que tá tendo
2: nunca fui homem de fazer isso. Fui homem de ludibriar ninguém. Eu não sou homem disso. Vossa Excelência deve me conhecer já tem algum tempo e me falar. Eu voto da maneira que eu quiser. Eu já manifestei meu voto. Vossa Excelência não vai influenciar no meu voto, não. Eu não poderia deixar de falar o que eu falei. Então, use os termos corretos quando for dirigir a mim. Eu não estou ludibriando ninguém. Eu não sou homem disso.
0: Estou utilizando as palavras, os termos corretos pelo seguinte.
2: Então usa os termos corretos quando você for falar
0: você
2: comigo.
0: Você afirmou que está tendo diminuição do orçamento.
2: Não, eu não estou afirmando. Você afirmou. Não foi falado isso?
0: Tá aí gravado,
2: a própria
0: tá
2: administração
0: gravado.
2: Não falou que tá o município gravado. Caiu a arrecadação?
0: Está aí gravado. E a questão dos 3,8, isso é uma questão histórica, uma questão cultural.
2: Tudo bem.
0: Você
2: é o que eu estou falando. Então não está diminuindo falando, mais?
0: Tendo oportunidade, você altera.
2: Correto.
0: A palavra está em segunda discussão.
4: Peço a palavra, senhor presidente.
0: A palavra, vereador Leão Desemboque.
4: Senhor presidente, eu votei contrário a esse projeto, porque já de muito tempo, às vezes até eu deveria ter estudado um pouco mais esse projeto, mas de muito tempo a gente vem dizendo da questão da independência do legislativo. Não estou dizendo que o projeto está errado, nada de errado. É o meu posicionamento em relação ao que eu acho o projeto. O vereador, o colega vereador Bananal disse de amanhã a arrecadação cai, automaticamente a arrecadação da Câmara vai cair também, porque a nossa arrecadação é o percentual sobre a arrecadação do município. Então, isso se acontecer com o município, é claro que vai acontecer aqui na casa também. O que a gente está vendo aqui são os números legais, é os números que a lei determina. Está dentro dos parâmetros de números legais, percentual legal, repasse da forma que faz. Sobra recurso? Sobra sim. Todo mundo fala que o legislativo é o que mais gasta, mas é o que mais devolve dinheiro. Sempre devolve dinheiro para o executivo. Então o executivo sempre é parceiro. Independente da gestão de Vossa Excelência, senhor presidente, qualquer outro presidente, eu já tive vários presidentes nessa casa, e Vossa Excelência vem seguindo toda essa. Criou-se uma cultura, né, de devolver recursos para o município. E se amanhã um presidente não devolver nem um real, mas mostrar um trabalho em benefício da população nessa casa, eu seria o primeiro também a bater palma. Certo? Porque se for necessário, tem que fazer sim. Se tem o recurso, é para isso. Então, eu votei contrário por esse posicionamento meu, por entender que o que é legal, o que é dentro do permitido pela lei, a Câmara tem que usar sim. E se necessário fazer devolução sim, como essa gestão toda, a mesa diretora e todos os vereadores têm feito em benefício da população. E muitos que passaram também fizeram. E se amanhã precisar, eu tenho certeza que será feito também e terá sempre recurso para isso. O que nós não podemos é deixar de utilizar dos nossos direitos legais dentro da lei. Por quê? Porque se você não cumprir o seu dever, pode ter certeza que você será punido. E se vier uma queda de arrecadação aí, não só a Câmara, mas toda a Prefeitura será prejudicada nesse sentido. Agradeço, senhor presidente, tenho dito.
0: Uma discussão?
5: Peço a palavra, senhor presidente.
0: Com a palavra, vereador Vitor Rodrigues.
5: Presidente, eu gostaria de fazer menção do colega vereador Bananal. Vereador, respeito de forma veemente a votação de Vossa Excelência. O nosso posicionamento e pensamento é igual, porém eu votei contrário, acompanhei o vereador Daniel, acompanhei o vereador Leandro, muito na tese do que a gente fala a respeito do percentual máximo que pode ser repassado como do décimo para a Câmara, quanto é repassado hoje na casa de 3,8%. Sabendo de previsões que poderiam ser feitas aí de aquisição da casa aqui de baixo, que fica em anexo à Câmara Municipal, de outras questões aqui esculpidas dentro da Câmara. Mas é interessante a gente falar a respeito do duodécimo, porque o vereador Bananal trouxe o questionamento aqui ano passado, né, vereador, quando você disse sobre a gente direcionar esse duodécimo. Infelizmente a gente não pode fazer isso, mas eu concordo com Vossa Excelência que essa vontade é minha, é sua e tenho certeza que de todos os vereadores. Infelizmente não podemos fazer isso, porque se a gente soubesse para onde essa devolução seria, seria o mais ideal ainda, acerca do que a Câmara poderia receber do 7% e acerca do que poderia devolver. Mas, por exemplo, a Câmara devolveu ano passado, sob a sua gestão, presidente, te parabenizar também, na casa de R$1.400.000. Só que infelizmente a gente não sabe para onde que vai essa devolução. Aí hoje a gente deixa de receber o máximo do duodécimo, até os 3,9%, os 4%, só que infelizmente a gente não sabe para onde que o dinheiro vai. Só que a gente sabe aonde que ele não está chegando. Por exemplo, fiz um requerimento para a Santa Casa, chegou aqui, ó. Mês de junho era 900 mil, repassou 482 só. Mês de fevereiro era 900 mil, repassou só 590. Mas e aí? Nós não estamos recebendo, estamos devolvendo, estamos economizando, estamos ajudando na queda de arrecadação do município. O que que a prefeitura está fazendo? Então a gente tem que pensar o que que o Poder Executivo vai fazer com esse dinheiro que a Câmara vai deixar de receber como duodécimo, e até depois o que a gente pode vir a devolver, para saber onde que a prefeitura está investindo, porque pelo visto nas áreas essenciais não é. Então eu votei contrário, manifesto meu voto contrário aqui, na segunda votação votarei contrário novamente, porque muito se fala em fortalecer o poder legislativo, mas quem toma pancada e quem toma burdoada é só aqui. Lá embaixo não toma nada. Se reforma de 700 mil no centro administrativo, ninguém fala. Ar-condicionado em todas as salas, ninguém fala. Gasto de VRC comunicação de 600 mil, ninguém fala. Entendeu? Agora aqui na Câmara, ó, todo mundo fala. Não, voto contrário na primeira votação, voto contrário na segunda votação e falo para a população de Sacramento. Nós queríamos era devolver nós mesmos para os setores competentes, para cada departamento competente. Infelizmente a gente não pode fazer isso, mas a gente cobra pelo menos uma parceria efetiva para que a Prefeitura e o Poder Executivo façam emprego dessa devolução do duodécimo, principalmente nas áreas essenciais. Voto contrário, presidente. Obrigado.
0: Vereador Vitor, só para a gente elucidar melhor ainda para a população, né? O duodécimo geralmente, por mais que a gente não possa vincular a devolução, é com esse dinheiro realmente, né, que há uma complementação, uma suplementação. O vereador Vilmar, que está nos acompanhando a partir dessa sessão, né, com muita honra, repasses complementares à subvenção da Santa Casa, já houve questão de repasse ao transporte universitário, bem como, né, as instituições aí, entidades subvencionadas do município, geralmente com esse dinheiro do duodécimo. Nós não vinculamos, né? Não podemos deixar engessado essa devolução com o executivo, mas lá ele faz a destinação que convier, que achar que deve. Em segunda discussão.
6: Essa palavra, senhor presidente.
0: Com a palavra, vereador Daniel Campos.
6: Bom dia a todos, vereadores, nobres colegas, servidores dessa casa, públicos aqui presentes, também que nos acompanha pelo meio de transmissão que está sendo realizado. Falar depois do colega Baranal, o vereador colega Leandro Zimbocchi, né, que já estão aí algumas legislaturas, tem mais experiência que nós, né, vereador Vitor? Fica mais difícil, mas fazendo uso da palavra dos colegas vereadores que me antecederam, o Baranal, o Leandro, o Vitor, justificando que a fala deles é o motivo do meu voto contrário sobre esse projeto. Felizmente não há tempo mais hábil para apresentar a emenda, então por isso voto contrário na sua totalidade, assim como também votei quando teve a reforma administrativa, tive que votar contrário a todo o projeto em razão de apenas uma coisa. Só para não ficar maçante a fala, né, está em tramitação nessa casa um projeto onde a Câmara fez um ofício mandando para o prefeito que estava adotando medidas, né, de redução de gasto nessa casa. Então se reduz, abre mão, podemos falar assim, do nosso duodécimo, e tem um projeto também em tramitação, deve estar em alguma comissão, onde também a gente futuramente vai abrir mais um pouco da mão daquilo que é direito da Câmara. Então mantenho meu voto agora no segundo contrário em razão disso, porque não faz sentido aqui a gente ficar reduzindo e lá a torneira ficar aberta. Tenho dito, senhor presidente.
0: A palavra continua aberta aos vereadores em segunda discussão.
3: Olá, presidente.
0: Com a palavra, vereador Dr. Reginaldo.
3: Eu quero reforçar o meu voto positivo, uma vez que a LDO é apenas uma diretriz, não é um orçamento. Nós não estamos aqui votando um orçamento. Nós vamos ter mais um período legislativo durante o ano 2026, onde vamos ter a oportunidade de avaliar. Se caso houver mais queda de arrecadação ou algum problema, podemos mudar o orçamento. Ainda temos a chance de estar mudando o orçamento. Então fica aqui o meu voto positivo nesse sentido, de que a lei é apenas uma diretriz.
0: Permanece em segunda discussão. Em segunda votação, como votam os vereadores? Projeto aprovado por maioria dos vereadores presentes. 5 votos favoráveis, 3 votos contrários, sendo os votos contrários Daniel de Souza Campos, Leandro Roberto Araújo, Vitor Rodrigues. O projeto segue para a sanção do senhor prefeito. Em primeira discussão, projeto que autoriza o repasse de recursos federais da modalidade fundo a fundo às organizações da sociedade civil, que menciona, dando outras providências, verba oriunda da Programação Federal número 315.690.820.250, 1.000 contras, sob a égide da portaria do Ministério da Saúde número 1.044/2024. Em primeira discussão. Para elucidar e a população que nos ouve, a sociedade civil que menciona trata-se de Lar São Vicente de Paulo, R$50.000, e Lar de Eurípides, R$50.000. Em primeira discussão, em primeira votação, como voto, senhores vereadores? Vilmar, estamos em primeira votação. Projeto aprovado por unanimidade dos vereadores. Em segunda discussão. Em segunda votação, como voto, senhores vereadores? Projeto aprovado por unanimidade dos vereadores. Segue para a sanção do senhor prefeito. Projeto de lei que autoriza o chefe do Executivo Municipal a conceder auxílio ao Lar de Eurípides com superdano no artigo 2º da Lei Municipal 1517, dentre outras, referente ao exercício financeiro de 2024, que seria pago em 2025. Em primeira discussão, com a palavra o vereador Daniel Campos.
6: Senhor presidente, em relação a esse projeto, eu até tive uma diligência na instituição a qual vai receber esse valor. Fui em nome da comissão para poder entender de fato o que havia acontecido. Só com o intuito de dar publicidade, explicar para as pessoas que não ouvem, né? Porque a gente tem bastante instituição que está passando dificuldade aí com atraso em subvenções, que às vezes pode entender que a gente está voltando a algum tipo de acréscimo, alguma coisa adicional, extra, e não é isso, é algo de 2024 que era para ser pago em 2025, mas teve um equívoco lá no entendimento para a prestação de conta, a forma que era gasto e a forma que era prestado conta, depois teve esse alinhamento e o controle deu parecer favorável, e como era de exercício anterior, tem que vir para esse legislativo autorizar. Então, só para que as entidades que recebem subvenção possam entender que não é nenhuma suplementação, nenhum complemento, é algo que já era deles, não foi pago lá atrás e vem autorização para ser pago agora. Muito obrigado.
0: Agradeço, Vossa Excelência, pelos esclarecimentos e reconheço aí o zelo de Vossa Excelência para com o projeto. Em primeira discussão, em primeira votação, como voto, senhores vereadores? Projeto aprovado na unanimidade. Em segunda discussão. Em segunda votação, como voto, senhores vereadores? Projeto aprovado na unanimidade. Em segunda votação, segue para a sanção do senhor prefeito. Projeto que cria no âmbito do município de Sacramento, Estado de Minas Gerais, o selo verde, empresa sustentável, para fins de certificação ambiental municipal de empresas com práticas sustentáveis, dando outras providências. Em primeira discussão. Em primeira votação, como voto, senhores vereadores? Projeto aprovado por unanimidade em primeira votação. Em segunda discussão.
5: Peço a palavra, senhor presidente.
0: Com a palavra, vereador Vitor Rodrigues.
5: Presidente, é interessante a gente ver o título do projeto, que fala, cria no âmbito do município de Sacramento, Estado de Minas Gerais, o selo verde empresa sustentável. A gente tem que lembrar que a prefeitura tem que seguir esse mesmo modelo. Na sexta-feira eu já tive notícias que a autarquia, o Serviço Autônomo de Água e Esgoto, vereador Daniel, misteriosamente, depois que eu questionei aqui a respeito da bomba, das duas bombas estragadas, foram buscar. Depois de um ano, enquanto o esgoto está sendo desaguado direto no Ribeirão Borá. Então, quando a gente fala de meio ambiente, passamos pela Semana do Meio Ambiente, é importante a gente aprovar esse projeto. Só que toda empresa é interessante ter o selo verde empresa sustentável, mas a prefeitura começar a dar o exemplo também. Obrigado, presidente.
0: Agradeço, Vossa Excelência. Em segunda discussão, em segunda votação, como voto, senhores vereadores? Projeto aprovado na unanimidade, segue para a sanção do senhor prefeito. Concede o título de cidadania honorária de Sacramento ao senhor Carlos César Monteiro. Em primeira discussão. Projeto de decreto legislativo número 4 de 18 de junho de 2026, vereador autor Daniel de Souza Campos. Em primeira discussão. Em primeira votação, como votam os vereadores? Projeto aprovado por unanimidade. Em segunda discussão.
4: Pela ordem, senhor presidente.
0: Pela ordem concedida, vereador Leandro Zimbotti.
4: Título de cidadania, Vossa Excelência tem que votar, ele é especial.
0: Abre, fazer um favor, Thiago. Registrando novamente a primeira votação. Projeto aprovado por unanimidade. Em segunda discussão.
6: Palavra, senhor presidente.
0: Com a palavra, vereador autor Daniel de Souza Campos.
6: Senhor presidente, gostaria de agradecer os nobres colegas, Vossa Excelência, ter votado favorável a esse projeto de decreto legislativo, que em breve, em sessão solene, vai conceder essa honraria ao Carlos César Monteiro, pastor César, assim como todas as mais de mil pessoas a qual ele pastoreia, o chama. O pastor César tem uma ligação muito forte com o Sacramento, né? Desde 1992, ele vem desempenhando um trabalho social nessa cidade, de forma voluntária, né? E também espiritual aí, em incontáveis famílias a qual ele já pôde ajudar em diversas áreas, inclusive com trabalho em recuperação de pessoas em vício de droga e álcool. Então faz jus essa homenagem para ele, tendo em vista que municípios que nos fica na nossa redondeza aqui já concedeu, reconheceu vários títulos a ele, como Uberaba, Veríssimo, Conquista, enfim, agora fica aí o Sacramento também, esse poder legislativo reconhecendo o trabalho que ele desempenha em nossa cidade. Muito obrigado.
0: O projeto continua em segunda discussão. Em segunda votação, como votam, senhores vereadores? Projeto de decreto legislativo aprovado por unanimidade dos vereadores, segue para homologação desta Casa Legislativa. Projeto de lei que institui o Dia da Igreja Evangélica Assembleia de Deus no âmbito do município de Sacramento, dando outras providências. Vereador autor Daniel de Souza Campos. Em primeira discussão. Em primeira votação, como votam, senhores vereadores? Projeto aprovado por unanimidade. Em primeira votação. Em segunda discussão.
6: Peço a palavra, senhor presidente.
0: Com a palavra, vereador Daniel de Souza Campos.
6: Senhor presidente, também gostaria já de antecipar os agradecimentos nesse projeto. A Assembleia de Deus é uma das denominações do segmento evangélico de igreja que nós temos, né? É uma das pioneiras no Brasil, né? Que se instalou aqui. Através dela veio alguns outros ministérios e a gente não pode deixar de reconhecer e até ter esse dia no calendário da nossa cidade, que é a oportunidade que as pessoas têm de conhecer a história que essa denominação, que é a Assembleia de Deus, tem representando aí pelo Brasil afora, em especial também em Sacramento, que a Assembleia de Deus, segundo alguns estudos, ela está entre as três primeiras igrejas evangélicas aqui do nosso município. Posteriormente, pode ser que eu apresente de algumas outras denominações, mas com o intuito, vereadora Edna, das pessoas conhecer, porque às vezes muitas pessoas questionam, né? Dentro do segmento evangélico, existe várias igrejas. Existe porque dá a possibilidade da pessoa frequentar aquela que ela se identifica, aquela a qual tem a sua cultura, as suas denominação, que a pessoa se identifica, vereador Vilmar. Ela tem a opção de congregar, de fazer parte da membresia da igreja a qual a doutrina, né, o regimento interno, ela mais se identifica. Então, por isso que dentro do segmento evangélico a gente tem várias denominações e agora fica aí o pedido da Assembleia de Deus, mas posteriormente também vai vir de outras igrejas assim que tiver formulado. Muito obrigado.
0: Aguardar os vereadores retornarem. Em segunda discussão. Em segunda votação, como os votos, senhores vereadores? Em segunda votação, projeto que institui o dia da Igreja Evangélica Assembleia de Deus no âmbito do município de Sacramento, aprovado por unanimidade dos vereadores. Segue para a sanção do senhor prefeito. Nada mais havendo na ordem do dia, passemos ao grande expediente. A palavra está livre para apresentação de indicações, requerimentos e projetos.
5: Peço a palavra, senhor presidente.
0: Com a palavra, vereador Vitor Rodrigues.
5: Vereador Bananal, prometo para Vossa Excelência que hoje eu serei breve. Presidente, só quero reiterar um requerimento aqui, porque infelizmente a lei que foi aprovada por esta casa para dar publicidade dos servidores terceirizados, bem como os vencimentos, uso de uniforme e crachá, ela não está sendo cumprida. Presidente, eu gostaria de requerer ouvir da casa que o chefe do Poder Executivo Municipal preste os seguintes esclarecimentos. 1. Informar se a Lei Municipal número 2069 de 2025 está sendo integralmente executada pelo Poder Executivo Municipal. 2. Caso a resposta seja positiva, informar detalhadamente como está sendo cumprido cada artigo, inciso, parágrafo e demais dispositivos da referida lei.